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3: Alô Brasil, alô Goiás, alô você meu amigo, alô você minha amiga. Bom dia, são 4:02, 4:02, estamos chegando. Bom dia.

Do programa Café com Leite, saudações por aqui, o seu bom e velho amigo, amigo dos amigos, Cadu Alves, feliz da vida, contente numa boa por estarmos juntos, ó, em mais uma edição. Exatamente, estamos começando tudo de novo. Hoje é segunda-feira, segundona, começo de semana, 3 de agosto, 2026. Por aqui, seu bom e velho amigo, amigo dos amigos, Cadu Alves, feliz da vida, contente numa boa por estarmos juntos em mais uma edição do nosso maravilhoso e gostoso Café com Leite. É o programa que toca o melhor da música sertaneja, é o programa mais alegre do Brasil, é o programa mais diferenciado do rádio brasileiro. E você participando, interagindo através do nosso WhatsApp, que está na sua disposição a partir desse momento. Então, a partir de agora, acionando o nosso WhatsApp, mandando beijos, abraços, interagindo, participando do nosso programa. Tudo isso através do nosso 62 98480 8453. Agora são 4 e 2, bora começar o programa? Assim, ó. Daniel Biga d'Água aqui na mais querida, na mais gostosa, na mais completa do Brasil. Serra Dourada. Olha a hora, são 4 horas e 3 minutos, 4 e 3.

0: Daniel e Raul Gil, Bica d'Água, aqui no programa Café com Leite. Olha a hora, são 4h05. 4h05.
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0: César e Paulinho, canoeiro, galo canta, canta galo. Galo cantou, a hora chegou, são 4h05.

E a música dos apaixonados de plantão, Renan e Raí, Será Que Pensei em Mim, aqui na Serra Dourada. Teve também Tony Kitinoco, Milionário José Rico, Creone Barreirito, César e Paulinho e Daniel e Raul Gil. Bica d'água, começamos bem o programa, né? São 4 horas e 22 minutos, 4h22, o Galo canta. E a hora chega, são 4h22, olha, 62-984-80-8453. Esse é o nosso WhatsApp para você participar, para você interagir do nosso programa. E até logo mais às 8 da manhã, a gente chega com muita alegria, né? A gente segue com muita moda sertaneja, com muito alto astral, com muita energia boa e positiva. Tudo isso para a gente começar bem essa segunda-feira, que promete que vai ser a melhor.

0: de nossas vidas. Simbora, bora, vamos pro nosso WhatsApp. Bom dia pro amigo Jorge Tavares em São Bartolomeu. Alô, Jorge, bom dia, garoto.
1: Bom dia, meu amigo Casual. Bom dia para todos os companheiros ouvintes da Serra Dourada, Café com Leite da Madrugada, com o nosso amigo Casual. Bom dia para Antônio Marcos Campalegre. É uma segunda-feira e uma semana de saúde, Deus e paz para todos nós, né? Amém. Aqui é o Jorge Tavares de São Bartolomeu.
0: Aquele abraço, Jorge. Uma semana abençoada para você, amigo. Alô, Valdivino em Campo Alegre. Chega mais, Valdivino.
2: Bom dia, Cadu Alves. Bom dia, ouvindo a Serra Dourada. Começando a semana abençoada para todo mundo. Avó Divino da Campo Alegre.
0: Lúcia, em Porangatu. Já está firme e forte para mais um dia, não é isso, Lúcia?
3: Bom dia, Cadu. Bom dia para você e para todos os ouvintes. Um bom dia para o Valdene, Maria Marques, Janaíde Carvalho, Tom Xangai, Renatinho Caçambeiro, Ogente, São Miguel, Coelho, Aquilha, Zé Bonitinho, Joaquim Portela, Goianinho, Rei do Laço, Peixinho, Adnê, e para todos os vaqueiros e para todos os gari. Nós possamos ter uma excelente e abençoada segunda-feira. Fique todos com Deus na presença de nosso Senhor.
0: É isso, Lúcia. E assino embaixo. Que seja uma semana abençoada, uma semana leve, uma semana cheia de saúde e de prosperidade. Olha, o nosso amigo Joaquim Ferreira também nos dando a honra e o carinho da audiência. Não é isso, Joaquim? Alô, Joaquim, isso é figura, isso é gente finíssima. Gente boníssima.
4: Bom dia, meu amigo Luiz Cadual. Como é que você passou esse final de semana? Tudo bom? Eu passei bom, graças a Deus. Não saí não, mas fiquei tranquilo.

0: Flamenguista em Cristalina e pro Jorge Tavares em São Bartolomeu. Valeu, Antônio. Semana abençoada para você também, amigo. A Edivânia Moura também ligadinha com a gente aqui, né, Edivânia? Cadê a Edivânia? Fala, Edivânia.
1: Bom dia, bom dia. Que é baixinho, vocês estão lá na sua passiva. Manoel, para a nossa turma, você não vai trabalhar no PCA. Deus abençoe todos, que tenham uma ótima semana abençoada por Deus. Uma ótima segunda-feira. Tchau, obrigado. E mandá-lo também pro Netinho Caçambeiro, para todos que estão ouvindo o seu programa.
0: Valeu, Edivânia! Super abraço pra você, amiga querida. Alô, Francinaldo de Itapaci. Também tá com rádio ligado na Serra Dourada. A maior e melhor audiência do Brasil, não é isso, Francinaldo?
2: Bom dia, meu amigo Cardo Alves. Aqui é o Francinaldo da cidade de Itapaci. Cardo, meu parceiro, gostaria de você tocar assim pra nós uma música com Trio Parada Dura, Relógio da Matriz. Quero oferecer para minha mãe Luzia, Cardo. Tá aqui na corda do café pra daqui um pouco a gente tomar um cafezinho pra esquentar o frio e a tripa, meu parceiro Cardu. Quero oferecer também para meu colega Gilson, popular galera que tá lá na Vila Santana, também na escuta do programa Café com Leite também, meu parceiro Cardu. Para meu irmão Francisco também, que não perde um só programa Café com Leite também, meu parceiro Cardu. E enfim, meu parceiro Cardu, para toda a equipe aí da Rede Sagrada, ok, meu amigo Cardu? Então, um bom dia de segunda-feira, segundão, meu parceiro Cardu!
0: Eita, Francinaldo, gente finíssima, na cidade de Itapaci, rapaz, ele deu uma acelerada agora no finalzinho do áudio, né, Francinaldo? Era o 12, é segundona, começando com tudo. Bom dia pro amigo querido Valtécio em Crixás, como sempre, deixando aquela mensagem positiva, faça da sua fé uma fortaleza para abrigar teus pensamentos e educá-los a ser feliz. Tá aí, ó, nosso amigo Valtécio em Crixás, como sempre participando e deixando aquela mensagem de otimismo. Júlio César, na cidade de Tarumã. Alô, alô, Júlio César, você tá bom ou não, garotão? Como é que foi o fim de semana? Qual que é a expectativa pra nova semana, hein, amigo? De muito trabalho e de muitas conquistas, não é verdade? Super abraço e um beijo carinhoso para a professora Idalícia, lá no Oriente, ela que não perde nenhuma edição do nosso programa, já tá lá com o cuscuzinho dela, né? Bem gostosinho, já saboreando aquele cuscuz da manhã e aquele cafezinho bem forte, né, professora Idalícia? Essa é gente boa, é mulher valente, mulher guerreira. Gibrail em Minas Sul, bom dia, Gibrail, manda bom dia aí para a esposa Edileuza, é o Gibrail em Minas Sul. João Cambrea, em Cristalina, também acompanhando o nosso programa. E o Tião Ilusiânia, fala comigo, Tião.
3: Bom dia, meu amigo Cadu Alves, aqui é Tião Ilusiânia. Bom dia aos ouvintes Serra Dourada. Que tenha segunda-feira abençoada para todo mundo. Tchau, obrigado.
0: Valeu, Tião, aquele abraço querido. Maria Marques, bom dia.
4: Boa segunda-feira abençoada para vocês, sua família. O Coimbra.

0: Jesus abençoe a todos.
1: É isso, agora 4h28, olha a hora, são 4h28 e segue o nosso programa.
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1: Belmonte, Amaraí, entre lágrimas, na mais gostosa, na mais ouvida do Brasil.
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1: Primeiro lugar em todo lugar, olha a hora, são 4h28, galo cantando, galo cantando. E a hora chegando, são 4h28.

0: Tá aí, moda bonita, da dupla Belmonte Amaraí, entre lágrimas, aqui no programa Café com Leite, programão danado de bom, esse programa é diferenciado, né, moçada? Olha a hora, 4:30, Brasil, 4:30.
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0: Sim, bora, bora, 4:30, não perca o compromisso, 4:30.
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0: Bom dia.
2: Bom dia. Bom dia!
0: 200 anos, sem moda caprichada, diz Zezé de Camarim e Luciano. Aqui no programa Café com Leite até às 8 da manhã. Ó, tamo aqui, firme e forte, junto e misturado entre amigos numa boa. 4:31.

0: E olha a hora, são 4 horas e 38 minutos. Olha a hora, 4 e 38 na rádio que é liderança absoluta.
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0: É bom ouvir, 4 e 38.

0: Por isso, vê se volta comigo, Cleiti Camargo, saudade boa, boa, boa. Aqui no programa Café com Leite, agora 4h41. Deixa eu mandar bom dia pro amigo querido Raimundo, lá em São Miguel. Bom dia, Raimundo. Você tá bom ou não, garotão? Abraço pro amigo Adailton em Itapaci, Adenilson. Adenilson na Fazenda Sabiá. Tá mandando um beijo especial aí pra esposa Zenilda e pra filha Ana Carolina. Nosso amigo Denilson já tá lá firme e forte na lida do dia, né, isso, Denilson? Alô, João da Cobra, em Portugal, também não perde uma só edição do nosso programa. Aquele abraço, João da Cobra. Ronaldo, em Caldas Novas. Aquele abraço, Ronaldão e o Gilson, também em Caldas Novas, Cidade das Águas Termais, ouvindo a nossa programação. Agora, 4h32, deixa eu mandar bom dia pro Hélio Gustavo, grande Hélio. Ele também tá sempre ouvindo a nossa programação, não é isso, Hélio? Hélio Gustavo. Vera em Cocalzinho. Alô, alô, Vera. Bom dia, amiga querida. Uma excelente semana pra você.
1: Meu amigo, sou a Vera aqui de Cocalzinho, de Goiás. Manda a próxima música pra nós. Eu desejo pra você uma ótima semana abençoada. Que Deus nos abençoe muito, você e sua família. E fica com Deus. Tchau, obrigado.
0: É isso aí, Vera. Uma semana abençoada para você e toda a família também. Muita paz, muita saúde, prosperidade e muita força de vontade, né? Vamos precisar, porque a semana tá apenas começando. Vamos que vamos, vai dar tudo certo. É Deus no comando e não tem erro, não. Alô, Abraão Lourenço, bom dia.
2: Opa, Cadu, bom dia. Estamos aqui, é o Abraão, mas da Renilda, estamos... Passamos o final de semana na beira do Curumbá, estamos indo para Goiânia com o rádio colado na Terra Dourada aqui. Manda um alô para nós aí e manda o roda do milionário Zé Rico aí para nós, junto com o julgamento. Obrigado, Cadu. Arruma Goiânia.
0: É isso aí, Abraão. Aquele abraço, querido. Que venha com Deus na proteção do nosso bom Deus. Vai dar tudo certo. Uma viagem tranquila e abençoada. Abraço pro Chiquinho, lá de São Miguel. Alô, Chiquinho, bom dia.
3: Alô, é comigo, seu sobrinho, meu brother. Bom dia pra você e para o Paulo da Rodoviária, Roberto da Caio Carnastinhas, Valdeiro Caio de Guarabara, Joaquim Carlinho da Mata, Dona Dalva na Rua 17, João Batista no povoado JK. E valeu.
0: Esse aí é o nosso nobre amigo Chiquinho de São Miguel. Alô, Maria Zilda, em São Miguel, também ligadinho no nosso programa, né, Maria Zilda?
4: Bom dia, Cadu Alves. Tudo bem aí?
0: Tudo, graças a Deus.
4: Mandou um alô aqui pra nós, Vila Martins, pra mim, por favor. Deixa pra não, todo mundo estiver ouvindo. Saí daqui a pouco, Porangatu, 6h. Me lembra aí a hora, quando der 5h30, viu?
0: Certinho, quer deixa comigo.
4: Não perder de jeito nenhum esse horário.
0: É isso aí, Maria Zilda. Pode deixar que a Serra Dourada é o seu despertador oficial e pontualmente, tá bom? Maria Zilda, um beijo pra você, um abraço. Uma semana abençoada, vai dar tudo certo. Muita saúde e muita energia boa. Nenê Engenheiro, a turma boa lá da Megawatt Serviços Elétricos em Luiz Alves. Nenê Engenheiro Eletricista e o Pedro Eletricista. Alô, Ailton, mototáxi em São Miguel, Guerreiro Valente, tá na pista, tá na estrada com a Serra Dourada. Aquele abraço, amigo querido Ailton, mototáxi lá em São Miguel. E o nosso amigo também, Claudiron, na Cidade Boa.

0: Goianésia. Aquele abraço, Cláudio.
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0: Cacique Pajé, pescador caprichoso. E o galo canta. Cadê você, galo? Aparece, galo, galo, galo, galo. Galo cantou, a hora chegou. 4h45.

Tá aí, Pescador Caprichoso e a dupla Cacique Pajé, agora 4h47. Mandou um alô pro nosso amigo Regis, em Minas Sul. Tá lá se arrumando pro trabalho. Já tá aprumado, firme e forte pra mais um dia, não é isso, Regis? Forte abraço, amigo. Uma semana abençoada. 4h48. 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
1: Sim, bora, bora, 4h51, Carlito e Baduí, na festança boa da música sertaneja aqui no Café com Leite, 4h51.

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1: E a hora certinha, 4h54, para Jane em São Simão. Bom dia, Jane. Como é que você tá, querido? Uma semana abençoada. Pedro Bento e Serra da Estrada, Serenata do Amor. Olha a hora, são 4h54, Brasil, 4h54.

Obrigado, amigo Tião Carreiro, pela emoção de estar aqui presente, cantando com a gente. E receba essa homenagem do fundo dos nossos corações, por tudo que você representa para a nossa música sertaneja.

diretamente do fundo do baú sertanejo, saudade gostosa de Christian Ralf e Tião Carreiro, amargurado, aqui no programa Café com Leite. Teve também Pedro Bento e Zé na Estrada e Carlito e Baduí, Cachoeira de Lágrimas. 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

0: 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Olha a hora, são 5 horas em ponto, já tem o primeiro toque do celular dessa segundona, 3 de agosto. Intervalo e eu volto já. Olha a hora, meus amigos, são 5 horas no coração do Brasil.
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0: Muito bem, estamos de volta às 5 horas e 2 minutos. Bom dia, bom dia, bom dia, alegria. Claro que é bom demais.
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0: Esse é o nosso programa até às 8.
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0: Tô por aqui, feliz da vida, contente, numa boa, desejando pra você uma segundona maravilhosa, especial, produtiva e abençoada. 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
0: Olha a hora, 5 horas e 4 minutos. 5 e 4.
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0: Primeiro lugar em todo lugar, 5 e 4.

0: batidão de Geraldo Viola e Dino Guedes, desabafo de paixão aqui no programa Café Colégio, agora 5h18. Passou por aqui também Camões e Camargo, Chico Rei Paraná e Silveira e Barrinha, Morena Bonita. Olha o nosso WhatsApp aí na sua disposição para você participar, para você interagir. Senta o dedo, cutuca, cutuca, cutuca, sem dó. É o nosso 98480-8453. Manda um abraço para o amigo querido Ulisses Soares, em Cocalzinho. Bom dia, Ulisses. Jeremias, tá em Caldas Novas, Cidade das Águas Termais, estará curtindo o nosso programa, né, Jeremias? Bom dia, boa semana. Natson, tá na cidade bonita de Rio Verde, cidade belíssima, né? Em Rio Verde, valeu, Natson. Wilson Paixão, em Cristalina, também ligado na programação, não perde nenhum só programa, Café com Leite. Quero abraço, Wilson Paixão, uma segunda-feira abençoadíssima. Nilva, em São Simão. Alô, alô, Nilva. Como é que você tá, querida? Exatamente, segundo. Eleni do Carmo, em Crixás, também acompanhando a nossa programação. Bom dia pro Guilherme, em Santa Cruz de Goiás. Tá pedindo aqui, menina da aldeia. João, em Paracatu, Minas Gerais, acompanhando o nosso programa. Bom dia, Cadu. Aqui é João Seráfico, de Paracatu, Minas Gerais. Tô aqui ligado no programa. Edson Oliveira em Cristalina, aquele abraço, Edson. Alô, alô, Renatinho Caçambeiro em Cristalina, fala comigo, querido, bom dia.
1: Bom dia, Cadu, Zé Maia da Escultura Serra Dourada, Renatinho Caçambeiro. Bora lá, Tom Xangai, Valdênio Coelho, Maria Marques, Lúcia Soninha, Marcinha Pinheiro, Baixinha, Ramão Valéas, Mari, Peixinho, Valdeir, Joaquim Portela, Zé do Bonitinho, Queiroz, Chiquinho. Tá bom? Os caçambeiros que estão lindo aqui, puxando o calcário. Abraço a todo mundo. Semana abençoada. Tchau, obrigado.
0: Valeu, Renatinho. Forte abraço, querido. Abraço para Alessandra, em Lusiânia. Tudo certo aí, Alessandra. Tem uma porção de gente bacana.

0: Cana aqui, né, Alessandra? Tem Edinaldo, Júlio, Lucas, Gabriel, moçada boa, bonita e arrojada, lá na Fazenda Cedro, em Lusiânia. Aparecida, em Chaveslândia. Bom dia, Aparecida. Como é que você tá, amiga? Semana linda, linda. Uma semana cheia de amor, de carinho e de muita prosperidade, né? Uma semana abençoada. Zé Bira, em Minas Novas, também ouvindo a gente. Aquele abraço, Zé Biras. Fala comigo.
1: Bom dia, Cadu. Aqui Zé Bira de Minas Novas, do Vale de Quitoé, passando a desejar a você um ótimo dia. Você e todos ouvindo da Serra Dourada. Quero dizer meu bom dia, Boca, Zé de Vita, nossa amiga Miranda, nossa amiga Elizabeth, nossa amiga Valdeta, Zé Bonitinho Cardoso, todos que estão para a escuta do programa. Que todos tenham um bom dia, abençoado por Deus, nosso Jesus, e ofereço a próxima música a todos.
0: É isso, valeu Zé Bira, obrigado pela participação, amigo querido. Alô Zé Carlos Bittencourt, em Brumado, Bahia, também acompanhando a nossa programação. Olha a hora, são 5h21. É o Estadão de Goiás inteiro ligado aqui.
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0: E o galo canta, quando o galo canta... A hora chega, são 5h21, Brasil.

0: Tá aí uma das músicas mais lindas da dupla Alain e Aladim, pra poder voltar aqui, pra você não perder a hora, confira, são 5h24.
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0: Mandar um grande abraço para o amigo Valdeir, motorista da coleta, lá em Itapaci, para os filhos Paulo, Ricardo, Anitta, Maria e Davi Teixeira. Aquele abraço, Valdeir, boa semana. Leandro e Leonardo, fui dando porrada. Agora 5h24, cadê o Galo? Canta, Galo! O Galo cantou, não perca o compromisso, em 5h25.

0: E olha a hora, são 5h28, são 5h28. Bom dia, bom dia, bom dia, bom dia, bom dia.
1: Bom dia.
0: 5h28.

0: Tá aí, Jarine, lembrança, aqui no programa Café com Leite, e teve também Leandro, Leonardo e Alain Aladim para poder voltar aqui agora 5h31.
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0: Muito bem, estamos de volta às 5h32.
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0: 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É moda boa, é moda maravilhosa. Júnior e Júlio. E o filho pródigo, agora 5h34. Alô, Brasil! Alô, Goiás! 5h34.

0: Olha a hora, são 5h37. Bom dia, bom dia!
1: Bom dia!
0: Bom dia!
1: Bom dia!
0: Olha a hora, 5h37, Brasil! Bacana.

Faz ela feliz, Juliano César. Linda, linda, linda, linda, linda. Nosso saudoso Juliano César, né? Agora 5 horas e 43 minutos, 5h43. Deixa eu mandar bom dia pra Flávia. Oi, Flávia, tudo bem, querida? Tá na cidade bonita de Minaçu. E o seu Moquinha, quentinho, quentinho, do jeito que ela gosta, né, Flávia? Super abraço pra você, uma semana abençoada pra toda a família. Vamos que vamos, segunda-feira está apenas começando e vai dar tudo certo. Vânia Alves, em Corumbá de Goiás. Bom dia, querida. Fátima, na cidade de Itabaci. Para todos aí do Supermercado Floresta, em especial para o Cimei e também o Otávio. Vanusa e o esposo Antônio César, ouvindo a gente em Paraona. Ismael em Cristalina, lá na Fazenda Rio Branco. Para dona Dirce, professor Weasley, Anezão Pereira. Tá na tirada do leite, né, Anezão? Você tá bom ou não, garotão? Hiraldo e Enéas, também firme e forte na tirada do leite na Fazenda Viúza, em Santa Luzia. Dinê, tá em São Miguel pro Ganheirinho, Jair, Valdene, Coelho, Chiquinho, a Maria Marques, Lúcia em Porangatu e o Sérgio. É o Dinê abraçando toda a turma aí, ó. Edilson José, tá em São Simão. Bom dia, Edilson. Alô, Edson, Edson e Unaí, também acompanhando a nossa programação, não é isso, Edson? Tá acordadão aí? Tá cochilando, não? Tá tudo certo? Então vamos embora. Adriano, alô, Adriana. Adriana e a esposa Natália, família bonita aí, ó, do Adriano, lá em São Miguel, na Fazenda Joema. E ele manda aquele bom dia especial pro pai Adalto e pra mãe Solange, no PA Campo Alegre. Agora 5h44. E o galo tá na parada. Se o galo tá na parada, tem hora certa. 5h44, Brasil. Cadê o galo de novo? Ó, o galo tá acordadão, hein? São 5h45.

0: Tonto, é a moda boa de Rick Renner aqui no programa Café com Leite, 5h48.
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0: Segura o batidão, que é do bom. É Ronaldo, Viola e Praiano e o Jeitão acabou. Glória a hora, são 5h49, já já é 6 da manhã. A gente tem a reflexão do dia, tá aqui, ó, preparada, linda. Só pra você, às 6 horas, daqui a pouquinho, 5h49.
2: Sim.

0: Esse aí é o autêntico jeitão de caboclo, nas vozes de Ronaldo Viola e Praiana. Agora são 5h51, manda um abraço pro amigo querido Bruno Ramos em Minas Sul. Alô, alô, Bruno Ramos, boa semana. Ulisses Soares em Cocalzinho. Tem também a nossa amiga querida Joelma, lá de Crixás, que não perde nenhuma edição do nosso programa, não é isso, Joelma? Bom dia, bom dia, bom dia, querida. Ela que tá lá firme e forte para enfrentar e vencer mais um dia, não é isso?
1: Dia, Cadu. Aqui é Joelma de Crixás. Bora, bora levantar. Bora pra lida, vambora pra vida. Que hoje começa a escola da criançada.
0: É verdade.
1: Bora acordar, pô. Bora acordar.
0: Exatamente, Joelma. Hoje é dia, hein? Alô, você, estudante, ó, 5h53, retornando às aulas, hein? Retornando ao aprendizado, pra gente ter pessoas maravilhosas, profissionais, capacitadas, pra crescer cada vez mais com o Brasil, né? O futuro está aí, ó, nas mãos dos estudantes. Então vamos que vamos com fé, com esperança, com dedicação e foco, que tudo vai dar certo. São 5h54, 5h54.
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0: Mariquinha, Fred e Pedrito. O que você quer, galo? Você quer cantar? Então canta! 5h54.

Rio Negro e Solimões, eu de cá, você de lá. Olha, deixa eu mandar um grande abraço pra Neuza, que tá ouvindo a gente lá no Novo Oriente, né? Isso, Neuza, bom dia, bom dia, bom dia, boa semana. Nosso amigo querido Hamilton tá em Caldas Novas, ele que não perde nenhuma edição, também do Café com Leite, né, Hamilton? E o Sérgio tá no Grupinho, Grupinho, cidade antes de Caldas, né? É, ali, ó, no entorno de Caldas, né, nas dependências ali. Então, um grande abraço pro amigo Sérgio, que tá no Grupinho, próximo a Caldas Novas. Professora Leone, em Cocalzinho, manda bom dia pra uma turma aqui, ó, pra cidade inteira, né? Hã? Professora Leone, abraçando com muito carinho o Renildes, o Ed Neres, Calitão da Pedreira, Dito de Moura, Almida Canaleta, Elson do Facim, Matheus Alves, pessoal da Cidade de Deus agora, ó. Alô, turma boa aí da Cidade de Deus. É a vocês aqui na parada, ó. Longuinho, Vera Rodrigues, Geraldo Cardoso, Zé Branco. Fala, Zé Branco. Você tá bom ou não, Zé Branco? Firma aí, companheiro. Rafaela, Dilza, Zé Maria e o Gaspar da Patrola. É esse o recado, professora Leone. É um podcast escrito, né?

0: comigo. Professora Leona em Cogalzinho, abraçando toda essa turma aí. Vamos pro intervalo? Na sequência, a gente tem a nossa reflexão do dia.
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1: Em Goiás, são 6:04. 6:04, a reflexão de hoje vai especial para o Hudson em Santa Maria, o pai Antônio, que está lá na chácara em Lusiânia, para Maria José em São Simão, Jamerson em Cristalina e o Valpone Ricardo em Nova Glória. Nova semana, nova oportunidade. A semana passada ficou para trás,

0: Com ela ficaram os erros, os medos, as frustrações e tudo aquilo que tentou roubar sua esperança. Hoje, uma nova semana começa e ela chega com um lembrete de que Deus e a vida sempre nos concedem uma nova chance de recomeçar. Não permita que o peso de ontem impeça você de viver o propósito de hoje. Grandes conquistas começam com uma decisão, a de não desistir. Cada amanhecer é uma oportunidade para escrever uma nova história, superar limites e provar a si mesmo que você é mais forte do que qualquer desafio. Nesta semana, escolha acreditar mais do que duvidar, agir mais do que reclamar e agradecer mais do que lamentar. As batalhas podem ser grandes, mas a sua determinação precisa ser maior. O que parece impossível hoje pode se tornar o testemunho da sua vitória amanhã. Levante a cabeça, fortaleça a sua fé, mantenha o coração firme e siga em frente. Há portas que só se abrem para quem continua caminhando, mesmo quando o caminho parece difícil. Que esta semana seja de recomeços, de milagres, de conquistas e de vitórias. O melhor ainda está por vir. Pense nisso e comece bem o seu novo dia. Olha a hora, são 6:06. Bom dia, Brasil. Bom dia, Goiás. Bom dia, gente querida. São 6:06. 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E esse é o nosso programa.
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0: Oba, tô aqui desejando pra você uma semana maravilhosa. Uma semana infinitamente abençoada. Olha a hora, são 6:08. Você quer cantar, galo? Quer? Já tomou o leitinho? Tá forte, aprumado, então canta. Galo que toma leite, nunca vi isso. São 6:08. Esse galo é danado, hein? Esse galo é danado.

0: Tá aí as gargantas de ouro do Brasil, Milionário José Rico, mais uma noite vou dormir sem o meu bem, que clássico. Teve também Bruno e Marrone, João Paulo e Daniel pede pra voltar. E o galo que bebe leite, né? Eu nunca vi isso na minha vida. Bom, nesse mundo que estamos vivendo, eu, de fato, já não duvido é de mais nada. E você, duvida de alguma coisa? Tudo é possível, né? Então canta, galo! Aí, ó, são 6h18. Deixa eu mandar bom dia pro amigo querido Simão em Caiapônia. Bom dia, Simão. Uma excelente semana. Nosso amigo querido tá aqui, ó. Valpone Ricardo em Nova Glória. Fala comigo, Valpone.
1: Bom dia, meu amigo Cadu Alves. Mais uma semana seja iniciada com a bênção e proteção do nosso Senhor Jesus.
0: Exatamente.
1: Ele abençoe a cada um dos seus ouvintes da Serra Dourada FM. Aqui é o Valpone Ricardo, com a missão domingo no Instituto Nova Glória. Estou mais um dia aqui firme e forte na tirada do leite. Eu abraço aqui a todos meus amigos, de 0 a 100, para não esquecer de ninguém. Valeu, tchau, obrigado. Com Deus, até mais, meu amigo.
0: Valeu, Valpone, uma semana abençoada para você também. Alô, Manoel Martins, em Itapaci. Bom dia para o João Carlos. Na fazenda, dois irmãos, João Carlos de Itajá. Celinha, Celinha, bom dia, amiga.
2: Bom dia, Cadu, aqui é a Celinha de São Simão. Um bom dia abençoado para todos nós. Bom dia.
0: Bom dia, Celinha. Um beijo nesse coração e uma segunda-feira abençoada. Eleni do Carmo em Crixás, acompanhando a gente, não é isso, Eleni? E mandou uma foto aqui, a foto não é um vídeo, né? Tá aqui com o rádio ligado, coisa boa. É isso aí, Eleni, fortalece a gente aí, querida.

0: A Mari em Cristalina. Bom dia, Cadu. Quero desejar uma semana de saúde e paz para todos os ouvintes da Serra Dourada. Manda aquele abraço carinhoso para todos nós da Escola Paroquial São Vicente de Paulo e toda a criançada, que vamos iniciar hoje o segundo semestre. Então tá aí, ó, um grande abraço para todos os estudantes, né, para toda essa juventude, para toda essa criançada que começa hoje o segundo semestre aí na Escola Paroquial São Vicente de Paulo, em Cristalina. Valeu, Mari! Um beijo, querida, e que seja uma semana maravilhosa, que seja um mês incrível e especial de realizações aí na sua vida. Carequinha, lá do Boteco de Itapaci. Bom dia, Carequinha. Fala comigo, meu nobre amigo.
1: Bom dia, meu amigo Cadu. Aqui quem fala é o Carequinha do Boteco, hein? Tudo bom aí? Estamos aqui na lida, né? A fábrica de cocada aqui tá no 12, trabalhando. Manda aquela especial para minha esposa, minha sobrinha Tica, a Deuselita, a Maria, o Zé Costa Fazenda Beia, o Peixinho, Renatinho Caçambeira, Edilson Queiroz, Denilson Lancaster, Antônio Guai do Centro Aeroporto. E manda pra nós o modal chonado do Amado Batista. Tchau, obrigado.
0: Valeu, Carequinha. Boas vendas pra você aí, meu querido. Vai dar tudo certo. Olha, bom dia pro Juvenal Ferreira, pro Max Gabriel, Giovana, Edna Lima. Pessoal lá de São Miguel da Araguaia também nos dando a honra e o carinho da audiência. Abraço para Ana Tida em Mirassol, também ligada na programação da Serra Dourada. Agora são 6 horas e 22 minutos, 6:22. Bom dia, bom dia, bom dia.
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0: Amor Incandescente é Zezé de Camargo e Luciano aqui na rádio mais top, mais gostosa do Brasil.
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0: 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São 6:24.

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1: E a hora certa, 6h28. Abraço para Vânia Tavares e o maridão José Davi. Família bonita, casal apaixonado de Cristalina. E a Marcinha Vieira em Cristalina. Valeu, Marcia. Beijo, uma semana abençoada, amiga. São 6h28.

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0: 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Moda Bonita, Chitãozinho e Chororó, os meninos do Brasil, aqui no programa Café com Leite. Teve também Felipe Falcão e Amor Incandescente, Zezé de Camargo e Luciano. Agora 6h31, o intervalo é coisa rápida e eu volto já. Olha a hora, Brasil! 6h31.
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1: Muito bom dia, de volta às 6h36.
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1: Legal, são 6h36, papel e caneta na mão, aí no seu WhatsApp, no seu celular, né, no bloco de notas, enfim, o importante é que você tem que anotar agora o horário do celular. 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São 6h36, minha gente, são 6h36. 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Manda o seu nome completo, o nome da cidade que você está falando e o número do seu contato, do seu celular, não é verdade? Então vamos lá, são 6h36. Hoje é segunda-feira, 3 de agosto. 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
1: Olha a hora, são 6h36. 6h36. Bom dia.
2: Bom dia.
1: Goiás inteiro ligado aqui.
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Sinceramente, essa é a moda. Essa é a moda. Que maravilha. É Mato Grosso e Matias, Objetos de Prazer, agora 6h41. Deixa eu mandar um grande abraço aqui pra Solange, que tá ouvindo a gente, na cidade boa de Minas Sul. Cadu, a Serra Dourada é tudo pra mim. Estou aqui, acorda.

0: para ir pro trabalho e vou ouvindo a Serra Dourada no foninho. Eu gosto no foninho para não atrapalhar ninguém. É isso aí, amiga. Super beijo para você, um abraço e uma semana abençoadíssima. Muito bom dia pro Durval em Piratininga. Tá lá na Piratininga, né, Durval? Alô, Durval. Você tá bom ou não? Fala comigo, nobre amigo. Cadê o Durval, meu Deus do céu? Produção, aperta esse botão e deixa o Durval falar. Cadê o Durval, meu Deus do céu? Tomodoril sumiu? Não, não pode. Vem cá, Durval, fala comigo.
1: Bom dia, Gadu.
0: Aí, ó.
1: Durval do Sítio Verde, aqui na beira da 080, na beira do Rio Pintado. Tô aqui enfrentando o dia a dia. Hoje é uma segunda-feira. Começo de semana de luta para todos nós. Um abraço a todos, nossos ouvintes. Um abraço, Reão. Um abraço, Tuan Xangai, Valdem. Tô aqui, agarrado, enfrentando o dia a dia.
0: Queria falar comigo não, Durval? Ô, Durval, vou nem falar que foi erro do comunicador aqui, né? Ei, Durval. Durval é gente boa, boníssima. Vai ter uma semana maravilhosa e abençoada, né, Durval? Forte abraço pra você e pra toda a família. Léo tá na fazenda Jatobá. Alô, Léo.
2: Bom dia, Cadu Alves. É o Léo aqui de novo, na tirada do leite. Manda um alô pra todos nós aqui na fazenda Jatobá. E pro Divino e pro Paulinho da Violinha, lá na fazenda Volta Grande. E pro Thiago lá na fazenda Oliveira. Então, valeu, obrigado.
0: Valeu, Léo. Forte abraço, querido. Alô, Jerônimo, na cidade de Itajá. Deus Origem, Montevidio. Bom dia, Deus Origem. Como é que você tá, amiga? Zé Carlos Bittencourt, em Brumado, Bahia, acompanhando o nosso programa. Jadão, em São Simão. Nem precisa perguntar como é que o Jadão tá, né? O nome já diz tudo. Você tá bom ou não, Jadão? Bom demais. Osmarina, em Mirassu. Aquele abraço, Osmarina. Keila, em São Simão, tá lá ouvindo o nosso programa também, né, Keilinha?

firme e forte, grudado na lida e na tirada do leite. Estou aqui na Fazenda Cotovelo. Cadu, manda um abraço aí pra minha esposa Thalin. Festança boa aí em Cardas, né? Cidade das Águas Termais, lá em Cardas Nova. Rosângela, carinho da família e dos amigos pra você, tá, querida? Palmas pra Rosângela, aniversariante do dia. Aí, ó. Bora lá comer um pedacinho de bolo da Rosângela, né? Tem bolinho pra gente aí, amiga? 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A Thaís Alexandre, quando o amor é pra valer. 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

do Brasil, Gino e Gino, o gato comeu, aqui no programa Café com Leite, agora são 6h54, deixa eu mandar bom dia pro amigo querido Júlio César, na cidade boa de Itarumã. Aquele abraço, Júlio César, uma semana abençoadíssima pra você aí, meu amigo querido. Raimundo tá em São Miguel também acompanhando o nosso programa, Gleibe em Caiapônia, bom dia, bom dia, bom dia, Gleibe, que seja uma semana abençoada pra todos nós, né, amigão? Alô, Pedrinho em São Miguel, aquele abraço, querido. E um beijo carinhoso para a amiga querida Gorete, na cidade de Cristalina. Alô, alô, Gorete! Aí!

E é o trio que não é moleza, não, é o trio Parada Dura. E a panela velha, porque panela velha é a que faz comida boa, né? A gente rapa até a rapa. 6:05

0: E que comida boa, hein, amigo? A gente até repete. Trio Parada Dura, Panela Velha. Só tem que tomar cuidado com a congestão, né? Aí complica. Entendeu? Olha a hora, Brasil. 7 horas em ponto.
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5: Baculejo, o caboclo tava vendendo melancia na feira, sabe? Aí um grandalhão chegou e falou assim, ó, você faz um favor pra mim, corta essa melancia no meio que eu quero só a metade. Aí o vendedor falou, não, mas não pode vender só a metade, não, nós só vendemos inteira. Ele falou, eu não sou obrigado a pagar inteira, já grilado, sabe? Aí ele falou assim, não, vou lhe chamar meu patrão, tá na outra barraca. Ele foi lá falar com o patrão dele e não viu que o caboclo tinha ido atrás dele, sabe? Não! Chegou lá e falou, ó, tem um filho de uma égua lá querendo comprar metade de uma melancia, eu já falei pra ele que nós só vendemos a melancia inteira. Ele olhou pra trás, viu o caboclo atrás dele, assustou, falou, e esse cavaleiro aqui tá querendo a outra metade.
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1: Muito bem, estamos de volta. 7:05 Brasil. Bom dia, 7:05. Esse aí é o nosso programa, até às 8 estamos por cá.
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1: E esse sou eu, literalmente feliz da vida, desejando para você uma semana maravilhosa, produtiva e abençoada. Agora são 7:05. 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São 7:07, tem clássico, tem saudade, tem César e Paulinho, só por você, na rádio mais gostosa do Brasil. Aqui é assim, ó, é primeiro lugar em todo lugar.
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1: 7:07.

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0: Duque Dalvan, Utopia, aqui no programa Café com Leite. Teve também Gustavo Mioto e Murilo Rufi, Novo Sozinho. Mandar um grande abraço pro amigo querido Aldemar, retornando das férias, né? Estava em Cancún, curtindo com a família, enfim, passando bons momentos por lá. E como sempre, cabelinho penteado para trás e no gel. Nosso amigão, querido, gente finíssima, gente boníssima, Aldemar, o nosso motora, aqui da TV Serra Dourada. Seja bem-vindo, meu amigo querido Aldemar, ao seu posto. São 7h18, deixa eu mandar bom dia pro Nilo. Nilo, que tá lá em Lusiânia, ouvindo o nosso programa, não é isso, Nilo? Fala comigo, meu nobre amigo.
1: Bom dia, Cadu Alves. Aqui é o Nilo Monteiro dos Santos, dos Americanos, popular Boim. Manda um modão aí pra nós, da Leninha Santos, ama mim. Se não tiver hoje, manda qualquer dia que puder. Obrigado. Não esquece de nós, não. Aqui é o rei do morango e do maracujá dos Americanos, município de Lusiânia.
0: Coisa boa. Esse aí é o rei do morango e do maracujá, né? É o Nilo em Lusiânia. Aquele abraço, Nilo. Boa semana, semana abençoada. Nizão em Itajá. Aquele abraço, querido. Nizão do Bar do Violeiro. Na cidade maravilhosa de Itajá. Fátima em Itajá também com a gente.

0: Bom dia, Fátima. Linda Bastos em Aciara. Bom dia, linda. Um beijo pra você, querida. É isso aí. A Rosângela tá ouvindo o nosso programa em São Miguel. Aquele abraço, Rosângela. Roselaine Martins, na cidade de Itajá. A Elisângela, em Minas Sul. Dilma Madalena, na cidade de Itabaci, também acompanhando a programação da Serra Dourada. Edmilson Carneiro, Novo Gama. Cuida, cuida, Edmilson. Cuida daí que nós cuida de cá, garoto.
1: Bom dia, Cadu. Tô por cá em Serra Dourada. Cuida, cuida. Cadu, segundo Edmilson, tá por cá curtindo Serra Dourada. Cuida. Bora que bora.
0: Simbora, Edmilson. Uma semana produtiva pra você aí. Abraço pro Marcelo em Santa Maria, do Distrito Federal.
2: Bom dia, Cadu. Bom dia, Café com Leite da Serra Dourada. Marcelo de Santa Maria. Ligado no seu programa. Manda um alô aqui pra nós. E também pra Luziane, Goiás. Terra boa. Porque eu era de lá, entendeu, Cadu? Aí vim pra cá, pro DF, mas... coração tá lá em Luziane ainda. Manda um alô pessoal lá. Audiência lá 100%. Tchau, obrigado.
0: Pelas estradas, mas o coração em Luziane, não é isso, Marcelão? Aquele abraço, querido. A Saida em Cristalina. Bom dia, Saida. Maurão, você tá bom ou não, garotão? Maurão é pedreiro, gente, da melhor qualidade. Tá precisando de um serviço aí? Chama o Maurão, que dá um jeito bom. Em Cristalina. Ele manda bom dia aí pro filho Kaique, no bairro JK, Diva Oliveira, em Posse, Gleide, em Caiapônia. Bom dia, Gleide. Boca Fotógrafo, na cidade de Aciara, desejando aí um feliz aniversário pra amiga Joyce, Joyce Loira, ela que é secretária do gabinete da Prefeitura de Aciara. Alô, alô, Joyce, parabéns, querida, muita paz, sorte, saúde, sucesso, felicidade, bênçãos e mais bênçãos aí na sua vida, o carinho da família e dos amigos pra você, querida. E logo mais tem pedacinho de bolo lá na casa da Joyce. Tem ou não tem, Boca? Boca Fotógrafo, gente boa, boníssima. Abraço pro Luciano Ramos em Anápolis. Valdete em São Simão ouvindo o nosso programa. E a Maíra na cidade de Itajá. Aquele abraço, Maíra. Agora são 7h21. Gustavo Lima, retrovisor na rádio que só toca música boa. Serra Dourada. Primeiro lugar em todo lugar, 7h21.

0: Leonardo e Eduardo Costa, como eu chorei aqui no programa Café Colégio, agora 7h29, são 7h29 dessa segunda-feira maravilhosa e até às 8 da manhã, é nesse ritmo aí, ó, só música boa, é o melhor da música sertaneja no seu novo dia. Muito bom dia pra Maíra, na cidade de Itajá, tá lá ligadinha com a gente, não é isso, Maíra?
1: Bom dia, Cadu Alves. Bom dia a todos os ouvintes da Rede Serra Dourada. Uma excelente semana para todos nós.
0: É isso, Raíra. Uma semana abençoada para todo mundo, né? Marcos Firmino e Niquelândia. Alô, Marcos.
2: Bom dia, bom dia, bom dia, Cadu. Tudo bem? Um abraço aí para todos os ouvintes aí do Café com Leite, tá? Cadu, aqui é o Marcos, da cidade de Niquelândia, Goiás. Infelizmente, Cadu, eu tô ouvindo...

0: ouvindo pelo link, tá? Eu escuto aqui pelo link, aqui não tem a rádio, né, a emissora, só pelo link, mas eu tô coladinho aqui com vocês, praticamente todos os dias, aí eu vou pra Crixás, eu sintonizo, vou pra Minaçu, sintonizo também, vou pra Trombas, Montevidéu, fico sintonizando aí, procurando a rede. Gosto muito de ouvir vocês aqui, a rádio é muito boa. Manda um abraço aí pro pessoal de Niquelândia. É, Marcos, da Casa das Linguiças, Linguiça da Família. Um abraço, meu amigo Cadu, e vamos que vamos. Segundo, vamos trabalhar. Vamos correr atrás do papel.
1: É isso aí, Marcos Firmino. Vamos movimentar o PIB, garotão. Esse é o Marcos Firmino, lá da Casa das Linguiças, na cidade boa de Niquelândia. Ô, Marcos, o importante é estar com a gente aqui na audiência e na programação da Serra Dourada, de um jeito ou de outro, né? Procura daqui, escafuncha dali, vem pra cá, vai pra ali. Mas o importante é que estamos firme e forte sempre, não é verdade? 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Alô, Rony, Rony Luziane, bom dia, Rony.
2: Bom dia, meu amigo Cadu. Aqui é o Rony da Fazenda Pincó. Sabe que eu tô em Luziane. Um abraço aí pra galera do Piancó aí, meus pais, meus irmãos, meu grande amigo Nilo, o famoso Boim, o rei do morango e do maracujá. O bicho é trabalhador mesmo, hein? É igual a nós mesmo. Vambora, cuida. Chama. Região do Caetano, Gamela, Americano. E vamos embora, hein? Cuida. Bom dia.
1: Falou, falou, bonito, meu amigo querido Rony Luziânia. Aquele abraço, Rony. Semana abençoada aí, amigo. Abraço pra nossa amiga Leidiana e Marquinho, Marquinho e Leidiana, né? Lá no Hospital das Bicicletas. E o nosso amigo querido Marcelo, na Arte Mídia. Agora 7h32, bora pro intervalo, vamos faturar? É preciso faturar, né? E é bom faturar, não é verdade? Quem não gosta de faturar? Volto já, segura aí!
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5: Olá, ótimo dia para você! Nesta segunda-feira teremos apenas um jogo da Copa do Brasil. Às 21h, na Arena da Baixada, Atlético Paranaense e Vitória medem forças. Jogo que fecha as partidas de ida da competição nacional. Amanhã, os jogos de volta já começam a ser disputados. E o jogo de volta deste duelo será disputado no Barradão, na quinta-feira, dia 6 de agosto, às 20h. Atlético Paranaense e Vitória duelam por uma vaga nas quartas de final da Copa do Brasil e vivem momentos distintos na temporada. O Vitória não vence a dois jogos. Já o Atlético Paranaense, que é o terceiro colocado do Brasileirão, não perde a cinco partidas. 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
1: Maravilha, de volta às 7h41. Serra Dourada. É eu, Ricardo Alves, o seu bom e velho amigo. Amigo dos amigos, com você e por você, até logo mais às 8 da manhã. Sim, bora, aqui dá tempo de mais recadinhos aqui, ó. Através do nosso WhatsApp, 984808453. Abraço pro Ulisses Soares em Cocalzinho. Bom dia, Ulisses. Nosso amigo Rony em Lusiânia. Maria Elza, na cidade de Itapaci. Bom dia, Maria Elza. Marcinha Pinheiro em Cristalina. Ô, Marcinha, tenha certeza que Deus sabe de todas as coisas, tá? O nosso carinho, o nosso abraço, todo especial nesse momento. Que a gente sabe que não é fácil, né? Então, é isso aí, Marcinha. Um beijo nesse coração maravilhoso e tamo por cá sempre, tá? Zaida, em Cristalina, tá lá acompanhando o nosso programa, não é isso, Zaida? Bom dia, amiga querida Zaida, em Cristalina.
2: Bom dia, meu amigo, passando aqui para te desejar um ótimo dia, uma excelente semana para todos nós, para todos esses ouvintes que sabem ouvir o que é bom, em especial para o meu amor, minha vida, enfim, para todos esses ouvintes que sabem ouvir o que é bom, Serra Dourada, é muito bom ouvir, e todos os dias ligadinha com você, meu amigo, bom dia.
1: Ô Zaida, ouvinte Serra Dourada é ouvinte diferenciado, né? É ouvinte que gosta de coisa boa. Valeu, Zaida. Um abraço, querida. Uma semana abençoada para você e toda a família. Cida é a rainha do gelo lá de São Simão. Aquele abraço, Cida. Cê tá boa, querida. A Vandete em Crixás, ouvindo o nosso programa especial aí pro Boca. Miranda, Zé de Vitor, Zé Bira, Alexandra, Elizabeth e todos os amigos de Crixás. Tem também o nosso amigo querido Marcelo lá em São Simão. Para toda a galera da Capoeira de São Simão, em especial para o mestre Espuleta. 7h42, Cleiton Camargo, não posso ouvir essa música na rádio que a gente ouve porque gosta, na rádio mais top do Brasil.

0: Olha, e tem música que a gente não pode escutar mesmo, né? Mexe com o sentimento, acelera o coração. Faz a gente ficar doidão, não tem? Tem música assim. Mas calma, vai dar tudo certo. Vai com cuidado aí. Música é sentimento. E se o sentimento começa a mexer com você, é porque a música é boa. Cleiton Camargo, não posso ouvir essa música. Manda um abraço para o amigo querido Arísio Gomes, na base do SAMU, em Rio Quente. Tá lá, né, segurando aí 48 horas de plantão. É a turma que a gente tem que ter um respeito, tem que ter um carinho, uma admiração e um reconhecimento, né? É os profissionais aí da saúde, do SAMU. Alô, Arísio Gomes, Rio Quente, aquele abraço querido. Muito obrigado aí pelo carinho da sua audiência e do seu belíssimo trabalho e de toda a equipe aí da base do SAMU de Rio Quente. Vaninho, Secretaria da Saúde da Bacia, ouvindo o nosso programa. Aquele abraço, Vaninho. Você tá bonzinho, Vaninho? E o Inô, em Caldas Novas, tá lá também conferindo a nossa programação. Aquele abraço, querido.
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0: E para você não perder a hora, confira, são 7h45 na rádio mais gostosa do Brasil.
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0: 7h45 de novo.
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0: Essa é boa.

E olha a hora, são 7h48, Lourenço e Lorival, um ano de saudade pra Uripa e toda a moçada boa, a turma boa lá da Tataíra, ouvindo o nosso programa. São 7h48, Brasil.

Zenete Cristiano, beijo de autoajuda aqui na programação Serra Dourada. Essa é sofrência pura, né? Não consegue nem disfarçar, é sofrência na cara. Teve também Lourenço e Lorival e André e Andrade, Velho Rancho. E com essas aí a gente finaliza mais uma edição do nosso Café Colégio. A gente volta amanhã, turma, a partir das 4 da manhã, com o melhor da música sertaneja aqui no programa Café Colégio, o programa que é líder absoluto, disparadíssimo em audiência. É o programa que acorda você para mais um dia de fé, de esperança e perseverança. Deixo você na excelente companhia da amiga querida Grazi Tavares, comandando o seu Manhã Show. Para você, um grande abraço, beijo nesse coração maravilhoso, uma segunda-feira abençoadíssima para todo mundo e até amanhã, se Deus quiser e assim nos permitir. Fica com Deus, cuide-se bem e até lá. Tchau, tchau, valeu!

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33: Oi, tudo bem? Excelente manhã de segunda-feira para você. Um bom começo de semana, de mês. Que seja maravilhoso.

E aí, tudo bem com você? Começou bem essa manhã de segunda-feira? Se não, a gente vai dar um jeito de melhorar com a animação desse programa. É nosso papel, nosso dever aqui no Manhã Show, viu? De fazer a melhor companhia, animar sua manhã. É isso que a gente faz por aqui. Mas para isso acontecer, tem que ter a sua companhia, a sua participação aí do outro lado. A graça desse programa é você, pode ter certeza. Então já grava seu recado, mensagens de voz até 30 segundos. Daqui a pouquinho tem pergunta do dia. Se você tiver também alguma sugestão de pergunta do dia, pode enviar pra gente, que será muito bem-vindo. 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Bora abrir o programa então com Panda? Eu te seguro, 8 em ponto, bom dia!

0: Bonfim, hein?
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Existe uma teoria que se chama 90-10, onde uma pessoa tem 90% daquilo que você procura em alguém, só que você foca naqueles 10% que falta. 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

0: de Serra Dourada, Maiara e Maraísa, 90-10. 8-10, bom dia pra você. Uma semana maravilhosa, um mês de agosto recheado de coisas boas.
1: Bom dia, bom dia. Muito bom dia para você, minha querida. Bom dia para você, meu querido. Estamos aqui já em agosto, hein? É, exatamente. Segundona, dia 3 de agosto, e a lua cheia está no signo de Áries, hein? O que é muito bom, porque dá coragem, dá ousadia, dá raça, dá determinação, mas pode também dar impulsividade, hein? Cuidado com atitudes precipitadas, tá certo? Logo após o signo de peixes, eu vou trazer uma simpatia para você desejar, né? E trazer saúde para a sua família. Afinal de contas, saúde é o nosso bem maior, valeu? Logo depois de peixes, porque agora, Camila Ravanelli e o horóscopo do dia. Bom dia, Camila!
2: Bom dia, João! É o que você disse, né? Já estamos em agosto, iniciando mais uma semana, com a graça de Deus, que seja uma semana abençoada para você, nosso querido ouvinte. E agora chegou o momento que você espera todos os dias.

0: Águias, que é o horóscopo do João Bidu. Para você do signo de Áries, hoje a sorte fica ao seu lado com oportunidades de ganhos que podem trazer prêmios inesperados. No trabalho, tudo flui facilmente e sua energia fica em alta. O amor está em clima de paixão e harmonia, ideal para celebrar conquistas, então aproveite. Hoje a sua cor é azul claro e os palpites são 14, 33 e 42. Taurina, taurino, hoje a harmonia familiar se fortalece, trazendo paz e boas vibrações para o seu lar. No trabalho, sua experiência é um diferencial. No amor, emoções intensas podem surgir, especialmente em momentos íntimos. Aproveite esse momento de conexão e positividade. Hoje a sua cor é prata e os palpites são 20, 9 e 11. Alô, alô, gêmeos! Hoje seu talento na comunicação brilha ainda mais, impulsionando o sucesso profissional. Aproveite seu tino comercial para fechar bons negócios e aumentar os seus lucros. No amor, seu carisma atrai olhares, fortalecendo a conexão com potenciais interessados, hein? Aproveite a energia positiva desse dia. Hoje a sua cor é lilás e os palpites são 2, 34 e 43.
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2: Tá na hora da nossa pergunta do dia. Então vem participar, responder aqui no 629-8480-8453. Lembrando que mensagens de voz até 30 segundos, tá bom? Que assim todo mundo consegue participar da mesma forma. Se você não quiser ser identificado, não tem problema, mas avisa a gente antes para não dizer o seu nome no ar, tá? A pergunta de hoje foi enviada pelo nosso amigo ouvinte. Você também, caso tenha alguma sugestão, pode enviar para a gente também. Ela contou o seguinte: Grazi, minha mãe nunca me apoiou, nunca apoiou meu relacionamento, melhor dizendo. Sempre foi contra e fez de tudo para nos separar. Agora eu vou casar no civil e eu quero saber se eu convido ou não convido minha mãe. Você acha que eu convido ou eu priorizo a minha paz nesse dia? Que faz numa situação como essa? Um caso em que a mãe é contra o relacionamento, fez de tudo para os dois se separarem, agora eles vão se casar e ela quer saber se convida ou não convida a mãe para esse dia tão especial. Que você acha, hein? Qual conselho você daria para nossa amiga ouvinte? Vem participar e responder. Enquanto você participa e responde, bora pro WhatsApp para saber quem já tá por aqui. Meu amigo Mário Lívio tá em Unaí, Minas Gerais, ligado com a gente. Obrigada pela companhia, um excelente começo de semana. Maria Divina em Cristalina também por aqui. José Davi e a esposa Vânia Tavares em Cristalino, bom dia. Maria das Dores, bom dia.
3: Acabou. Tem que descobrir quem é essa. Não é com o nome dessa música que passou.
2: Ela queria falar com o Cadu.
3: Fala o nome dela pra mim, por favor.
2: Vou descobrir pra você, viu, Maria das Dores? Cadu foi descansar, mas eu vou dar uma olhadinha pra senhora, tá bom? Tá lá em Cocalzinho ligada com a gente. Heraldo, bom dia.
4: Bom dia, Grazi Tavares. Como é que tá aí? Tudo bom?
2: E eu tô excelente.
4: Tudo bom, graças a Deus. Heraldo, Fazenda Fiuza Santa Luzia. Dia abençoado para todos nós.
2: Amém.
4: Segundou, né, Grazi?
2: Começou mais uma Grazi, semana.
4: Hoje eu quero mandar um alô para o Arley, Viviane, Lucas e Eloá, lá em Cristalina. Tá bom, Grazi?
2: Combinado.
4: Serra Dourada. É bom ouvir.
2: Sempre bom ouvir, Heraldo. Bom dia para você, um bom começo de mês também. Gorete?
5: Grazi, que é Gorete Cristalina, tô ligado no seu programa. Tchau,
2: ela tá com vozinha de que acabou de acordar, né, dona Gorete? Bom dia. Marquinho, tá em São Simão, mandando alô pra filhota, a filha Isabela, que trabalha lá no posto Zema. E pra toda a turma no Hospital das Bicicletas, ele e a Leidiana sempre com a gente. Um beijo, bom dia. A Sandra, em Lusiânia, bom dia, sua gata da Melhor da Serra Dourada. Ótima semana, obrigada. Já tá se inscrevendo na promoção, então boa sorte, tá bom? William, em Minaçu, mandando um bom dia, um alô pro pedreiro Orlando. Em Minaçu Norte, ligado com a gente. Bom dia, bom trabalho para vocês. Boca Fotógrafo.
6: Bom dia, Grazi Tavares. Sou eu, Boca Fotógrafo da Seara.
2: Tudo bem.
6: Grazi, é o seguinte, aqui dentro da casa, a Prefeitura Municipal de Seara trabalha duas joias, duas mulheres de nome Joyce.
2: Certo.
6: A Loura e a Morena.
2: Oh.
6: A Loura hoje está aniversariando e a Morena é depois da manhã.
2: Gente.
6: A Loura é secretária do gabinete. Dá uns parabéns pra ela aí, Grazi Tavares. Por favor, assinado Boca Fotógrafo dessa era. Vou gravar e vou mandar.

0: diretamente para ela. Parabéns, Joyce!
1: Tá certo, parabéns para ela. Muitos anos de vida, saúde, prosperidade. Que Deus abençoe a vida com muita, muita alegria. Que ela possa realizar todos os sonhos dela. Obrigada por compartilhar com a gente, tá bom? Um abraço. Dona Soneide vai começar a trabalhar agora, tá ligada com a gente. Um beijo, bom dia, bom trabalho, meu amor. Dona Genesita em Montevidil, desejando uma feliz semana para todos os ouvintes. Amém. Carlos Herculano, em Crixás, também por aqui. Ulisses está em Cocalzinho. Bom dia, minha amiga. Manda um abraço para minha tia Beth, que mora em Brasília, para toda a minha família, os meus amigos, para vocês aí da rádio. Um bom começo de semana. Obrigada. Tá pedindo música com Maiara e Maraísa. Acabamos de tocar. Espero que você tenha curtido. E ele respondeu a pergunta do dia. Amiga, se ela nunca apoiou a filha, melhor não convidar. Evita fadiga, né? E você, o que, que acha dessa história? O ouvinte contou que a mãe nunca apoiou o relacionamento dela e fez de tudo para separar os dois. Agora eles vão se casar e ela quer saber se ela convida ou não convida a mãe. O que, que você acha? Até 30 segundos, estou esperando seu recado.
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1: Chegando Pedro e Benício, 8h17, lembrança boa.
3: Todo mundo tem uma lembrança boa, né? Então vamos cantar assim, ó.

0: Olá, muito bom dia. Chegando nesta segundona com a primeira quentíssima do mundo das celebridades. Cauã Raymond surpreendeu ao contar que demorou bastante para enxergar como o galã que o público sempre viu na televisão era bem famoso. Pois é, mesmo estampando revistas e campanhas de moda desde jovem, o ator revelou que carregava inseguranças da infância, provocadas pelo bullying e pela ausência do pai. Por isso, a fama de símbolo sexual demorou a fazer sentido para ele. Hoje, Cauã diz que lida bem com essa imagem e até brinca com a atenção que recebe pela aparência. Mas o que realmente tem deixado o ator empolgado é mostrar seu trabalho também como criador. Agora ele quer ser lembrado não apenas pela famosa corridinha nas praias, mas também pelas ideias e pelos projetos que consegue transformar em realidade. É sobre isso, né, Cauã aí fazendo grandes revelações sobre a fama de galã e também sobre o novo projeto como criador. Seguimos de olho em tudo que acontece no mundo das celebridades. Daqui a pouco eu tô de volta com outra quentíssima.
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2: Acerte a hora, 8h23. Bom dia pra você.
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4: Olá, apaixonados por pets. Sabia que diariamente você treina o seu cachorro e nem percebe? Aquele pedacinho de comida que você dá quando ele pede choramingando mostra para o cão que chorar funciona para ganhar comida. Quando você diz quer papar, ao colocar a comida do seu peludo, ele aprende que quando você fala isso, significa que é hora de comer. Assim, ele vai associando as palavras com o que acontece logo depois. A maioria das pessoas acha que treinar um cachorro é ensinar coisas complexas, mas treinamento é tudo que o cão aprende a partir das consequências do que ele faz. E isso acontece o tempo todo. Eles aprendem com cada experiência que passam com a gente. Só que muitas vezes não percebemos o que realmente estamos ensinando. E sem querer, ensinamos coisas que atrapalham a nossa convivência. Agora que você já sabe disso, preste atenção em suas atitudes para não treinar de maneira errada o seu amigão. Até a próxima dica.
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0: Chegando o peão todo tatuado, bom dia.
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2: Capítulo desta segunda-feira de A Nobreza do Amor. Todos comemoram o noivado de Tonho e Lúcia, Alica. Mirinho beija Virgínia, pensando em Lúcia, Alica. Omar chega à festa de Alica e Tonho, e todos se surpreendem. Januário dança com Ana Maria. Alica tem uma conversa sincera com Omar. Contei o que vai acontecer hoje em A Nobreza do Amor.
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3: Na pergunta do dia, a gente quer saber a sua opinião na seguinte questão. Ouvinte contou pra gente que a mãe dela sempre foi contra o relacionamento dela. Inclusive fez várias coisas tentando separar esses dois, esse casal. Só que agora eles vão se casar no civil e ela quer saber se ela convida ou não a mãe para esse dia. E aí, o que você faria numa situação como essa? Se a ouvinte quiser, inclusive, esclarecer mais coisas, é importante até pra gente dar alguma opinião, né? Por exemplo, a gente sabe que no mundo ideal as mães aconselham pro bem do filho, da filha, né? Normalmente quando uma mãe... Legal, né, gente? A gente sabe que não é todo mundo que é assim. Mas normalmente quando uma mãe aconselha, querendo o bem

0: filha e do filho, né? Mas será que essa mãe se preocupa com ela, realmente gosta da filha? Tem que pensar nisso também, né? Será que esse conselho pro bem dela? E aí, como é que é o relacionamento das duas? Acho que é bom pensar nisso. Se ela quiser responder, contar pra gente também mais detalhes, acho que é importante, né? Mas enfim, qual conselho você daria? Vamos ouvir quem tá participando? Bom dia!
1: Bom dia, Graça. Bel Lavadeira.
0: Oi, Bel. Graça.
1: Que tá tudo bem, minha filha. Comecei a trabalhar.
0: É.
1: Sobre a pergunta do dia, ela tem que fazer a parte dela, né? Logo a mãe não gosta dela, ela tem de convidar. Com muito carinho, com muito respeito, que é mãe, né? Mas
0: certo.
1: Ela faz a parte dela, viu? Eu tenho muita falta por não ter minha mãe. É assim mesmo. Quem não é falado, não pode nascer. Tudo tem que ser falado. Tá bom. Um beijo, um abraço. Fica com Deus aí.
0: Beijo, Bel.
1: Eu preciso pra você e sua mãezinha, tá?
0: Obrigada. Tchau, beijo. Um beijo, uma ótima semana pra você, bom trabalho. Alguém pediu pra não ser identificado, falou o seguinte: Grazi, se eu fosse ela, eu nem me casaria. Mãe pressente as coisas, digo por experiência própria. Eita. Joaquim Lopes tá em Montevidéu. Grazi, parabéns pelo seu programa. Que Deus te abençoe sempre, você e a todos nós. E mãe é sagrado, viu? Respondeu aí a pergunta do dia. Um beijo pra você, meu amigo. Fábio Silva.
2: Bom dia, Grazi, joia.
0: Tudo bem?
2: Fábio Silva, passando pra desejar uma ótima semana abençoada pra todos nós.
0: Amém.
2: Pra vocês, pros ouvintes. E esse mês eu faço aniversário, hein? Dia 19 de agosto.
0: Ó, tá chegando.
2: Se Deus quiser. Serra Dourada é bom ouvir.
0: Sempre bom ouvir, Fábio. Um bom dia de trabalho pra você. Um ótimo mês. Emily, bom dia.
3: Oi, Grazi, bom dia.
0: Sumida.
3: A Emily aqui da Fazenda Figueiredo. Então, Grazi, eu não vou responder essa pergunta de hoje. Eu
0: Vai
3: acho
0: não.
3: que isso é muito particular, né? Às
0: certo.
3: Vezes as duas têm uma convivência boa e a mãe só não aceita o relacionamento, né? Beijo pra todo mundo da Fazenda Figueiredo, como a Didita, José Arthur, Gael, Clara Sofia, meus filhos, meu afilhado José e minha vizinha Poliana e Roseli. Beijo, fica com Deus.
0: Beijo, obrigada pela companhia sempre, Emily. Gil Gomes tá em Cachoeira de Goiás, ligado com a gente também. Um abraço, bom dia. O Marcelo tá em Caldas Novas. Grazi, ela não deve se casar. É muito raro uma mãe errar. Normalmente, uma mãe enxerga muito antes da gente. Existe casos que ela se engana, mas são raridades. Tá aí a opinião do Marcelo em Caldas Novas. Bom dia pra você. Jaqueline?
4: Bom dia, minha amiga Grazi.
0: Oi,
4: tudo
0: tá
4: bem?
0: Boa?
4: Tanto pra te desejar um ótimo começo de semana. Que
0: obrigada.
4: Jesus abençoe você.
0: Amém.
4: Que te proteja sempre. Você, sua família e todos estão ouvindo a Serra Dourada. Tô aqui, ligadinha.
0: Ah, muito bem.
4: Tava mas eu tô de volta.
0: Grazi, coisa boa.
4: Adoro ouvir você. Você alegra minhas manhãs.
0: Ah,
4: beijo no seu coração. Fica com Deus.
0: Obrigada, Jaque. Fico muito feliz com a sua companhia. Um mês de agosto maravilhoso pra você. Joelma, sumida.
5: Oi, Grazi Tavares. Bom dia. Apareci.
0: O que é que foi,
5: apareci,
0: mulher?
5: Apareci de novo. Aqui é Jojo. Ô, Grazi, a música mais apaixonada que for tocar aí, você oferece pra mim, que hoje meu coração tá magoado, tá chateado.
0: Eita.
5: Então, a música mais apaixonada que você tiver aí, Grazi, manda especialmente pra mim, que
0: combinado.
5: Hoje meu coração tá daquele jeito. Falou, Grazi.
0: Segundou. Depois você me conta essa história direito, você não some mais não, viu, Jojo? Um beijo, bom dia. Antônia Campos tá em Anciara ligada com a gente. Bom dia, meu amigo. Uma segunda-feira incrível com muita saúde, paz e alegria. E uma semana abençoada pra você, pro seu esposo Cirilo, pra sua mamãe Dona Soneide, pra toda a família, pro pessoal da rádio, pra todos os ouvintes que estão sempre sintonizados na programação da Serra Dourada. Especialmente pro meu amigo Marcelo Vascaíno e família. Um beijo, querida. E ela respondeu a pergunta. Se ela nunca apoiou o seu relacionamento, pra evitar a fadiga, é melhor não convidar. E você, o que, que faria numa história como essa? O ouvinte contou que a mãe nunca apoiou o relacionamento dela e fez de tudo para separar o casal. Agora que eles vão se casar, ela quer saber se deve convidar ou prioriza a paz dela nesse dia. O que, que você acha?
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0: Bora de música? Chegando Kelly Thiago, 8h41. As noites não são iguais. Um dia maravilhoso para você.

0: pergunta do dia, o ouvinte contou pra gente que a mãe dela sempre foi contra o relacionamento dela e que inclusive tentou separar esse casal. E agora eles vão se casar no civil e quer saber se ela convida ou não convida a mãe pra esse dia. O que você acha? Marcelo já participou, bom dia.
1: Bom dia, com alegria, minha amiga Graça Tavares. Bom início de semana pra você, minha locutora.
0: Obrigada.
1: Nota mil e todos os ouvintes, os melhores do Brasil. Sobre essa pergunta de hoje, Graça, eu ia fazer meu papel de filho, né? Eu convidaria, sim, né?
0: Certo.
1: E quem sabe não seria o passe, né? O primeiro passo pra a mãe, né? Mudar o jeito de pensar, né? Então, eu convidaria, sim, minha mãe, né? E é isso aí. Pelo que eu me conheço, seria sim mesmo.
0: Tá bom, tá aí a opinião do Marcelo. Marcelon, bom dia.
2: Bom dia, Graça Vaz. Bom dia, Serra Dourada.
0: Tudo bem?
2: Nascimento de Santa Maria, ligado no seu programa, ligado na Serra Dourada.
3: Manda um alô aí pra nós.
2: Tá, obrigado.
0: Beijo, bom dia pra você. Obrigada pela participação, bom trabalho. Mano Teles tá em Cristianópolis, ligado com a gente, sempre na escuta, né, mano? Bom dia. A Flávia, em Minas Sul, eu acho que ela deve chamar sim. Mãe é só uma. É melhor ter a consciência tranquila por ter chamado. Agora, se ela não quiser ir, aí é problema dela. Mas tem que fazer o convite, né, Flávia? Tá aí a opinião dela. O que você acha, hein? Valdivino, bom dia.
4: Bom dia, Graça Tavares. Aqui é o Valdivino de Monte Vigil.
0: Opa!
4: Queria mandar um abraço pra minha esposa, Liede, meu filho, o Eric Casemiro Fabiliano. O meu amigo Lindeberg, motorista da Prefeitura de Monte Vigil. E sobre a pergunta, eu convidaria sim. Se ela depois não reclamar que eu não tinha convidado ela. Tchau, obrigado.
0: Só pra não reclamar depois, tá vendo? Vanderson, bom dia.
5: Bom dia, Grazi. Bom dia, Serra Dourada FM, a melhor rádio do Goiás.
0: Não,
5: Grazi,
0: é?
5: A respeito da pergunta do dia, eu acho que sim, Grazi. Por mais que a mãe não apoia o relacionamento, eu acho que deve convidar ela sim, né?
0: Certo.
5: Por mais que ela não vá, né? Mas eu acho que deve convidar sim, né? Tem que relevar, né? Bom dia pra todos os ouvintes aí, Rádio de Grazi. Manda uma moda boa pra nós aí. É uma bela segunda-feira abençoada pra todos nós.
0: Amém. Obrigada pra você também. Alguém que não deixou o nome, mas respondeu. Grazi, na minha opinião, ela não deveria casar, porque a mãe sente muito antes da gente. Eita! Mais recado chegando aqui, deixa eu ouvir quem já participou. Bom dia!
6: Olá, Grazi, bom dia, tudo bem? Aqui é a
0: Cristina
6: Barreiro, sumidinha, né, minha amiga?
0: Tá.
6: Grazi, respondendo
0: tá
6: a pergunta sobre hoje, a minha opinião, mãe nenhuma quer mal pro filho. Às vezes a mãe dela tá vendo algo que ela não consegue ver, mas em questão dela convidar ou não, pode ser qualquer outra pessoa. Ela convida, se a mãe dela se sentir bem, ela vai, se não, é como qualquer outra pessoa. Essa é a minha opinião, Grazi. Beijo,
0: certo.
6: Fique com Deus.
0: Beijo,
6: abraço
0: Cíntia.
6: Pra todos da Serra hoje.
0: Pra
6: boa
0: você segunda-feira, também.
6: Boa semana.
0: Bom dia. Ah, o Sargento Milagre tá em Cristalina, manda um alô pros funcionários do Supermercado Paraty da Avenida, Antônio Camilo de Andrade.

0: O Jorge, a Fátima, a Pretinha, é o Sargento Milagre, sempre ligado com a gente em Cristalino. Bom dia. Flávia?
1: Bom dia, Graciela Tavares, tudo bem?
0: Tudo bem.
1: Respeita a pergunta do dia. Claro que tem que chamar a mãe, sim. Mãe da gente é só uma e ela tem que fazer o papel dela de filha, que chamar. A consciência fica tranquila. Agora, se ela não quiser ir, problema dela, mas a sua parte a gente faz, né? No caso, a nossa parte a gente faz pra chamar.
0: Tá aí a opinião da Flávia. Você concorda? O ouvinte contou pra gente que a mãe sempre foi contra o relacionamento dela. Inclusive, fez de tudo para separar esse casal. Agora, eles vão oficializar essa união, vão se casar no civil. Quer saber se convida ou não a mãe. O que você acha, hein? Conta pra gente.
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0: Bora de recordação? Voltando no tempo com essa música linda do ano de 1983. Tema da novela Guerra dos Sexos. Lembra dessa? Bom dia para você.

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1: 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Obrigada pela sua companhia, pelo rádio ligado. E vem comigo que aqui só tem coisa boa.

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Câncer, a semana começa com muitas oportunidades na carreira, podendo trazer promoções e aumentos, tá? Sua energia fica lá em cima, ideal para praticar exercícios e cuidar do bem-estar. No amor, o seu charme fica em alta e novidades podem aquecer o seu romance. Aproveite cada momento. Hoje a sua cor é rosa e os palpites são 51, 33 e 14.

0: Pra você que é do signo de leão, vem com o pé direito, porque o céu favorece seus talentos e conquistas. Novidades vão elevar sua energia e incentivar mudanças. O amor traz possibilidades de encontros especiais e surpresas que fortalecem seus relacionamentos. Aproveite esse momento de sorte para abraçar novas oportunidades. Hoje a sua cor é preto e os palpites são 41, 59 e 58. Virgem. Alô, Virgem! Hoje é um dia ideal para confiar na sua intuição e aproveitar oportunidades nos negócios e investimentos. Só que, ó, sempre com sigilo. Cuidados na saúde são importantes para o seu bem-estar. No amor, a sua sensibilidade fica em alta e também a sua sensualidade, tá? Fortalecendo a paixão e a intimidade com o parceiro. Então, a dica de hoje é: aproveite cada momento. Hoje a sua cor é cinza e os palpites são 45, 9 e 2.
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2: Na pergunta do dia, a gente quer saber de você sua opinião na seguinte questão. O Vinte contou pra gente que a mãe dela sempre foi contra o relacionamento dela e fez de tudo pra separar esse casal. Agora que eles vão se casar no civil, ela quer saber se ela convida ou não convida a mãe. Você acha que ela deve convidar ou deve priorizar a paz dela nesse dia? O que, que você acha? Vem participar até 30 segundos. Deixa eu ouvir quem já tá por aqui. Bom dia!
3: Bom dia, Grazi! Sobre a pergunta do dia aí, é complicado isso aí, né? Porque se a mãe dela não apoiava, porque tinha nesse angu tinha caroço. Mas eu creio que nessa data aí, nessa comemoração, ela vai respeitar a filha dela, então ela tem que chamar assim, porque mãe é sagrada, né? Toca pra nós aí a moda do Viajante Solitário, mandar pro Renato Dedé, pro Rafael Gredini, meus amigos lá na coleta do Vanildo, do Santiel Neto, pro Alemão, Thiago Tesoura e tchau e obrigado. Nós estamos aí no Puxo do Pé Rachado, o Anderson Cowboy, o Anderson Boiadeiro.
2: Um abraço, meu amigo. Bom trabalho pra você. Antônio tá em Correntina, na Bahia, ouvindo a gente pelo aplicativo. Bom dia, Graziella. Tá tudo bem por aí? Eu tô bem demais, graças a Deus. Bom começo de semana pra todos e todas. Que Deus abençoe esse mês a todos nós. E Grazi, sobre essa pergunta do dia, hoje tá difícil, viu? Porque a gente não sabe como é que é a convivência delas. Mas a mãe teria que ter mais detalhes aí, né? Nesse caso, tem que confiar mais na mãe. É difícil as mães errarem. Mas cada caso é um caso. É, vamos ver se ela conta mais detalhes pra gente. A gente vai aguardar aqui, tá? Adriane Maria.
4: Grazi, bom dia, tudo bem?
2: Tudo
4: Adriane
2: bem.
4: Maria. Grazi, sobre a pergunta aí do dia, eu penso assim, mãe é mãe, né? Se fosse eu, com certeza eu ia convidar ela. Se ela não fosse, mas pelo menos eu fiz a minha parte, né?
2: Certo.
4: Mãe é mãe. Obrigada, um abraço, uma ótima semana.
2: Obrigada.
4: Bom trabalho.
2: Beijo. Antônia tá em Crixás. Bom dia, minha amiga Grazi. Uma segunda-feira incrível, com muita saúde, paz, alegria e uma semana abençoada para você, para o seu esposo. Ah, já li o recado dela, é a Antônia de Iaciara, né? E ela respondeu aqui a pergunta. Quando eu me casei, Grazi, minha mãe era totalmente contra por motivos fúteis. Me casei e vivi bem mais, muito bem, né? Mais de 30 anos, até quando ela virou uma estrelinha. Ele virou uma estrelinha por causa de um acidente vascular, tá vendo? Viveram bem mesmo aí, a mamãe sendo contra, não é, Nilton? Depois você vem deixar sua opinião aqui na pergunta, tá bom? E aí, gente, o que que faz? Tá vendo? Depende, experiência, né? Acho que ela podia contar mais pra gente o que que aconteceu, por que que as duas não se dão bem? Por que que a mãe é contra? O que que a mãe fala? Não é? Vamos, a gente precisa desse ponto aí pra dar nosso pitaco. Iraides Gomes está em Itapaci. Grazi, bom dia. Estou aqui ouvindo essa voz maravilhosa. Vamos que vamos nessa segunda-feira. Obrigada, Iraides. Uma boa semana para você. Tudo de bom sempre, tá? Alexandre, bom dia.
5: Bom dia. Quero mandar um alô aqui para minha esposa, Maria da Conceição. Meus filhos, Ana Cecília,
2: certo.
5: Paulo Ricardo, Alex, meu compadre Jorge, comadre Paula, meu tio Chiquinho, Dona Rosa, e pro meu genro, que mora lá no Bom Jardim, Fernando. Que Deus abençoe todo dia, escutar uma música de Eduardo Costa. Qualquer uma música de Eduardo Costa.
2: Um beijo pra vocês, boa semana. A Flávia, ligada com a gente, mora na Avenida Paranaíba, no setor Elisiário. Quero pedir uma música hoje é seu aniversário e dedicar pro meu filho Nicolas Bispo de Freitas, que tá fazendo 7 aninhos hoje. Um abraço do pai, Luciano de Freitas, e do irmão, Miguel Bispo de Freitas. Um beijo pra vocês, viu? Parabéns aí pro filhote, o Nicolas. Muitos anos de vida, saúde, tudo de melhor na vida dele. Chiquinho.
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0: Ei, eu ofereço a próxima música para a sobrinha minha. Hoje é o aniversário dela, Niceia Pereira Barbosa. Oh, e valeu.
1: Valeu, muito sucinto hoje, meu amigo Chiquinho. Alguém pediu para não ser identificado respondeu o seguinte. Não fala meu nome, tá, Grazi? Eu passei por isso. Ninguém da minha família apoiava. Casei e não chamei ninguém. Sou extremamente feliz sem eles. Foi a melhor coisa que eu fiz. Eita! E você, o que faria numa situação como essa? O ouvinte contou que a mãe sempre foi contra o relacionamento dela, inclusive fez várias coisas para tentar separar o casal. Agora eles vão se casar no civil e ela quer saber se ela chama ou não chama a mãe para esse dia. O que você acha?
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1: Chegando Natan e Zé Vaqueiro, 918.
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0: Pouco tempo, Marcos deixou a casa onde os dois viviam e comprou outro imóvel. Essa foi a primeira vez que a atriz falou abertamente sobre o assunto. Um momento delicado, viu, e de muitas mudanças, que mostra que até relacionamentos considerados sólidos podem tomar outros rumos inesperados. O motivo pelo fim do casamento aí, da união de 14 anos, não foi revelado pela atriz. A gente segue de olho em tudo que acontece aí no mundo das celebridades. Já já tô de volta por aqui com outra quentíssima.
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2: Acerte a hora, 9:28. Bom dia pra você.
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4: Copa do Brasil, fase oitavas de final. No sábado, a abertura dos jogos de ida, com 3 partidas, todos 0-0. Vasco e Fluminense empataram no Maracanã. Teve 0-0 também entre Atlético Mineiro e Juventude, em partida que aconteceu em Belo Horizonte, na Arena MRV. Outro 0-0 foi entre Santos e Remo, na Vila Belmiro. Ontem, 0-0 também para Chapecoense e Cruzeiro. O Palmeiras venceu por 3-0 o Fortaleza. Ainda teve a vitória do Internacional por 2-0 sobre o Corinthians e o empate 1-1 entre Mirassol e Grêmio. Lembrando que hoje, um único confronto fecha as partidas de ida da Copa do Brasil em sua fase oitavas de final, 9 da noite, entre Atlético Paranaense e Vitória em Curitiba. 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
2: Manhã Show de volta, 9h35, chegando informação em saúde com Bruno Carvalho.
5: Meu médico, meu amigo.
6: Nosso entrevistado da semana é o Dr. Leandro Alves, ele que é ortopedista. Dr. Leandro Alves, normalmente os pais querem saber qual o peso ideal das mochilas.
7: O peso ideal é que essa mochila tenha até 10% do valor do peso da criança. Então, uma criança de 30 quilos, o ideal é que essa mochila pese no máximo 3 quilos.
6: Dr. Leandro Alves, qual é o modelo das mochilas para as crianças carregarem?
7: E o modelo ideal é aquele modelo que foi fabricado realmente para criança, porque ela é fabricada com produtos mais leves, então você economizaria o peso da própria mochila, ou então usar mochilas daquelas mochilas de alça, aquela de rodinha para poder carregar, que não sobrecarrega a coluna e nem as articulações das crianças.
6: Nosso entrevistado da semana é o Dr. Leandro Alves, ele que é ortopedista. Obrigado e até amanhã, doutor.
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2: Marília Mendonça, tudo vai ficar bem, 9h36.

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1: Oi, Libra, o sucesso no trabalho e nas amizades fica garantido com boas oportunidades e apoios importantes. Aproveite para fortalecer as suas conexões e mostrar interesse no amor, porque o dia é muito bom para iniciar um relacionamento. O momento é de conquistas e paixão à vista. Sua cor? Marrom. E os palpites são 8, 53 e 44.
2: Escorpião,
1: essa semana sua carreira é destaque, com muita energia e confiança para arrasar no trabalho. Aproveite o bom momento para cuidar da saúde e se exercitar. Na paquera, uma surpresa pode acontecer, trazendo novidades ao seu coração. O momento é ideal para cuidar de si mesmo. Hoje a sua cor é bege e os palpites são 15, 59 e 14.
2: Sagitário.
1: Alô, Sagitário! Hoje é dia de sorte e oportunidades, com a lua em Áries iluminando o seu caminho para o sucesso financeiro e profissional. Aproveite para ampliar seus horizontes e fortalecer relacionamentos. O amor está no ar e promete momentos especiais. Aproveite esse momento de harmonia e conquista. Hoje a sua cor é branco e os palpites são 51, 33 e 44.
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3: Ouvinte contou pra gente que a mãe sempre foi contra o relacionamento dela. Contra, né? O relacionamento dela. Fez de tudo pra separar o casal e agora eles vão se casar no civil. Ela quer saber se convida ou não convida a mãe. E aí, hein? Conta pra gente sua opinião. Bora ouvir os recados?
4: Bom dia, Graça Tavares. Bom dia.
3: Bom dia.
4: Queria mandar um abraço pra galera aqui da São Firmino. Estamos aqui agarrados na Corrida do Milho. Ligado aqui na Serra Dourada. Valeu, um abraço.
3: Um abraço, bom dia pra vocês. A Mari em Cristalina. Bom dia, minhas queridas amigas. Grazi, Maria Vitória, Mai, todos da Serra Dourada. Uma semana de saúde e paz pra vocês. Manda um abraço carinhoso pra todos nós aqui da Escola Paroquial São Vicente de Paulo. E todas as nossas crianças que estão voltando hoje das férias. A vocês da Serra Dourada, meu abraço carinhoso. Quanto à pergunta do dia, se sua mãe tentou separar vocês, reflita sobre essa situação. É muito difícil mãe errar, mas faça seu papel de filha, convide. Se ela quiser ir, maravilha, você fez sua parte. Tá aí a opinião da Mari em Cristalina. Jean, bom dia.
5: Bom dia, Grazi.
3: Oi.
5: Bom começo de semana pra você aí.
3: Obrigada.
5: Deus abençoe essa semana pra nós, tudo de bom. Manda um alô aí pra nós aqui da Fazenda Alvorada, Luziânia.
3: Um beijo pra vocês, bom trabalho, Jean. A turma lá do Paraty da Avenida, em Cristalina, ligados com a gente, a Janaína, Eva, Lu e a Mara. E também a Iracema estão trabalhando e ouvindo a gente. Bom dia, bom trabalho. Luciene?
6: Oi, Grazi, bom dia. Manda um alô pro pessoal
3: bom
6: da
3: dia.
6: Colheita do Milho aqui em Cristalina, Fazenda Gato Preto.
3: Um beijo pra vocês, bom trabalho. Roberta?
7: Bom dia, Grazi.
3: Bom
7: tudo
3: dia.
7: Bem? Aqui
3: tudo
7: é
3: bem.
7: Roberta Rodrigues, de São Miguel do Araguaia. Eu creio que ela teve sim convidar a mãe dela. Pois se a mãe dela tiver algum empecilho, ela que não vá. Mas ela não vai ficar com a consciência pesada de não ter convidado a mãe dela para esse momento tão importante na sua vida. Tenha um excelente dia.
3: Obrigada. Pra você também. Ivaneide?
8: Obrigada, Grazi.

0: Tudo bem, aqui é a Ivaneide. Sobre a pergunta do dia, eu acho que cada um tem sua história, né? No meu caso, meus pais eram contra eu certo. Me casar com meu esposo, que eu vivo hoje. E ele é uma boa pessoa até hoje, né? Graças a Deus. Uhum. Nós vivemos bem, tem 32 anos, né? Eu já mandei mensagem pra vocês várias vezes. E assim, eles eram contra. Mas assim, depende da pessoa, depende da situação, né? Eu certo. Acho que pai é pai, mãe é mãe, mas a gente também tem que saber escolher a pessoa que a gente vai viver, né? Nem tudo é do jeito que as pessoas pensam.
1: Porque quem vai viver com essa pessoa é quem? Não é? Quem tem que gostar da pessoa, tudo bem que a gente tem que saber ouvir conselhos e tudo mais. Mas quem vai viver com essa pessoa o resto da vida? Ou não também, né? Mas enfim, não é? É difícil, né? Gente, eu tenho o contraponto aqui da ouvinte que participou, que mandou a pergunta. Vamos ler o recado dela? A história é mais embaixo, bora lá. Grazi, sou ouvinte que mandou essa pergunta do dia. Sobre a minha mãe não aceitar o meu relacionamento, não foi por conta do meu noivo. Até então, estou com ele há 4 anos e não tenho nada que reclamar. O motivo dela tentar destruir nosso relacionamento foi porque ela ia perder a faxineira dela. No caso, sou eu. Isso saiu da boca dela. Então, minha mãe é uma pessoa muito difícil. Ela nunca deu certo nos relacionamentos dela e nunca casou por esses motivos. Mas o motivo que me trouxe essa dúvida de chamar ela para o casamento ou não foi o ocorrido que aconteceu. Foi quando meu noivo foi pedir minha mãe namoro. E ela deu um tapa na cara dele. Aí, credo. Pode isso, produção? Ele não tem nada contra ela, mas não sei se ela é uma mãe muito distante. Ela é uma mãe muito distante de mim. Já tentei várias vezes aproximar e ela só me julga. Nunca me deu conselho de nada. Só julga mesmo. E faz de tudo para destruir o nosso relacionamento até hoje. Por isso a dúvida se eu convido ela ou não. Difícil, né, gente? Tá aí a participação da ouvinte que mandou a pergunta do dia, explicando aí o motivo que ela ficou nessa dúvida, tá bom? E você deixa a sua opinião, já que ela pediu, a gente quer saber, ela quer saber de você. O que você acha? O que ela faz numa situação como essa? A mãe sempre tentou separar aí o casal, e agora eles vão oficializar essa união no civil, e quer saber se convida ou não a mãe. Deixa a sua opinião pra gente, até 30 segundos.
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1: 9h48, Bruno Marrone.

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1: Bora de recordação? Voltando pro ano de 1978 com o Bee Gees, 954. Bom dia para você. Uma semana incrível.

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1: Bom dia, aqui Lucílio Macedo, eu falo da Central de Jornalismo da TV Serra Dourada. 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
1: 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Obrigada pela sua companhia, pelo rádio ligado. E vem comigo, que aqui só tem coisa boa.

0: Bora de música, chegando Henrique e Juliano, 10 e 6.
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0: Pra você do signo de Capricórnio, hoje é um ótimo dia para ampliar seus negócios e conquistar boas oportunidades financeiras, especialmente se trabalha por conta própria ou em família. No trabalho, sua experiência destaca e alternativas temporárias podem surgir. No amor, relacionamentos se fortalecem, enquanto quem busca conexão pode encontrar uma química intensa. Hoje a sua cor é violeta e os palpites são 6, 26 e 53. Aquário, hoje é dia de energia positiva e novidades nos relacionamentos, com surpresas agradáveis graças à lua em Áries. Sua comunicação e inteligência te ajudam e se destacam no trabalho, abrindo portas para parcerias de sucesso. No amor, o dia promete proteção no relacionamento, então ó, aproveite. Hoje a sua cor é azul esverdeado e os palpites são 5, 59 e 14. Peixes. Alô, peixes! A semana começa com bastante trabalho, mas o bom humor e a confiança aumentam suas chances de sucesso. A sorte fica do seu lado para conquistar dinheiro e realizar seus sonhos financeiros. No amor, priorize segurança e estabilidade, aproveitando momentos mais românticos com quem você ama. Hoje a sua cor é amarelo e os palpites são 52, 10 e 34. E ele tá de volta, nosso amado João Bidu, e hoje a gente começa já a semana com uma simpatia pra saúde, hein? É com você, João.
1: Certinho, Camila. E vamos então à simpatia para trazer saúde para a família, hein? Você deve acordar bem cedo, antes de todos os familiares, e rezar quatro Pai Nossos dedicados a quatro santos poderosos: São Geraldo, Santa Paula, São Roque e São Sebastião. Depois, prepare um delicioso café e sirva para todas as pessoas da sua casa, pedindo a elas que ao tomarem o primeiro gole digam: obrigado, meu Deus, por mais um dia. Amém. Repita a simpatia uma vez por mês. Valeu! Amanhã, hein? Espero todo mundo aqui com a graça de Deus. Um beijo, um abraço forte, saúde e sorte.
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3: Ouvinte contou pra gente, na pergunta do dia, que a mãe nunca apoiou o relacionamento dela e fez de tudo pra separar esse casal. Agora eles

0: Estão noivos, vão se casar no civil e ela tá na dúvida se convida ou não ela pro casamento, a mãe pro casamento. O que você acha, hein? Conta pra gente. Bora ouvir os recados? Bom dia!
1: Bom dia, Graça Tavares. Como é que você tá, minha amiga? Tudo
0: Oi,
1: bem?
0: Kennedy.
1: Graças a Deus por aqui, tudo bem também. Montevidéu amanheceu quente. Você tá doido?
0: Esquentou?
1: Manda um abraço pra nós, viu? Aqui do Montevidéu, viu? Manda um abraço pra nós, pra minha esposa, pra minhas duas filhas também. E sobre a pergunta do dia aí, eu vou falar um negócio pro seu. Eu convidava, mas ficava meio com o pé atrás, porque é complicado, viu? Porque parente unido é muito bom. Agora, parente reunido é difícil, viu? Contar um negócio. Eu convidaria, mas ficaria com o pé atrás.
0: Difícil, né, gente? É complicada a situação, porque não é a gente tá passando por isso, então fica, torna-se mais difícil ainda opinar, né? Vânia, bom dia.
2: Bom dia, Graça. Aqui é a Vânia de Corumbá de Goiás. Tenha uma semana abençoada, iluminada aí. Se
0: Amém.
2: Você puder, manda a música da Rosana aí pra mim, Amor e Poder. Nós estamos aqui ligadinho ouvindo, meu esposo Abadir trabalhando, ouvindo também. Você e a rádio, maravilhosa, você maravilhosa, esse sorriso alegre, contente.
0: Obrigada.
2: Que Deus abençoe sempre você, sua
0: Amém.
2: Vida, de toda a sua família, Graça.
0: A todos nós, viu? Obrigada pelo carinho. Caio?
3: Olá, minha amiga Graça. Aqui é
0: Oi.
3: Caio, da cidade de Conceição da Barra. No Espírito Santo, Graça. Tava aqui ouvindo a pergunta do dia aqui e eu tava na dúvida assim, se talvez ela não gostava do cara, porque o cara não prestava, né, pra filha dela. Mas agora que a gente ouviu aí o relato dela, então a mãe dela que é a megera mesmo, a sogra é megera. Convidaria não, deixava ela de lado, que ela tá atrapalhando a felicidade da filha dela, pô.
0: Não é?
3: Tá usando a filha como escrava, pra faxineira, tá errada. Não convidaria não, Graça. Um bom dia pra você e pra todos os ouvintes da Serra Dourada, ok? Beleza, tchau.
0: Pra mim ainda é pior a parte da agressão ao noivo, né? Uai, gente, que é isso? Vamos colocar no contrário. Se fosse alguém que fizesse isso com ela, enfim, muito difícil, né, gente? Ai, não sei.
4: Fala, Grazi, bom
0: Oi.
4: Dia, tudo jóia? Grazi, manda um alôzão, segundou, manda um alô pra nós aqui na Casa das Tintas em Montevidéu. Manda um alô aí pra Daça, pro Pastor Jerônimo, pro Vitão aí nas entregas, na ativa. Manda um abraço aí pra todos os nossos vizinhos comerciantes aqui. Manda um abraço pros nossos pintores que estão na ativa, né? Que essa semana seja abençoada pra todos nós.
0: Amém, um abraço pra você, obrigada pela companhia, pra toda a turma aí nas Casas das Tintas em Montevidéu. Pedrinho.
5: Bom dia, Tamara, meu amor, minha princesa, tudo bom?
0: Tudo
5: aqui
0: bem?
5: Tá tudo bom, graças a Deus. Ô, Graça, sobre a pergunta de hoje, eu acho sim. Ela é mãe, mãe é mãe, né? Ela vai convidar, sim, no meu modo de pensar, ela convida a mãe dela. Se ela for, problema é, tudo bem. Se ela não for, problema dela, mas ela
0: certo.
5: Fez a parte dela, que ela é mãe. Mãe, ela pode ser o que for, ela é mãe, né? Então, no dia da mãe, na que tiver Natal, então, a mãe pode ser ela... O filho que for, a mãe tá do lado do filho. Então é o seguinte, se ela faz a parte dela, convida ela, se ela não for, o problema dela, mas ela faz a parte dela. Eita, Lele! Vem que aqui só tem coisa boa. Pedrinho PR Rio Araguaia, sítio do Azulão do Reino Encantado.
0: Tá aí a opinião do Pedrinho, beijo pra você. Reines Bicalho.
6: Bom dia, Grazi. Aqui é o Reines Bicalho, flamenguista de São Simão. Manda aí um alô pro Marquinhos e pra Lediana na piscina, o Estado das Bicicletas,
0: pro
6: Geraldo, flamenguista, pra Cira Tavares, flamenguista, pra Mona Lisa, flamenguista, na Aroma e Sabor, pra Ronilda Flamenguista na Rua 19, no Setor Popular, para Cinza da Rua 42, para o Odair Ramos e para Inês Barreto. Serra Dourada é bom ouvir.
0: Sempre bom ouvir, né, Reines? Beijo para você. Manuel Martins, em Itapaci, convida não. Só isso. Ai, meu Deus, muito difícil, né? E você, o que, que faria uma situação como essa, hein, gente? Conta pra gente. Deixa eu explicar a história. A ouvinte entrou em contato, pediu pra gente contar o caso dela. Ela falou que a mãe sempre tentou separar o casal, sempre. Agora ela vai oficializar essa união, vão casar no civil e quer saber se convida a mãe ou prioriza a paz dela nesse dia. O que você acha, hein? Até 30 segundos, tô esperando seu recado.
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0: Chegando a fofoca do ano 10 e 19.

0: Fortaleza. Muito obrigado, galera.
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2: Mais uma quentíssima chegando por aqui. Luciano Huck e Angélica estão naquele momento de pais orgulhosos. Benício, de 18 anos.

0: anos foi aprovado em uma das instituições de ensino superior mais conhecidas de São Paulo. Nas redes sociais, Luciano publicou uma foto ao lado da esposa e do filho e comemorou a conquista, destacando todo o esforço e a dedicação do jovem. Benício já havia contado que pretende seguir uma área bem diferente da carreira dos pais. Ele quer estudar engenharia de produção. O casal também é pai de Joaquim, que cursa administração em Nova York, e de Eva, de apenas 13 anos. Agora começa uma nova etapa para Benício, com faculdade, responsabilidades e, é claro, muito orgulho para a família Huck. Já já eu volto com a última quentíssima de hoje.
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2: Acerte comigo a hora, 10h26. Bom dia para você.
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4: Campeonato Goiano da Divisão de Acesso, final de semana, movimentou a terceira rodada. E o Rio Verde segue como sensação da competição até agora, 3 jogos e 3 vitórias. O Verdão do Sudoeste ontem bateu por 4-1 o Grêmio Anápolis em partida que aconteceu no estádio Mozar Veloso do Carmo. O Goiânia ficou no 0-0 com o Crixás. O Trindade perdeu sábado em confronto em casa, 2-0 foi a vitória do Bom Jesus. Quem venceu foi o Goianésia, 1-0 para cima do Tupi de Jussara. Nessa partida, o atacante Walter, ex-jogador do Goiás, do Internacional, estreou com a camisa do Tupi. Ontem, o Morrinhos venceu por 2-0 o Mineiros e, confirmando, o Rio Verde bateu por 4-1 o Grêmio Anápolis. Na classificação do Campeonato Goiano da Divisão de Acesso, 4 equipes ainda seguem invictas. O Rio Verde, líder, 100% de aproveitamento, 9 pontos. Em segundo, o Bom Jesus com 7. Em terceiro, o Goianésia também com 7. E quem também tem 7 pontos é o Goiânia na quarta colocação. O Morrinhos é o quinto, tem 6. Em sexto, Tupi de Jussara, 3 pontos. Em sétimo, Trindade com 1. O Mineiros é o oitavo, também com 1 ponto. E o Crixás é o nono, com 1 ponto conquistado. O Grêmio Anápolis está na lanterna. 10º colocado ainda não pontuou no Campeonato Goiano da Divisão de Acesso. 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

Amigo Bruno Carvalho, estou aqui para contar a história do meu irmão caçula, que permitiu que eu compartilhasse essa história no seu programa. Porque ele sabe que o nome dele e nem nome das pessoas envolvidas jamais serão reveladas. Meu irmão Bruno era um motoboy cheio de vida e sonhos. Sonhava em ter seu próprio negócio e para isso ele estava juntando dinheiro para montar primeiro uma pastelaria e posteriormente uma pizzaria. Porém, Bruno, infelizmente, ele teve sua trajetória drasticamente alterada por um acidente. A moto, que antes era sua ferramenta de trabalho e liberdade, tornou-se o palco de um pesadelo que o deixaria sem poder mexer nenhuma das pernas. Os primeiros meses após o acidente foram marcados por uma profunda tristeza e revolta. Não só nele, mas em todos nós. Ele, no entanto, questionava o porquê daquilo ter acontecido, justo quando sua vida estava no auge e que ele estava prestes a dar início ao projeto do seu sonho. A adaptação à nova realidade, Bruno, era dolorosa e lenta. A cadeira de rodas, antes um objeto estranho, tornou-se a sua extensão, seu novo modo de se locomover para todos os lugares. Mas uma coisa não se pode negar: meu irmão era um homem forte, decidido. Com o apoio incondicional de sua esposa, ele se recusou a se entregar à tristeza. Aos poucos, começou a enxergar novas possibilidades. Inscreveu-se em cursos, aprendeu a usar um computador com os pés e, com a ajuda de um amigo programador, ele tirou a carteira de PCD para pessoas com deficiência. Conseguiu dar entrada num carro que, por ele ser deficiente, era isento de taxas federais e estaduais, o que reduziu bastante o valor, e começou a trabalhar nessas empresas de aplicativos, conhecido como Uber. Esse novo trabalho, Bruno, do aplicativo, foi um marco

em sua vida. Ele se sentiu útil e realizado, como se tivesse encontrado um novo propósito de vida. Ele se tornou um exemplo de superação e inspiração para muitas pessoas. Com o passar do tempo, ele e a esposa construíram uma vida feliz e cheia de significado, sem traumas por causa da deficiência. Bruno Carvalho, aí está a história que eu queria te contar. E para finalizar, eu gostaria de ouvir uma música que todos aqui de casa gostam, pois ela serviu de alento para todos nós na época do acidente. É com César Menotti e Fabiano, Tá Chorando Por Quê?

Segunda-feira, minha gente. Quem ama, cuida. Pedro se oferece para ajudar a Adriana a arrumar um emprego. André oferece seu apoio a Dora. Ademir descobre que Pedro é advogado das novas mulheres que o denunciaram. Ademir exige que Pedro faça com que as mulheres retirem as denúncias contra ele. Contei o que vai acontecer hoje em Quem Ama Cuida.

0: pergunta do dia. Hoje, durante todo o programa, a gente quis saber de você uma opinião na seguinte questão. A ouvinte enviou pra gente contando a história dela, que a mãe dela sempre foi contra o relacionamento dela e do noivo e fez de tudo pra separar os dois. Agora, eles vão oficializar essa união, vão se casar no civil. Quer saber, a filha quer saber se convida ou não a mãe pra esse casamento. O que você acha? A ouvinte contou aqui a história, mas o áudio ficou um pouco grande, então vou ler aqui a participação dela, tá? Graça, sobre a pergunta aí, eu acho assim, que como ela já convive com o marido e tudo isso, é simplesmente bom oficializar a união no civil, né? Pra realizar um sonho. Eu acho assim, que a mãe dela sabe que ela convive com ele, tem tempo. Agora eles estão oficializando. Eu acho que como a mãe é contra, nunca aprovou, por mais que ela seja aí talvez uma mãe, eu acho que não deve convidar. Devido à mãe não ter reconhecimento. E pode assim acontecer dela convidar a mãe e a mãe ainda dar um não. Porque não vai, então eu acho que ela vai ficar chateada. Essa é a minha resposta. Um beijo, um abraço no coração. Grazi, adoro o seu programa, tô aqui assistindo, sempre é maravilhoso. É a Adriana quem mandou esse recado. Beijo, obrigada pela companhia, tá? Tem mensagem de voz? Vamos ouvir?
1: Olá, Grazi.
0: Oi.
1: Bom dia.
0: Bom
1: tudo
0: dia.
1: Bem?
0: Tudo é ótimo. Adivina,
1: Aparecida da Silva, da Fazenda Canaã. Sobre a pergunta do dia, o caso da menina aí, eu acho que ela tem que convidar, sim.
0: Certo.
1: Mãe é mãe, né? Se a mãe dela errou, às vezes foi por motivo bom, né, pra ela. Ela tem que convidar, sim.
0: Tá bom. Edinamara tá em Montevidéu. Grazi, gostaria de desejar um feliz aniversário pra minha irmã. Aí tá Márcia, e dizer que eu desejo tudo de bom pra ela, que a amo muito. Estamos ligadinhas no seu programa todo de dia. Manda um alô pra gente. Um beijo pra Itamárcia. Muitos anos de vida, tudo de melhor, tá? Alessandra, Edinaldo, Júlia, Lucas, Gabriel tá na Fazenda Cedro. Grazi, que essa, a chegada desse novo mês traga consigo muita paz, amor e felicidade. Que possamos aproveitar cada dia com gratidão e fazer dele o melhor possível. Um bom trabalho, um excelente e abençoado começo de mês pra todos nós. Amém, que assim seja. Um beijo. Luzia.
2: Oi, a mãe tem que convidar, eu tenho que fazer a parte dela, né? Agora, é mais palavra de mãe, né? Costuma dar certo. Mãe vê o dia da manhã, o dia de lá da frente. É, eu acho também que é muito difícil uma mãe enganar, mas que ela teria que convidar, teria sim, que é mãe. Aí ela fez a parte dela, né? Se a mãe dela não ir, mas a parte dela tá pronta, né? A parte dela, Deus tá vendo, foi feito.
0: Tá aí a opinião da Luzia. Isabel, em Caiapônia. Uma abençoada semana para você e para seus ouvintes. Grazi, um abraço, fica com Deus. A Serra Dourada é bom demais ouvir. Concordo com você, um beijo. Patrícia Araújo está em Minas, tá sumida, menina. O que é que foi? Grazi, se fosse eu, não chamaria, não. Nunca foi a favor do meu namoro, então não chamaria jamais. Só ia saber depois que eu já tivesse casada. Ixi, Maria. Aparecida está em Itapaci. Manda uma música bem romântica para mim e para o meu esposo, Edson Martins. Um abraço pra você, Grazi. Beijo pro Edson, beijo pra Aparecida em Itapaci. Tudo de bom pra vocês. Nilo, bom dia.
3: Grazi, manda uma modona aí pra mim. Nilo Monteiro dos Santos, o popular boinho, o rei do morango e do maracujá americano. Manda a modona pra nós. Estamos aqui ouvindo você de ponta a ponta. Fica com Deus, um
0: bom,
3: abraço.
0: Demais, vai. Um beijo. Kennedy tá em Rio Verde. Olá, menina. Excelente semana pra você e pra todos os ouvintes. E tô te ouvindo pelo aplicativo, viu? Seja sempre bem-vindo, Kennedy. Vânia.
4: Bom dia, minha amiga Grazi.
0: Oi, minha amiga.
4: Então, respondendo a pergunta de hoje, olha, se eu fosse ela, convidaria. É, faz a sua parte. Se ela realmente não gostar, provavelmente ela não irá. E pra que lá na frente você tenha a sua consciência tranquila, não tenha arrependimentos e nem remorso. Grazi, que a sua semana seja maravilhosa, ó.
0: Amém.
4: Beijão pra você. Serra Dourada FM, é bom ouvir.
0: Sempre bom ouvir, Vânia, beijo. Claudimar em São Simão, passando para desejar uma excelente semana, um excelente dia, que Deus abençoe sempre a sua vida e sua família, Grazi, amém, meu amigo, um abraço. A Cida, Rainha do Gelo, em São Simão, eu imaginei que essa mãe não queria perder a faxineira, sabia? Minha irmã era assim também, fala para ela convidar, fica a critério da mãe, né? Eita! Eurípedes em São Simão. Bom dia, minha fiel companheira das manhãs de segunda a sábado. Sem você para nos alegrar, a vida não tem sentido. Sei tudo que você gosta e na próxima semana vou estar em Goiânia. Meu sonho aos 65 anos é te conhecer. Eu não acredito no trem desse, Eurípedes. Você vai realizar esse sonho e a dona Grazi vai ficar

0: tão feliz, porque eu adoro quando os ouvintes vêm cá nos visitar. Passou por Goiânia, venha nos visitar. Pra mim é um prazer enorme. Vou ficar muito contente em poder te conhecer, viu, Eurípedes? Um beijo no seu coração. Obrigada pelo carinho comigo. Um dia maravilhoso. Bora de música? Daqui a pouquinho eu volto com mais mensagens. Prometo.
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0: Lucas e Igor, 10h53.

0: De volta já para as últimas participações. Hoje, durante todo o programa, a gente contou a história de uma ouvinte que não quis ser identificada e contou que a mãe dela nunca apoiou o relacionamento. Fez de tudo para separar os dois, ela deu detalhes aí um pouco pesados sobre essa história, enfim. E aquela, ela vai casar no civil e quer saber se ela deve ou não convidar a mãe para esse casamento, hein? A Denilson tá na Fazenda Sabiá, tá pertinho de Rio Verde, ligado com a gente, mandando oi pras meninas lindas que ele tanto ama, a esposa Zenilda e a filha Ana Carolina. Bom trabalho, fica com Deus. Respondendo a pergunta, Grazi, a minha resposta é não. Não deve convidar. Tá aí a opinião do Adenilson. Um beijo pra você. Obrigada por participar. Tem mais recados? Bora ouvir?
1: Oi, Grazi, bom dia.
0: Bom dia.
1: Bom dia, abençoado. O Grazi.
0: Ah.
1: Pela minha opinião, ela convidaria a mãe dela, porque mãe é mãe, né? E mãe nunca erra no conselho. É difícil. Difícil a mãe errar. Mãe tem a intuição de olhar e falar e se acontecer.
0: Certo.
1: Ainda tá muito cedo, né? Ela vai casar. Ainda tá muito cedo para ela saber se a opinião da mãe era válida, né? Era certeza. Então, ela convidaria, porque eu já acabei um namoro porque a minha mãe falou, aconselhou.
0: Mesmo?
1: E eu obedeci. Depois ele casou, não durou nada.
0: Xiii.
1: Era muito ruim, batia na mulher, bebia.
0: Misericórdia.
1: Plantava o sete, né? Então, a gente obedecer a mãe é bom, né?
0: Tá vendo aí a opinião da Maria? Um beijo pra você.
2: Oi, Grazi. Bom dia, como é que você está?
0: Eu tô bem,
2: você?
0: Tá
2: bem? Aqui é a Elza. Que é o Santo Simão aí, o Grazi, sobre a opinião e da mãe, das mães aí, tá falando. Tem na cramada da minha mãe.
0: Não?
2: Não tem minha mãe mais. Já pedi minha mãe que, sei que ela tá no céu, tá melhor que eu aqui. Mas ela nunca me deu. Nunca me deu conselho errado, não. Ela só falava. Se você, a sua próxima não dá certo, cada um separa, cada um segue sua vida, né? A fila anda. Não tem nada que amar da minha mãe.
0: Tá aí a participação da Elza em São Simão. Beijo pra você. Amanda, já ligada com a gente também, participando aqui da promoção. Boa sorte, se inscrevendo com a gente. Claudionor, em Montevidio. Grazi, gostaria de parabenizar minha sobrinha pelo aniversário dela hoje. Aí tá Márcia, minha sobrinha que está sintonizada na rádio, a Rayane. Estamos aqui na colheita do milho. Um beijo para vocês, bom trabalho por aí, obrigada pela companhia. Um beijo também para o Zé Carlos Bittencourt, em Brumado, na Bahia. Laís em Crixás, o Jonas Cunha ligado com a gente. Beijo para Marcinha Pinheiro. Grazi, que Deus abençoe a nossa segunda-feira. Abraços para todos os ouvintes da Rádio Serra Dourada, obrigada. Lívia em Caiapônia também, Arliane em Itaguaçu. Meu amigo, meu parente Jorge Tavares em São Bartolomeu. Um beijo para Osmarina também, Minasu, ligado. Para todo mundo que participou, meu muito obrigado, viu? Fica aí a reflexão. Espero que a gente possa ter ajudado com os conselhos. Que ela seja muito, muito feliz. Bora de música? Amanhã tem mais Pergunta do Dia.
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0: Bora de recordação do ano de 1983. Um excelente dia para você.

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1: Bom dia, aqui Lucílio Macedo, eu falo da Central de Jornalismo da TV Serra Dourada. Hoje nós vamos mostrar no SBT Notícias Goiás o protesto de moradores do Parque das Flores em Goiânia. Desde a semana passada, eles estão pedindo mais segurança e a prisão de um homem que tem assediado mulheres que frequentam o parque do bairro. No último final de semana, este homem teve a audácia de aparecer à noite no local e tirar a roupa. Câmeras de segurança flagraram a imagem. Os detalhes e outras notícias a partir das 10h45 da manhã no SBT Notícias Goiás. Acesse também o tvsdnoticias.com.br. Você também pode participar através do nosso WhatsApp 62985197000. Como é que está seu bairro? Na segurança, na saúde, na educação, na infraestrutura. Mande seu vídeo, a sua denúncia é importante. Eu sou Lucílio Macedo, espero...

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1: Rede Serra Dourada, apaixonada por Goiás. Obrigada pela sua companhia, pelo rádio ligado. E vem comigo que aqui só tem coisa boa. E começa a partir de agora as 12 músicas mais pedidas durante toda a programação, preparada especialmente para você, o melhor ouvinte do mundo.

0: começa a partir de agora as as 12 músicas mais pedidas durante toda a programação. Preparada especialmente pra você, o melhor ouvinte do mundo.
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0: Começando muito bem com Zezé de Camargo, irmão da Lua, amigo das estrelas. 11 e 13, bom dia.
3: Bom dia.

0: 11.
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1: Chegando por aqui com a última quentíssima de hoje, parece que o Zezé de Camargo não gostou muito de descobrir que tem um sósia fazendo sucesso nas redes sociais. Pois é, o homem conhecido como Zezé Mirosmeno costuma publicar fotos, divulgar apresentações e se apresentar como uma versão do cantor sertanejo. Mas ao comentar uma das publicações, o verdadeiro Zezé não teria demonstrado muito entusiasmo não com essa homenagem. O sósia ficou chateado.

0: o Grande Zezé, ou seja, o original. E é com essa que a gente encerra hoje as nossas fofocas, mas amanhã eu estou de volta, trazendo muitas quentíssimas para todos vocês. Um ótimo início de semana para todo mundo. Amanhã estou de volta, se Deus quiser. Até lá, hein? Tchau, tchau!
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2: Acerte a hora, 11:29. Bom dia para você.
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0: E aí, vamos que vamos, preparadíssimos para mais uma semana que seja abençoada. E fiquem bem informados conosco, logo mais Jornal do Meio Dia no ar, ao vivo, ao meio dia 15, comigo, Serafim Rold. Estou te esperando, hein? Conto com a sua audiência e também com a sua participação. Depois de quase 2 dias de buscas, bombeiros encontram o corpo do eletricista que desapareceu no Rio Araguaia. A tragédia reacende o alerta para o perigo dos bancos de areia. Um aceno, a dúvida entre despedida ou pedido de socorro e um desfecho trágico. Bombeiros localizam o corpo do jovem que desapareceu no lago Corumbá. O que era para ser um dia de lazer terminou em morte. Homem escorrega em cachoeira, salva uma criança, mas acaba se afogando em Mineiros. As férias terminaram com queda de 35% nas mortes nas rodovias federais de Goiás, mas excesso de velocidade e ultrapassagens proibidas ainda preocupam a PRF. Mais de R$500 milhões de reais em dívidas já foram renegociados em Goiás. O Desenrola foi prorrogado e oferece descontos de até 90% para quem quer limpar o nome. A gente te explica tudo. É prestação de serviço no Jornal do Meio Dia. 985197000 é o nosso WhatsApp. No Instagram, também muitas e muitas informações. 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
2: Chegando Panda, eu te seguro.

0: Rede Serra Dourada, Kleber e Cauã, aqui nas Mais, com mil adjetivos, 11h43, bom dia.
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0: Rede Serra Dourada, apaixonada por Goiás. Eduardo Costa, segunda mais pedida. Bora para os últimos recados antes de ir embora? Fábio Júnior, bom dia.
1: Ô, Grazi, minha amiga.
0: Tudo bem?
1: Bom dia. Como é que você tá? Como é que foi seu dia?
0: Maravilhoso.
1: Vamos começar no batido do feijão, Grazi. Escolhi um feijãozinho. Deus abençoe nós todos.
0: Amém.
1: E tenha uma ótima semana maravilhosa.
0: Obrigada, Fábio. Bom trabalho para você e para toda a turma que tá aí no ralo, em Cristalina, ligado também. Antônia Campos está em Assiara. Até amanhã, minha amiga. Vá com Deus. Um bom apetite. Amém. Obrigada. Adriana Carla em Rio Quente. Meu amigo Cinderley e toda a equipe lá no Supermercado Martins, tanto em Montevidil como em Rio Verde. O pessoal trabalha sempre ligado na Serra Dourada. E o Cinderley tá mandando abraço, um alôzão pro Boca Fotógrafo, sempre com a gente, né? Cláudio Honor tá em Montevidil. Graça, não sou muito participar, mas escuto vocês da Serra Dourada das 6 da manhã até as 8 da noite. Ô, meu amigo, seja sempre bem-vindo por aqui. Obrigada pelo carinho, a companhia de sempre, tá bom? Ulisses em Cocalzinho, um beijo pra você, uma feliz segunda-feira, Grazi. Até amanhã, um bom apetite e uma semana abençoada. Amém pra nós. Um abração também pro Vitor Hugo em Cristalina, Elaine Martins em Campo Alegre e a Eliane em Cocalzinho. A gente se encontra amanhã, viu? Pontualmente às 8 da manhã, chegando a mais pedida de hoje, com Menos é Mais e Pablo. E na sequência, Serra Dourada Esportes. Uma tarde maravilhosa pra você e obrigada pela companhia. E ó, nunca se esqueça, viu? Você é do tamanho do seu sonho. Você pode conquistar o que seu coração desejar. Mas pra isso, corra atrás e não desanime, que essa hora vai sim chegar. Um beijo da Grazi, até amanhã. Tchau!
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3: Olá, torcedor! Olá, torcedora! Grande abraço! Boa tarde! Seja bem-vindo, seja bem-vinda ao Serra Dourada Esportes. Segunda-feira, 3 de agosto de 2026. Excelente semana, excelente mês para você. Peço licença para entrar na sua casa, no seu trabalho, no seu carro. Afinal, chegamos com os destaques da edição desta segunda-feira do Serra Dourada Esportes.
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3: Copa do Brasil começou no final de semana, fase oitavas de final. Confrontos de ida no sábado, só teve 0x0, impressionante, hein? Vasco e Fluminense, Atlético.

0: Atlético Mineiro e Juventude, além de Santos e Remo. Ontem teve bola rolando e teve 0x0, mas teve gol também. Teve o 0x0 entre Chapecoense e Cruzeiro, mas teve vitória do Palmeiras, tranquila, atropelo 3x0 sobre o Fortaleza. O Internacional, em um jogo que deu o que falar, venceu por 2x0 o Corinthians, enquanto que Mirassol e Grêmio ficaram no 1x1. Hoje, um jogo, um confronto, fecha as partidas de ida da fase oitavas de final, às 21h, na Arena da Baixada, em Curitiba. Tem Atlético Paranaense e Vitória. Saindo de um campeonato nacional, saindo do âmbito nacional para o estadual. Teve Campeonato Goiano da Divisão de Acesso e a terceira rodada. No sábado, Goiânia e Crixás. Uai, Crixás, eu saí de férias. Era Crixás e tá virando São Luís. Que história é essa? Trindade e o Trindade perdeu em casa 2x0 para o Bom Jesus e teve a vitória do Goianésia por 1x0 sobre o Tupi. Ontem, pela divisão de acesso, o Morrinhos, hein, bateu por 2x0 o Mineiros e teve a vitória do Rio Verde, que meteu 4x1, sensação do campeonato goiano. Já são 3 partidas e 3 vitórias do Verdão do Sudoeste, o Rio Verde, que venceu, portanto, 4x1 a equipe do Grêmio Anápolis. Meio-dia e 7, quem está comigo é ele, que é o mais sensato. Evandro Gomes. Oi, Evandro Gomes, uma excelente tarde, baita semana, baita mês para você, Evandro.
1: Boa tarde, Rafael Bessa. Foi bem de férias, Bessa?
0: Tranquilo, em
1: saudades. Paz. Obrigado. A gente estava de você. Mandando um abraço aí para o seu substituto, nosso querido Vitor Monteiro, que conduziu dignamente aqui o programa durante esses dias.
0: Que bom.
1: Em que você estava de férias. Ele está nos acompanhando agora.
0: 2 semaninhas.
1: É, então, grande abraço, Bessa. Seja bem-vindo novamente. Abraço.
0: Obrigado.
1: Ao nosso Helder Naasson. E um grande abraço à minha nobre família da Rede Serra Dourada.
0: É bom ouvir!
1: Pois é, o Flamengo tá. O Flamengo tá perdendo o Almada, sabia disso, né?
0: Pois é, o River do nada.
1: É, do nada.
0: Entrou na parada.
1: Impressionante como aquele River Plate não joga com estádio vazio, tudo lotado, lotado, lotado. Por isso é que eles podem investir. O futebol argentino, ó, já tem Di Maria, Otamendi, pode ter o Almada agora, né? Estão se reforçando. E é bom dizer que nós estamos na briga aí com eles em relação a Copas Libertadores e Sul-Americana.
0: Meio-dia e 8. O Evandro já citou, ele é titularíssimo nesse horário há quase 20 anos aqui na Rede Serra Dourada. Oi, Helder Naasson, um abraço pra você. Boa tarde.
2: Boa tarde, Bessa. Bem-vindo de volta aí, né?
0: Obrigado.
2: Sentimos aí sua ausência, claro, sua falta, apesar do Vitor ter, né, nos feito uma companhia bem agradável aqui também e desempenhado bem o papel. Evandro Gomes, boa tarde, ouvintes do Serra Dourada Esportes, começando mais uma semana com você, Bessa.
0: Vem comigo então, 9h, comigo, com o Evandro, com o Helder. E contando com a sua participação através do quadro
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0: 62984808453. 62984808453. E hoje a pergunta do dia está relacionada a um jogador que foi, sem dúvidas, o principal nome do Brasil na Copa do Mundo. O Vinícius Júnior. Você entende que ele tem que ir para o Arsenal? Ou não, tem que permanecer no Real Madrid. Nesse momento, há ali uma forte, mas um grande movimento por parte do Arsenal da Inglaterra tentando contratar o Vinícius Júnior. Para você, seria uma boa ele ir para o futebol da Inglaterra ou permanecer na equipe do Real Madrid lá na Espanha? Vinícius Júnior, para você, tem que permanecer no Real ou ir para o Arsenal? Para você, Evandro, o que seria melhor para ele e, consequentemente, para o futebol brasileiro?
1: O Vinícius Júnior já ganha um salário astronômico no Real Madrid. Ganharia mais no Arsenal. Mas em se tratando de

0: time para ele jogar, o ideal seria permanência no Real Madrid. Bom dizer que o campeonato espanhol tem três concorrentes ao título, né? Que são Real, Barcelona e Atlético Madrid. Os outros são mero figurantes. De vez em quando aparece um lá que faz alguma coisa. Na Inglaterra é coisa muito mais pesada. Lá tem Arsenal, tem Tottenham, tem Chelsea, tem Manchester City, tem United, tem Liverpool. A briga é maior. E o futebol na Inglaterra, ele é futebol de uma pegada mais dura. Não é fácil pro Vinícius jogar lá. Então, se for para ele desenvolver o melhor futebol dele, eu acho que a permanência no Real Madrid seria o mais correto. Até porque o Real tá fazendo um time para voltar a ganhar a Champions.
1: Sim.
0: Né? Contratando vários jogadores espetaculares, tanto que o Endrick também tá um pouco sem espaço lá no momento. Então, para mim, o Vini deveria ficar no Real.
1: E olha que o Endrick voltou em alta lá do Lyon, depois daquele empréstimo na última temporada. Engraçado, né? Porque nós estamos em agosto, mas agora começa a temporada europeia. É, a temporada europeia termina no meio do ano e agora vai começar uma nova temporada. Inclusive, nesses próximos dias, vamos falando muito, mas muito mesmo, sobre o início da La Liga, que é o campeonato espanhol, também da Premier League, que é o campeonato inglês, as montagens das equipes. Por isso que esse assunto, ó, tá quente, quentíssimo. E o Endrick veio lá do futebol francês muito bem e havia expectativa de que fosse aproveitado entre os titulares. E não é que, de repente, como disse o Evandro, ele parece sem espaço? Ou é, Helder Nasson? E aí eu tô falando de seleção brasileira, claro, tendo a seleção como plano de fundo. O que seria melhor para o Vinícius Júnior? Ele permanecer no Real Madrid ou ir para o Arsenal da Inglaterra?
2: Ficar no Real, com certeza, né?
1: Por quê?
2: O futebol inglês, como bem citou o Evandro, é diferente. E é um futebol que tem menos espaço. E o Vini é um jogador que precisa daquelas arrancadas, precisa do campo para ele correr. Na Inglaterra ele não vai ter tanto campo assim, né? Então isso pode fazer com que ele jogue menos ou que tenha dificuldade de adaptação. Agora que ele conseguiu dar uma melhoradinha, né, na seleção brasileira, começou a se adaptar. Aí ele tem essa mudança no estilo de jogo dele, pode interferir sim no futebol que ele vai apresentar na seleção brasileira.
1: E eu quero saber de você, essa é a pergunta do dia. Na sua opinião, é uma boa o Vinícius Júnior trocar o Real Madrid pelo Arsenal? Sim ou não? Ah, tá definido? Tem proposta? Não tem? Não. Nesse momento é uma situação que está no campo das especulações. Mas o Arsenal tem ido forte para cima do staff, que são os representantes, as pessoas que gerenciam ali a carreira do Vinícius Júnior. Seria uma boa para o Vinícius Júnior trocar o Real Madrid, a Espanha, pela Inglaterra, lá pelo Arsenal? Quero saber a sua opinião. 62-98480-8453. Rapaz, impressionante ali, ó. O Júlio César, lá de Tarumã, já falou aqui, ó. Vinícius Júnior na Inglaterra, é o que ele tá falando aqui. Como eu disse, é uma possibilidade. A informação ainda não é oficial. Quem já está de forma oficializada e que também teve destaque na Copa do Mundo foi o Vozinha. Depois de tantas idas e vindas, o homem chegou ontem lá em Santiago para vestir a camisa do Colo-Colo, Evandro.
0: E com uma notícia boa, que antes ele não poderia usar o Vozinha, tinha que ser o nome dele, né?
1: Uhum.
0: Mas depois que viram a proporção que foi o tamanho da mídia que ganhou o Vozinha, com esse nome até, defendendo Cabo Verde na Copa do Mundo, a Federação Chilena, a Confederação Chilena de Futebol, resolveu permitir que coloque Vozinha lá na camisa dele. Então vai jogar como Vozinha. Colo-Colo é time grande do Chile.
1: Sim, gigante.
0: Time tradicional, boa pra ele. E o futebol sul-americano vai se fortalecendo.
1: E daqui a pouco enfrenta as equipes brasileiras na Libertadores, numa Copa Sul-Americana. Ele assinou um contrato de 18 meses. Ontem foi à noite ali por volta.
0: 250 mil, baixo salário dele. Salário de jogador de Série B aqui no Brasil.
1: Pois é, 40 anos de idade também, né? E você acreditou que o Atlético e o Avaí, em determinado momento, receberam a sondagem?
0: Não.
1: Não.
0: Não, eu acredito que não.
1: Mas o Atlético não daria conta de pagar 250 mil pra ele, não?
0: Daria, mas eu acho que o Vozinha hoje, sim, o goleiro do Atlético é bom. Né?
1: O Paulo Vitor?
0: É, só pra chegar aqui e falar, contratou o Vozinha, lá tem vovô Adson já, chega.
1: É papai.
0: Papai
1: Adson. É papai Adson. Falando em Vozinha, vamos ouvi-lo.

0: ontem, rapaz, que loucura que foi lá no aeroporto de Santiago. Muita gente, gritaria, loucura, corre, corre. E o Vozinha ficou todo feliz da recepção junto ao povo chileno.
1: Sinceramente, penso que um pouco, pero yeah. Não esperava tanta gente depois de... do tempo que demorou todo para chegar aqui, então, pero é muito gratificante ver tanta gente assim para mim.
0: Ele é simples, né? É. Gratificante. É porque começou assim, dá meio que uma enrolada na negociação.
2: Ele jogou em Portugal, não jogou na Espanha, né? Ele arranhou um espanhol aí, ficou meio um portunhol também, foi, igual foi nosso
3: sim.
2: mesmo.
3: Sim. Mas só saiu o Pero, né? Só saiu o Pero. Mas, o resto é tudo português, Pero.
0: Mas chegou ontem lá, algumas equipes tentaram atravessar a negociação, mas aí o Colo-Colo fechou e o Vozinha vai ser nosso vizinho por aqui.
2: Legal, muito legal. É assim, eu gosto, futebol tem que ter um atrativo e o Vozinha é. Você, qual a razão para você ir no jogo hoje? Colo-Colo e Universidade de Chile. Vozinha, eu quero ver o goleiro que fez sucesso na Copa do Mundo. Então, ele vai se pagar em pouco tempo lá.
0: Com certeza.
2: Imagina quantas camisas o Colo-Colo vai vender. Eu acho até que o Colo-Colo pensou na parte do marketing.
0: Muito.
2: Para vender camisa com o nome dele mesmo, seria mais difícil. Com o nome Vozinha, vai vender horrores.
0: E se você prestou atenção, tinha uma música nessa entrevista dele. Eu retirei essa entrevista do perfil oficial do Colo-Colo ontem. E já tinha, assim, anúncio de venda de carro. O carro que ele entrou logo depois de ter desembarcado lá no aeroporto, já era uma ação de marketing. Então, assim, estão explorando comercialmente essa situação.
2: De repente, ele ganhou um carro mesmo lá, né? Uma luva, assim, tá? Uhum. Um carro aqui pra você. Santiago é uma cidade boa. Chile é um país maravilhoso. Santiago tem cara de Europa, né?
0: Tem.
2: É a capital sul-americana com mais cara de Europa. Depois vem a Argentina. Frio quase que o ano todo. É difícil ter calor em Santiago. Quando o calor é forte por lá, deve ser 20 graus, 20 e poucos graus. Mas é isso, futebol precisa disso. Eu estava vendo ontem, assim, procurando jogos lá e de repente me deparei com um jogo em que o Di Maria estava de um lado, o Otamendi do outro.
0: Que legal.
2: Rosário e... É Rosário, né? Que tá o Di Maria. Central. E River Plate. Rapaz, e antes eu tinha visto o Paredes defendendo o Boca Juniors também, que jogou ontem.
0: Semana passada ele tomou um empurrão do Vilmar Roldan, você viu?
2: Ele é enjoado. Jogou bola, chutou uma bola, depois que o árbitro deu um bico na bola contra o jogador lá do time adversário. Muito chato.
0: Repercutiu. Porque geralmente o árbitro ele fica ali naquela posição de apaziguador. Mas nesse caso não, o Paredes chegou encarando, colocando nariz no nariz do Roldan, tradicional árbitro aqui do futebol colombiano. E aí o Roldan pegou assim, ó, meteu a mão no peito do Paredes, aí o Paredes assustou, arregaçou as mangas da camisa assim, foi pra cima dele, ficou lá falando assim, dale, dale, dale, tipo, vem, vem, vem. Mas aí o Vilmar Roldan tinha uma arma que não era só a língua, ele tirou o cartão, pum. Acabou. Acabou a conversa com o Paredes.
2: Enjoado, cara. Que cara enjoado. Vem pra cá, ainda quer... Além de já ter enchido, foi um dos cabeças daquela confusão após a partida contra a Espanha lá na Copa.
0: Foi.
2: A decisão.
0: Meio-dia e 19, você está no Serra Dourada Esportes, aqui pela Rede Serra Dourada. É bom ouvir. Evandro, daqui a pouquinho nós vamos falar sobre divisão de acesso, vamos falar
2: tá
0: também...
2: Boa. Tá boa, não tá?
0: Boa.
2: Rapaz,
0: trabalhei
2: no
0: jogo sábado aí.
2: Ah, foi? Qual? O jogo de sábado que eu fiz foi...
0: Foi Goiânia e Crixás?
2: Não foi Goiânia e Crixás, não.
0: Trindade e Bom Jesus?
2: Foi esse. Eu ia falar aqui porque eu me lembrei de Trindade, que eu sou cidadão trindadense, né?
0: Uhum.
2: Então, Trindade e Bom Jesus... Clássico bem religioso, né?
0: Ah, é?
2: De um lado o Divino Pai Eterno, do outro Bom Jesus.
0: Sim.
2: E o Trindade tá mal, perdeu o jogo por 2-0. Bom Jesus tá aí, tá lá em cima também.
0: Desde o ano passado, subiu da terceira pra segunda. Tem um apoio político lá na cidade de Bom Jesus. Apoio que deve se estender também lá pra cidade de Tumbiara. Ao longo dos próximos dias nós vamos falar sobre isso aqui. E daqui a pouco também...
2: Sabe qual o jogo que vamos ter domingo, né? Dia dos Pais. Bom Jesus e Rio Verde.

0: verdade.
1: Ah, é?
2: É. 9 pontos de um lado, 7 do outro, líder, vice-líder. É, o Rio Verde tem 9 em 3 jogos, aproveitamento 100%. E o jogo é lá no Gilmar Alves de Oliveira.
1: Sim.
2: Em Bom Jesus.
1: O time do Rio Verde, que no ano passado bateu na trave, ficou muito, mas muito perto de subir. Nesse ano, deram continuidade no projeto, estão com a mesma animação, estão com a mesma pegada. 7 mil torcedores lá no Mozar Veloso do Carmo. Pensa.
2: O outro jogo foram 6.800 e poucos pagantes. Pagantes.
1: Meio-dia e 21.
2: O público aqui mais do que o Atlético na Série B.
1: E a rodada 3 do Campeonato Goiano da Divisão de Acesso teve no sábado Goiânia 0, Crixá 0, Trindade 0, Bom Jesus 2, foi esse jogo que o Evandro falou. Ontem, Goianésia 1, Tupi 0, Morrinhos 2, Mineiro 0, Rio Verde 4, Grêmio Anápolis 1, Grêmio Anápolis, que em 3 jogos não venceu nenhum até agora. Não tem ponto.
2: E o Goiânia jogou fora uma grande oportunidade de estar com 3 vitórias em 3 jogos. Porque jogou em Aparecida, aqui contra o Crixás.
1: Sim.
2: Barra São Luís, né? Acho que já eliminou o nome do Crixás, né?
1: Não, é pra essa próxima rodada.
2: Próxima, né?
1: Isso.
2: Porque eu observei que já tinha algo na camisa assim que já não tava com o Crixás.
1: É, eles já estão jogando de vermelho há muito tempo.
2: É. Então, era uma chance enorme pro Goiânia fazer os 9 pontos. Mas não aproveitou. Agora a coisa vai esquentar pro Galo. O professor Emerson Maria não muda mesmo. Ele gosta de um time defensivo, né?
1: Adora.
2: Pois é.
1: É o estilo dele. É, 3 zagueiros, às vezes 3 volantes.
2: Jogo que eles fizeram aí contra o Grêmio Anápolis, ganhou 2-1, com gol aos 47 do segundo tempo. Ele escalou naquele. Ele jogou em Mineiros com 2 zagueiros. E aqui em casa, contra o Grêmio Anápolis, bateu 3 zagueiros.
1: Emerson Maria. Emerson Maria, que já foi campeão brasileiro da Série B com o Joinville, lá em 2014, faz tempo pra caramba.
2: Ele bateu na trave 2 vezes com o Vila aí, né? Sexto lugar.
1: 2017 e 2018. É. Meio-dia e 23. E aí, sobre o Crixás, nós estamos em 100.9 na cidade de Crixás. Vocês vão se lembrar, durante muito tempo, eu vinha perguntando aqui, pô, mas cadê as informações a respeito do Crixás? Por que o Crixás vai jogar em Aparecida de Goiânia e não em Crixás? E aí a informação foi de que lá na cidade de Crixás não houve um acordo entre a diretoria do Crixás e o poder público municipal. Com isso, a administração tirou o clube, está tirando o clube da cidade de Crixás e está com a parceria lá com São Luís de Montes Belos. A tendência, a expectativa é que o jogo contra o Morrinhos no sábado, no próximo sábado, dia 8, já seja não como Crixás. Nas 3 primeiras rodadas, Crixás. E aí a tendência é que o time mude de cor. Aliás, já tá jogando de vermelho. O Crixás é preto e amarelo. Mas já está jogando de vermelho, já com o nome e também com o novo escudo.
2: Aí vai jogar no Jutair Neto.
1: Isso.
2: Lá em São Luís. São Luís já teve time aqui na Série A do Campeonato Goiano.
1: Sim, o pessoal lá gosta.
2: Do Tonho, do Beto, muitos jogadores. O Tanque Adão Barbosa também, lá de Aurilândia, jogava.
1: Olha só.
2: Já, então, ali assim, Aurilândia são 20 quilômetros de São Luís, né? 20 e poucos quilômetros, 23, sei lá.
1: 12.
2: 12?
1: Só
2: isso?
1: Só.
2: Ah, então eu errei muito. É 12. Quase. Eu falei pro Dandão uma vez que Aurilândia era município de São Luís, zangou comigo.
1: Meu Deus do céu. Mas
2: zangou comigo.
1: Aí você arruma confusão. Ele
2: falou, não, lá é o Principado Terra da Guariroba. Mas brincadeira, porque lá em Aurilândia eu tenho muitos amigos, compadres inclusive. Inclusive a prefeita lá, que é minha comadre, é dona Cida.
1: Meio-dia e 24, é o nosso Evandro Gomes. Cadê? E as participações, hein? 62-98480-8453, 62-98480-8453. Vinícius Júnior tem que permanecer no Real ou ir para o Arsenal? Você acha que é uma boa ele mudar de time? É claro que eu tô perguntando isso pensando na seleção brasileira. Pois é, a Copa do Mundo terminou, mas daqui a pouco tem seleção brasileira em setembro, hein? Os amistosos contra a Austrália. O Brasil ainda vai jogar contra a Índia esse ano. Meio-dia e 25, Helder Nasson, temos participações?
3: Temos sim, e para registrar aqui, porque o Júlio César está te dando as boas-vindas, viu?
1: Abraço, Júlio.
3: Descansou bastante? Que bom.
1: Bastante.
3: E já mudou de ideia, ele acha que pensando bem, melhor o Vini Júnior ficar na Espanha.
1: Uai. Então tá bom, então. Valeu, Júlio.
3: Depois aí dos comentários, acho que ele foi refletir, né? E achou melhor ficar por lá mesmo. Vamos ouvir aqui.

0: aqui o Jonatas Antônio, é de Caldas Novas.
1: Boa tarde, Evandro, Rafael.
2: Opa!
1: Messa.
2: Beleza, Jonas?
1: Bora que bora, né? O Corinthians decepcionou, hein? Você tá doido. Tamo aqui, cortando as rodovias aqui e ouvindo vocês aí. Um abraço aí. Acabou que era doce, hein, Rafael? As férias.
2: Acabou.
1: Bora que bora.
2: Vamos.
1: Bora.
2: Gostei da buzina. Valeu, bom demais, Jonas. Bora aí, bora seguir em frente. Tocando em frente.
3: É, ando devagar.
2: Porque já tive pressa.
3: E levo essas... Como é que é essa?
2: Trago
3: esse sorriso porque já chorei demais.
2: Meio-dia e 26. Valeu, Jonas. Vai com Deus aí. Tudo de bom, viu? Muita calma na hora das ultrapassagens. 629-8480-8453. É, Alder.
0: Abraçando aqui o Adenilson da Fazenda Saviá, perto de Rio Verde, com suas meninas... Estão por lá, minhas meninas lindas, ele está dizendo, que amo tanto, né? A esposa Zenilda, a filha Ana Carolina. Obrigado, fica com Deus. Um abração, Adenilson, Fazenda Sabiá, acompanhando o Serra Dourada Esportes. O Kennedy está por aqui, mandando boa tarde para o Rafael, Evandro, Helder, uma excelente semana. A Kennedy Esmeraldino, de Rio Verde. Ontem foi um espetáculo, viu? Casa cheia no Velozão, com mais de 7 mil torcedores, viu? Rio Verde venceu o Grêmio Anápolis, conforme já dissemos aqui, 4-1. E se depender da torcida aqui, o Rio Verde tá mais que garantido na Série A, viu?
2: Continue com essa empolgação. Valeu demais, Kennedy. Um abraço a todos aí da cidade de Rio Verde. Que bom que o Verdão das Abóboras, está voltando com tudo. Abraço, Kennedy, na cidade de Rio Verde. É, o Rio Verde já fez vários confrontos ali tradicionais com a Jataiense, com o Santa Helena, tem
3: Mineiros.
2: Essa...
3: Mineiros.
2: Isso, tem essa rivalidade local. Mineiros que não tá bem, né?
3: Tá ali perto, ali, aquela região para aquele lado ali, ó. Santa Helena, Quirinópolis, Bom Jesus, Itumbiara já tá mais próximo de Bom Jesus, né? Aí você pega aqui a estrada, que é bonita, até Jataí, ela tá duplicada, né?
2: Tá.
3: Então você pega ali, ó. É, Santa Helena sai um pouco, mas na estrada mesmo. Rio Verde, Jataí, Mineiros.
2: Isso. É, você chega a Jataí, são 300 quilômetros.
3: 320, são 220 Rio Verde.
2: Isso.
3: Mais 100 para Jataí, mais 100 para Mineiros.
2: Exato. Meio-dia e 28. O homem conhece tudo aqui. Tá andando com o Jonas também aqui pelas estradas de Goiás. 629-8480-8453,
3: Alderson. Pra Santa Helena ali, a gente vai pra Quirinópolis também.
2: Vai, lá no Bichinho
3: Vieira. Quando eu fui pra Bom Jesus uma vez, eu fiz um jogo lá. Eu não sei se a gente fez por Itumbiara ali, antes de Itumbiara entra à direita, sai lá, ou foi aqui por dentro, Pontalina, tem uma cidade aqui perto,
2: tem,
3: né?
2: Tem Pontalina.
3: Você entra por ali, passa em...
2: Tem o trevo de Pontalina. Você tá na BR-153?
3: Corumbaíba, não é pra lá.
2: Sentido Caldas Novas? E aí você, à direita, depois ali de Morrinhos, vira para a direita, para Pontalina.
3: Isso.
2: Tá vendo? Meio-dia e 28. Helder Nasson, mais mensagens?
0: Mandar um alô aqui pro Reines Bicalho. Quem tá mandando é o Marquinho e a Leidiana no Hospital das Bicicletas.
2: Abraço, Marquinho. Tudo de bom para você.
0: Olha só, Marcelinho Carioca. Tá com quem ele, adivinha? Com Eric Silva, que tá aqui dizendo ao Bessa, né? Seja bem-vindo, Bessa.
2: Muito obrigado, valeu, tudo de bom pra você, Eric. Que bom ter a sua participação. Chega pra cá, vamos ouvir.
4: Olá, pessoal do Serra Morada Esporte. Eric Silva tá chegando e eu trago uma surpresa pra vocês, viu? Ontem, em entrevista com o Marcelinho Carioca, pé de anjo. Vamos ver o que ele falou.
5: Eric Silva, prazer falar com você. Você que é o monstro da comunicação, narrador esportivo e, acima de tudo, né, levando a informação para todos os amantes do esporte. Está aqui, firme e forte, pé de anjo, pronto, Eric.
4: Bem, na semana passada, o Serra da Hora de Esporte lançou enquete. Quem seria o campeão da Copa do Brasil? Veja só o que o Marcelinho Carioca falou.
5: Ô, Eric, a gente tem que ter muita cautela ainda, porque vai começar a funilar, né? É o funil, então a gente tem que, de repente, cravar um nome agora. O Cruzeiro tem muita tradição, né? Nós temos que esperar, eu prefiro esperar mais um pouquinho e ver ali para chegar às quartas de final, para a gente poder ser mais preciso.
4: Tá aí, grande Marcelinho Carioca, ele deixa um alô para todos os ouvintes do programa, veja!
5: Todos assíduos da Serra FM, né, Dourado, né, Serra da FM, né, e o grande Evandro Gomes, um abraço aí também pra você, e fiquem ligadinhos,

0: porque aqui não é sensacionalismo, aqui é informação, né? Um abraço para toda a galera, obrigado pelo carinho.
1: Grande Marcelinho Carioca, aqui no Serra Dourada Esporte, ele ainda falou do Flamengo.
0: Você sabe que gratidão não tem preço, o Flamengo me acendeu no futebol brasileiro, nós temos toda a nossa história linda no Coringão também, e o mais importante é ser grato, isso é o que prevalece, hoje a gente reside.

0: vem na lembrança que o Flamengo cuidou do jovem, do cidadão, do adolescente, dando plano odontológico, plano médico, cesta básica, assistente social. Porque não sabia que aquele menino de 13, 14 anos iria se tornar um grande atleta profissional de futebol. Então, o Flamengo teve uma grande visão de cuidar primeiro do cidadão. Então, por isso que eu sou muito grato, irmão. Agora...
1: E ele ainda falou como que é encarar o Maracanã lotado.
0: Cara, você vê a torcida do Flamengo, ela inflama, ela empurra. Se o cara não estiver preparado, borra o calção. Se o cara não estiver preparado, ele... Agora, jogando a favor, o cara faz maravilhas. Então, eu sou muito grato. É igual a torcida do Corinthians e São Paulo. Pressiona, empurra e intimida o adversário.
1: É isso aí, pessoal. Marcelinho Carioca.
0: Serra Dourada Esporte. Um abraço para todos. Pé de Anjo na tabelinha com Eric Silva.
1: Eric Silva, para o Serra Dourado Esporte. Forte abraço.
2: Que isso, hein? O homem, ele faz o boletim e agora faz entrevistas.
3: E essa tabelinha dele, ele vai bem ou não?
2: Muito bem, entrevista exclusiva. Valeu, Eric Silva, lá em Santa Maria, ali na região do DF. E ele trazendo um cara que é especialista em... Foi especialista em cobranças de falta.
3: Nossa, igual bola ele, parada. Né? Pé de Anjo, ele o Marcelinho calça 36, né? Mas ele batia aquele pé direito dele. Era o cara que mais fazia gols bonitos. Aquela bola pegava efeito assim, ela ia pro canto, ia pro ângulo. Eu me lembro de um gol dele contra o Santos. É ruim lembrar disso, né? mas faz parte. Né? Ele era espetacular. Depois eu acho que o Marcelinho virou mais Marcelinho paulista do que carioca, né? Porque ele se identificou muito com o Corinthians também.
2: Sempre ele puxando ali pro lado do Corinthians.
3: E parabéns aí pro nosso queridíssimo Eric Silva pela bela entrevista aí com o Marcelinho.
2: Abraço, valeu demais, tudo de bom pra você, Eric Silva, trazendo não só o seu boletim com notícias do Flamengo, mas também um convidado especial. Meio-dia e 33, você está no Serra Dourada Esportes. 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

0: Meio-dia e 38, boa tarde! Muito obrigado pela sua audiência, pela sua companhia. Estou aqui ao lado do Evandro Gomes, do Helder Nasson. Nosso Vitor Monteiro está nos ouvindo aqui também, está parabenizando o Eric Silva pela entrevista exclusiva com o Marcelinho Carioca. Valeu demais, Eric Silva. Tudo de bom aí, direto do entorno do Distrito Federal. Meio-dia e 38. Hoje a pergunta do dia é sobre o Vinícius Júnior. Você acredita que ele tem que ficar no Real Madrid ou ir para o Arsenal? E aí eu tô falando, claro, pensando na seleção brasileira. Não tô pensando aqui na vida financeira, nem muito menos nas condições de trabalho para o Vinícius Júnior. Tô pensando no melhor para a seleção. Para a seleção brasileira, o que é melhor, hein? Que ele permaneça no Real Madrid ou vá para uma mudança ali de perfil, uma mudança de estilo de jogo lá para o futebol da Inglaterra. Meio-dia e 39. Voltando a falar da Copa do Brasil. Copa do Brasil. Trouxe aqui os resultados no início do programa. Evandro, qual foi o jogo que você assistiu nesse final de semana?
1: Foram tantos.
0: Sabe se assistiu algum?
1: São tantas emoções.
0: Sábado.
1: Santos. Santos e Remo.
0: Não, mas trem ruim. 0-0.
1: Não, mas não foi só o Santos, não.
0: Não!
1: Sábado foram todos 0-0, né?
0: E ontem teve ainda a Chapecoense, que empatou com o Cruzeiro 0-0 também.
1: Porque foi uma zebra, né? A Chapecoense empatar com o Cruzeiro 0-0. Pelo que a Chapecoense está passando no momento em termos técnicos. Mas os jogos de sábado, assim, a gente... O Vasco e Fluminense, já no programa de sexta-feira aqui, não é, o da gente cravava que seria um jogo mesmo tipo empate, né? O Fluminense tecnicamente um pouco melhor, o Vasco mais aguerrido. O Fluminense foi para 6 jogos que não ganha, né? E o Vasco soube tirar proveito disso ali, segurou. Uma surpresa foi o empate do Atlético Mineiro com o Juventude em casa. O Atlético Mineiro jogando em casa com o Juventude não deixa de ser uma surpresa. Esse talvez tenha sido o resultado mais surpreendente. Santos e Remo.
2: E aí?
1: Rapaz, o Santos jogou um primeiro tempo maravilhoso. Durante todo o jogo foram 3 bolas na trave. Mas não adianta chorar, a bola na trave não é gol. Não soma ponto. O árbitro errou, tinha que expulsar um jogador do Remo, que deu uma cotovelada no menino do Santos lá, cortou a boca do moleque. Quer dizer, se o Vitória da Bahia aprontou tudo aquilo no lance do Palmeiras, do Maurício, contra um jogador lá do Vitória, o jogador teve um corte na boca também, e o Maurício não foi expulso e vai a julgamento, foi denunciado lá no STJD. Então ele vai a julgamento, ele pode ser suspenso um jogo, sei lá, 2 jogos. E o jogador foi o Aleph Manga, não foi ele, foi um outro. Subiu, Zé Ricardo, subiu, abriu a asa, tacou o cotovelo na boca do João Ananias, cortou, o árbitro

0: foi ali, acho que mostrou amarelo depois que alertaram ele, que ele viu o menino sangrando, né? Sim. Mas não chamou, o VAR não chamou. Cara, tá difícil, tal, da gente ver futebol, porque em uns lances assim, muito mais simples do que esses, os árbitros expulsam, às vezes, sem precisar do VAR. Cartão amarelo é certo numa hora dessa. E nesse não teve nem o cartão amarelo. Incrível, incrível.
1: E o Neymar vai para o jogo de Belém?
0: Neymar não jogou, assim, ele jogou uma partida boa no que diz respeito a passes. Agora, o tal do Gabigol, desde o jogo contra a Chapecoense, né? Que ele perdeu uma carrada de gols. Esse contra o Remo também. Ele tá numa ansiedade danada para marcar o gol, que seria o gol 100 dele com a camisa do Santos. E isso atrapalha. Teve uma bola que bateu no escanteio. O Lucas Veríssimo pegou a bola de calcanhar e ia marcando um gol de placa. Aí ela bateu no travessão, voltou o Gabigol debaixo do gol, debaixo do gol. Ele perdeu o tempo da bola, perdeu lá, perdeu o gol. E depois o Remo meteu uma bola na trave também, já. Então foram três bolas na trave que o Santos chutou, uma na trave que o Remo chutou já. E a vida é assim, segue. Belém, amanhã à noite, 9:30, tô fora. Primeiro é o horário, né? E segundo é que a gente vem pra quê? Pra ficar sofrendo, então eu dormi.
1: E aí eu te pergunto, como é que você tem visto essa mais uma polêmica em relação ao Neymar? Dessa vez é se ele vai ou não vai para Belém, se vai de jato próprio. O Santos viaja hoje e aí o Neymar tem um compromisso hoje, que é o leilão do Instituto Neymar. E aí, tá, será que o Neymar não vai participar do evento dele? Vai. É, ele não vai com a delegação do Santos. E aí agora a grande dúvida é se ele deve ou não ir.
0: Eu acho o seguinte, a partir do momento que não vai com a delegação, deixa, não vai. Porque isso causa, por mais que o Neymar seja um cara muito líder dentro do Santos, respeitado por todos os jogadores, não deixa de ter um ou outro que, né, fica com o olho comprido. Ele pode, perfeitamente, ele tem um avião dele aí que viaja para a Europa, para o mundo todo, pegar ali de São Paulo para Belém, 3 horas por aí, ele está lá. Já pronto para jogar. Mas é ruim em termos de disciplina de elenco. Disciplina de elenco. Eu não é porque eu sou santista, gosto do Neymar, acho ele cracaço de bola, mas também eu não posso concordar com aquilo que não é justo, né? Você lembra uma vez que o Vila Nova foi jogar em Natal contra o América, né? E o Vila tinha um lateral chamado Osmar. E aí surgiu um boato que o Fluminense queria ser o Osmar. E o Vila na expectativa, naquele tempo era fácil passar o povo para trás, que não existia, existia sim, mas o povo não levava em conta a notícia falsa. Então divulgaram o interesse do Fluminense. Sei que, ó, o Fluminense está indo aí agora para fechar o negócio, o Osmar não viajou. Sabe o que o Barros fez? Era o presidente do Vila Nova? Era ele e aquele Ricardo Namem?
1: Não, Cizenando Ferro.
0: Cizenando? Arrumaram um avião particular aí para levar o Osmar. Né? Porque o negócio não veio, não apareceu o Fluminense, não deu nada. Isso ficou, assim, pegou mal com os demais jogadores do Vila. Resultado, o Vila levou de 4 do América naquele dia, ou 5.
1: 5.
0: Teve 4 gols num tal de Max.
1: Ele mesmo.
0: Né? Então, foi isso que aconteceu. Então, futebol tem essas coisas, né? Privilégios não devem existir em futebol, por mais que o jogador seja o destaque, seja o líder.
1: Eu estava lá no Machadão aquele dia, sabia? 5-1, Vila Nova.
0: O Max, que era do Palmeiras,
1: parece. Isso, atacante. É o Max. Se eu não me engano, ele marcou 3 dos 5 gols da vitória do América de Natal sobre o Vila Nova. Foi o campeonato brasileiro da Série B de 2008. Você lembra aquele campeonato que tinha o Corinthians? Sim. O Vila Nova tinha o Osmar, que tinha...
0: O Corinthians naquele jogo, com o Vila ganhou do Corinthians, que é um jogo, gol do Pedro Júnior, foi?
1: E um do Alex Oliveira.
0: Alex,
1: um gol do isso, um gol do Alex Oliveira e outro gol do Pedro Júnior. Meio-dia e 46, sobre essa questão do leilão, e assim, é uma polêmica, por quê? Tudo relacionado ao Neymar repercute, né? Impressionante. Hoje, o instituto dele, o Instituto Neymar, vai fazer... Aliás, eu recebi aqui a lista de coisas que serão leiloadas. E aí...

0: eu quero saber de você, Evandro. O que, que você iria leiloar?
1: Lá do Neymar?
0: É. Eu vou antes disso.
1: Deve ter aquele Jeep Mercedes dele, será que tá?
0: Não, tá não. É, vamos ouvir o que o Cuca disse sobre essa polêmica. Mais uma envolvendo o Neymar sobre o leilão, que hoje é o seguinte. Ele deveria estar com a delegação do Santos viajando para Belém, mas não. Ele tem esse compromisso pessoal. Vamos ouvir o Cuca.
2: Ele buscou o jogo, principalmente no primeiro tempo. No segundo tempo ele ficou um pouco mais por dentro. Na segunda parte abriu de novo para tentar fazer a jogada, mas o espaço diminuiu muito. O Remo baixou muito as linhas, né? Assim mesmo nós tivemos chances claríssimas para fazer o gol e infelizmente não fizemos. No detalhe, aquela bola saiu e poderíamos ter vencido, né? No gol. Na batida do escanteio, enfim. E quanto ao leilão, isso é uma coisa dele, de todos os anos que ele faz, aí, leilão beneficente, vem pessoas do mundo inteiro, e isso eu deixo aí para que a diretoria resolva junto com ele. Da minha parte, o que a gente tem que fazer é amanhã na reapresentação, reavaliar. O Neymar fazia 74 dias que não jogava uma partida inteira, né? Jogou essas duas, a gente tem que ver também o tamanho do desgaste dele, conversar com o jogador para depois internamente resolver e depois passamos para vocês.
0: Cuca, técnico do Santos. É, assim, claramente dá para ver no semblante dele que esse tipo de assunto incomoda.
1: Incomoda, mas não pode falar nada. O Cuca também, cara, o Cuca tá falando com cara de choro. Ah, o Cuca não, assim, não é aquele treinador que não tá mais vibrante.
0: Não.
1: Não está. O cara, assim, vai falar tudo. Ah, os meninos estão aí. A gente vai botar os meninos estão vindo. É, tal. Não. Cara, se o treinador não der um choque nos... O time já tá ruim, o treinador tá...
0: Choque de pilha?
1: É. Um choque mesmo, assim, encosta um treinador lá pra...
0: Um desfibrilador.
3: Tá todo mundo dormindo lá na vila, né? Aí o treinador não tem energia pra passar pro elenco, o elenco fica dormindo também em campo.
1: Santos mal fisicamente também, mal fisicamente. Eu vejo aqueles caras tudo sentado, Cuquinha, César Sampaio, cara, bota algo mais novo no time do Santos, tá precisando.
0: Oh,
1: mais acelerado.
0: Eu vou falar aqui algumas coisas, porque, rapaz, a lista é grande demais. E aí eu quero saber também de você, Helder Nasson, se você estivesse hoje lá no leilão do Instituto Neymar, o que
3: com
0: que
3: bolso
0: você...
3: cheio.
0: Isso, o que, não, que você ia arrematar?
1: Eu, com certeza, se eu estivesse dinheiro, tudo, porque só coisa boa deve ser.
0: Não, tem um trem aqui que eu tenho certeza, quando eu falar, você vai falar assim, ah, nem, eu não queria isso não.
1: Então vamos.
0: É uma divulgação no perfil do Store do Neymar.
1: Indiferente pra mim.
0: Eu sabia.
1: Indiferente.
0: Vamos lá. O álbum completo da Copa do Mundo de 2026.
1: Foi de menino.
3: Tá presente a criança.
1: É, criança.
0: Agora, vamos lá.
1: E passou a Copa, ninguém tá mais ligando pra isso.
0: O cetro do Rei Pelé, uma joia criada para eternizar o jogador por Pedro Youssef. É, vamos lá. Ixi, esse aqui é bom, hein? Grid House Miami Experience. Para o Grande Prêmio de Miami, com 4 pessoas.
1: Aí sim.
0: Nossa, esse é bom. Que é gigante, é bom, hein? Vamos lá. É, deixa eu pular aqui, que tem uns que não tem graça mesmo, não. Entrar em quadra com o Ronaldo Fenômeno. O treino será para uma pessoa e a experiência para duas.
1: Para mim também não altera nada.
0: É,
1: Fenômeno, se fosse aquele cara que metia gol pra caramba, e daí? Agora,
3: não, entrar onde? Em quadra?
0: Em quadra.
1: Em quadra.
0: É por causa do Rio Open.
3: Ah,
0: aqui, ó.
3: Tá.
1: É melhor você tirar uma foto com ele lá mesmo, se encontrar e pronto.
0: Encontro com o tenista João Fonseca para duas pessoas, além de uma raquete autografada pelo João Fonseca.
1: Isso já é bom pra quem gosta, isso é assim, pra mim eu arrematarei pra dar pra Monara, que ela é tenista, né?
0: Disputar uma partida de pôquer com o Neymar.
1: Você
0: vai perder.
1: Foríssima, eu fora.
3: Além de pagar caro pra jogar com ele, depois ainda vai perder tudo pra ele.
1: Não sei nada de baralho também, não sei nada. Fui jogar um jogo daquele de combina carta, como é que chama aquilo? Você sai com 3 valetes, 3 coisas, bate lá tudo. Eu saí com 2 jogos feitos e um prontinho ali, eu não bati.
0: Cacheta. Vamos lá, já vou terminar, prometo. É, jogar em uma quadra do Rio Open e viver os bastidores do torneio com

0: transporte em helicóptero.
1: Ah, isso é bom.
0: Bom?
2: Verdade,
0: bom.
2: Helicóptero é bom, né?
0: É. Tá bom. Camisa do Barcelona autografada pelo trio. Lionel Messi, Luis Suárez e Neymar.
1: Boa. Pra quem gosta, é bom. Eu gostaria, sim, porque eu tenho muitas camisas
2: será
1: de times
2: eu,
1: de futebol.
2: Será embora que é original lá, da época que ele usava, ou é uma...
1: Ah, deve ser fake. Original. Na original, não. Deve ser, compra
2: ele
1: uma.
2: Deve ter feito, né, pai?
0: Mas você sabia que esses caras, eles fazem estoque de camisa pra dar, de
1: presente? Não, tá assinada, né, certamente.
0: Passar um dia com o Charles do Bronx, nos Estados Unidos, e também com o Alex Poitin. E aí você ainda ganha um par de luvas autografada pelo Mike Tyson e pelo Evander Holyfield.
1: Acho que assim. Primeiro, eu detesto boxe, né? Acho muito violento. não. Eu vejo essas lutas em televisão, cara, na hora que põe lá, eu tiro, acho que violento demais.
2: Então é MMA, então você não vê nem o cartaz,
1: não,
2: né?
1: Não me apetece. Não
2: último, me apetece. Boxe ainda tem uma luvinha ali, né? É. E tal, um protetor dos dentes ali, mas eu...
0: Último item do sorteio, do leilão do Neymar. É uma experiência exclusiva no Cristo Redentor, no Rio de Janeiro, com direito à visita de 10 pessoas. Você vai e leva outras 9 pessoas.
1: Levaria vocês dois aí, Vitinho Monteiro, chamaria.
0: Pra assistir.
1: Fazer um programa ao vivo de lá.
0: Aí sim. Boa, hein? Assistir o Nascer do Sol. E dois visitantes ainda vão ter a possibilidade de subir lá no braço do Cristo Redentor.
1: Tô fora. Tá maluco, é?
0: Você nem escolheu nada.
1: Uma vez o Didi, o Renato Aragão, fez uma cena lá, né?
0: Foi nesse lugar.
1: Nossa senhora.
0: É um ponto turístico.
1: Aquilo a gente pensa que não tá, mas aquilo é largo, dá pra. Só que você não pode olhar pra baixo. Né? Rapaz, o Cristo Redentor é uma coisa impressionante. Chega no centro do Rio de Janeiro, você olha, você fala assim, como que o povo vai lá? Aí você vai, pega aquela. Vai fazendo curva, vai de carro, vai. Tem nego ali que vai. Você sabe que tem gente que vai de bicicleta, né? Que sim. É ciclista profissional.
0: Quem mora ali perto?
1: Eles sobem lá, mas lá de cima é lindo. É lindo, é maravilhoso.
0: E aí, Helder, qual
1: eu
0: que seria?
1: Eu fui, sabe quando? Na minha lua de mel. Eu passei no Rio de Janeiro.
0: E foi no Cristo Redentor.
1: Depois eu voltei também lá, uma vez que fazer um jogo do Goiás, porque tinha uma turma que queria ir do elenco do Goiás, assim, dirigentes, tudo. Aí eu falei, vamos nessa. E se chamaram, a gente foi.
0: Coisa maravilhosa. E você, Helder, qual desses itens aqui do leilão do Neymar que você arremataria?
2: Eu achei que ia ter umas coisinhas mais simples, tipo o par de chuteira que ele usou numa Champions, né? Meião do Barcelona lá da final.
0: Mas aí depois vira item de colecionador e você pode vender caro pra caramba.
2: É, uma camisa lá do Santos de 2003.
1: Se ele tivesse a camisa dele autografada, sim, pra mim seria mais importante que esses trem tudo aí que ele fez.
2: Eu acho que isso aí foi mais marketing. Isso aí é tudo coisa pra influencers, viu?
0: Sim, é parceria.
2: É coisa pros influencers mesmo, pra gerar mais mídia e tudo.
1: Exatamente.
2: É pra gente que quer mesmo. Nossa, eu quero lá uma bola. Uma bola, gente. Aqui, eu treinava com essa bola aqui em 2010, aí, né, tem aquele monte, a gente pega algumas, eu levei pra
0: mas
2: casa, agora eu vou leiloar.
0: Mas 100 mil numa bola?
2: Uai, quem gosta de futebol, igual a gente que gosta de futebol, prefiro itens de futebol, tipo assim, vai entrar num jogo no Maracanã, vai chutar uma bola lá no gol do Maracanã, uai, eu queria, agora, tênis, rapaz, uma vez eu fui jogar tênis, eu achava esse negócio bom, né, falei, não, esse tênis deve ser bom, moço do céu. Peguei aquela raquete de tênis mesmo com a bola, cheguei na quadra, tá, vamos lá, como é que é assim, então tá bom. Não, que a bola veio de lá pra cá, que ela pingou, que eu bati, rapaz, não voltava uma pra quadra.
0: Sim.
2: O negócio, saía até da quadra, assim, por cima da tela, falei, gente, mas que é isso?
0: Tênis
2: como
0: é
2: que faz essa bola aí pra baixo? A bola parece que ela é um tiro de canhão, né? Na hora que ela bate na raquete, paz! Eu falei, gente, eu nem pus força, o negócio é difícil demais.
1: Aí tem uma outra coisa boa que ele fala, assim, pra quem gosta, né? Pra quem gosta de aparecer no Instagram, esse negócio de sair no stories dele aí, assim, se você sai no stories dele com ele, você ganha milhares de seguidores.
0: Isso, né? Aí tem que saber como rentabilizar isso.
2: Esses influencers, pessoal que lida com isso, falou, já tem uma galera, vou com o Neymar, vixe, aí realmente dá.
0: Dá dinheiro, né? Meio-dia e 55. Ó, a seguir, então, nós vamos falar dos jogos especificamente aqui da Copa do Brasil. Temos participações pelo 62-98480-8453, Helder Nasson.
2: Vamos lá, vamos trazer aqui, então, o Isaías de São Simão, mandando boa tarde pro Rafael Evandro. Bem-vindo, viu, Rafael?
0: Obrigado, Isaías.
2: Eu acho que o Vini deveria ficar no Real, é melhor pra ele. Isaías de São Simão sempre com a gente. O Ender de Montevidio, um abraço. Cláudio Mar de São Simão mandou áudio, vamos ouvir o que ele está dizendo.
0: Chega pra cá.
3: Boa tarde, Rafael Beto.
0: Boa tarde.
3: Vitor Monteiro, Evandro Gomes e Helder Naasso. Passando aqui para desejar uma boa tarde a todos. Que Deus abençoe sempre. Amém? Tamo por cá, viu? Tamo por cá, ouvindo aqui a programação aqui, curtindo.
0: Boa!
3: Bora, bora.
0: Valeu, um abraço pra você, tudo de bom. Claudimar, aí na cidade de São Simão. Que bom ter a sua companhia e a sua audiência. Mensagens pelo 62-984-80-8453. Hoje no quadro Você na Rede. Você acha que é uma boa o Vinícius Júnior trocar o Real Madrid pelo Arsenal? Claro que estamos pensando no melhor para a seleção brasileira. Para a seleção, é melhor ter um atacante no Arsenal ou no Real Madrid, hein? Meio-dia e 57. Helder Nasson.
4: Boa tarde. Aqui é o Lorival de Caiapano, Goiás.
0: Fala, Lorival.
4: Fala para mim, que posição que está o time do Vila Nova aí. Porque esse dia eu tomei por fora do futebol. Fala para mim que posição que o Vila Nova está.
0: Quinto. Valeu, muito obrigado pela sua participação, pela sua pergunta aqui, Lorival. O Vila é o quinto na tabela de classificação, caiu muito, né? Tem 34 pontos. A diferença do Vila Nova para o líder, o Criciúma, está em 6 pontos de diferença. Já para o segundo colocado, que é o Juventude, apenas 1 ponto. Então, o Vila Nova caiu. Esteve na liderança, esteve muito tempo em segundo e agora está na quinta colocação. Vila que volta a jogar sábado às 16h contra o Sport no Estádio Onésio Brasileiro Alvarenga. No domingo tem o Atlético visitando o Náutico em Recife e na segunda-feira tem Goiás e Londrina pela Série B do Campeonato Brasileiro. O Vila é o quinto com 34 pontos, o Atlético é o sétimo com 31 e o Goiás é o nono na tabela de classificação com 29 pontos conquistados. Helder?
5: Bom dia, Cici Pintor. Aquele abraço.
0: Fala, Cici. Tudo de bom pra você? Ele é lá da cidade de Iaciara, tá trabalhando lá com pintura. Valeu, Cici. Meio-dia e 58, mais mensagens.
2: Um boa tarde aqui, Evandro, Rafael e Helder. Deus abençoe. Raimundo Milhomem de São Miguel do Araguaia. Boa tarde, Rafael. Bem-vindo de volta.
0: Obrigado.
2: Boa tarde, Helder Evandro. Acho que o Vini deve ficar onde ele está. Antônia Campos de Iaciara. Vamos ouvir também aqui a participação do amigão do Evandro.
6: Boa tarde, meu amigo Evandro Gomes, Helder Nasson, Vitor Monteiro. Eu acho que Vinícius Júnior mantém no Real Madrid, que é mais forte e também tem mais oportunidades. E chama que é pressão. Aqui é o Enzinho do Ascão, da geração do Santo Alfio, do Marcelo. Chama. Aqui é o Enzinho do Vascão.
0: Abraço pra você, tudo de bom, viu, Enzinho?
1: O que o Enzinho botou? O Enzinho do Vascão.
0: Isso.
1: Vascão.
0: Acho que tá assim meio...
2: Eu achei ele meio triste hoje, sabe que é por causa do impacto.
0: Eu sei o que é.
1: Ele deve ter gravado depois que ele acordou, então tá um pouco assim resfriado.
0: Hoje... terminando as férias. Ela em casa também tem um drama.
1: Vai firmezinho, não recua não, é importante estudar.
2: Hoje chegou agora da escola.
0: Lá em casa hoje também teve o drama do fim das férias, meu Deus do céu. Meio-dia e 59, 62984808453.
2: O Olídio de Montevidil tá dizendo aqui, ó, até aqui a notícia que eu mais gostei foi essa da vitória aí do time do Rio Verde. Rio Verde tem que subir aí, tá? Que até o Campeonato Brasileiro da Série C, hein? Né? E porque merece. O Lídio Alves de Montevidio.
0: Abraço pra você, Olídio. Montevidio é perto de Rio Verde?
2: Isso, pertinho ali. É pertinho? Bem do ladinho, vamos
0: então
2: dizer
0: assim. Então o Olívio com certeza torcendo ali para o Rio Verde, o Verdão das Abóboras, pra subir pra primeira divisão. Pô, você sabia que o estádio lá de Rio Verde não é municipal? É um estádio estadual?
1: É.
0: Poucos,
1: Mozart.
0: Isso, Mozart Veloso do Carmo. Poucos estádios do interior goiano são do estado, como é o Mozart Veloso
1: então
0: do Carmo.
1: Então não pode cobrar do prefeito. Cobrar. Eu acho que o nosso governador, por ser ali de pertinho da região,
0: uhum,
1: ele deve olhar isso aí com carinho, se o Rio Verde subir, principalmente.
0: Ah, com certeza. Temos mais mensagens, Helder Nasson?
2: Tem sim, vamos trazer aqui. O Claudio Marque mandou áudio e não respondeu a pergunta, né?
0: Uhum.
2: Então ele está respondendo aqui, ó, sobre a pergunta, para o Flamengo, Sempre será uma boa um jogador assim como Vinícius Júnior, que foi vendido ao Real Madrid, ser revendido.
0: Sim.
2: Gera mais dinheiro aos cofres do Rubro Negro. Ele não está nem pensando na seleção.
0: É por conta da cláusula de solidariedade.
1: São 3%?
0: É um percentual.

0: que o Flamengo vai pegar. Eu tenho que pegar aqui o percentual direitinho. É, 629.
1: Um tênis junto desse aí, você venda de quase um bi.
0: Ah, uma venda para Premier League, imagine.
2: É o pegar um dinheiro bom, né? Passando para desejar a vocês uma boa tarde aí, tá aí abençoado a todos. Na minha opinião, Vini Júnior tem que ficar onde está mesmo. É Marcinha Pinheiro de Cristalina.
0: Gratidão, valeu, muito obrigado, Marcinha. Uma hora, um minuto, você está no Serra Dourada Esportes, aqui pela Rede Serra Dourada. 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

0: E vão ter você aqui na Rede Serra Dourada, em Montevidil, em Minaçu, em Crixás, em São Miguel do Araguaia, em Iaciara, em Cristalina, em Itajá, em São Simão, em Caiapônia, em Caldas Novas, em Rio Quente, Cocalzinho, em Itapaci, você aí no interior de Minas, você que está nos ouvindo nesse momento no entorno do Distrito Federal, um grande abraço para você no Tocantins, no Mato Grosso, no Mato Grosso do Sul, essa é a Rede Serra Dourada. Evandro, e ontem o Corinthians, hein, tomou 2-0, jogo assim ruim, para ser bem sincero para você, assim, eu não gostei não, o Inter todo defensivo, mas conseguiu vencer o Corinthians, 2-0, você assistiu?
1: Porque o Corinthians colocou um time para atacar o Inter do começo ao fim.
0: Foi.
1: E se deu mal. Quando o técnico do Inter percebeu a euforia do Corinthians de fazer o gol, ou o atrevimento do seu treinador de colocar um time para cima, o Diniz é assim. O Diniz não é, tem uma coisa que ele não é, é retranqueiro, né? Ele joga mesmo para cima. Ele, a retranca dele é quando começa o tic-tac dos jogadores dele. Mas o Inter, que eu já tinha dito aqui, Bessa, que o Inter jogou com o Flamengo, empatou 1-1, estava ganhando o jogo de 1-0, mas o Inter fez um grande jogo, um grande jogo. Muita gente já criticou o Flamengo. O Flamengo está caindo. O Inter que jogou bem. E ganhar do Corinthians dentro de Porto Alegre não é nada de anormal. A fase ruim do Internacional é que estava levando todos a acreditarem que o Inter não chegaria. Ainda assim, está em aberto, porque a decisão é no campo do Corinthians, e lá é muito difícil, né? Embora o Corinthians esteja desfalcado de alguns jogadores, acho que o Memphis renovou finalmente, mas...
0: Mas não tinha chegado ainda não, hein?
1: Pois é.
0: Não chega, o homem fica... Tá... A gente reclama do Neymar, reclama do Vinícius Júnior, mas até agora o Memphis Depay não voltou na Copa.
1: Pergunta se aqueles perseguidores implacáveis do Neymar, que se chamam jornalistas... Vocês estão preocupados com o Memphis?
0: Pois é, até hoje. A Copa acabou, tem um tempão. Cadê o Memphis Depay? A Holanda nem chegou.
1: E o Neymar pensou num trem desse, fosse ele? Meu Deus. Pois é, mas então assim, vai jogar com o Corinthians lá.
0: O Inter.
1: O Inter vai jogar com o Corinthians. É, na arena, faz muita falta o Yuri Alberto. Tá fora de combate. E o Corinthians pode ser castigado com a falta desse jogador. O Inter ficou mais perto da classificação.
0: E o Corinthians saiu ontem reclamando da arbitragem. O Marcelo Paes, lembra dele? Ex-presidente Fortaleza. Do Fortaleza, ex-responsável pela SAF do Tricolor do PC. Agora ele é o diretor de futebol, é o responsável pelo futebol do Corinthians. E o Marcelo Paes saiu ontem reclamando.
1: Ele afundou o Fortaleza, você sabia disso, né? O Fortaleza está enterrado em dívidas. Mas ele já pegou um Corinthians que estava no meio do buraco, caiu total.
0: E vamos ouvir as reclamações de Marcelo Paes ontem após a derrota do Corinthians 2-0 para o Internacional.
2: Vim fazer uma fala aqui específica sobre arbitragem, não justificando nada de resultado, mas uma fala conceitual. Também sobre hoje, sim, porque um jogo com 49 minutos apenas de bola rolando, isso mostra que não foi bem conduzido. O recomendado mínimo são 60 minutos, então 49 minutos de bola rolando, 7 cartões amarelos para o Corinthians, um pênalti absurdamente não marcado em cima do Bidu, assim, incontestável e causa estranheza, nem o árbitro de campo marcar, nem o VAR chamar. Então a arbitragem realmente complicada, é um árbitro que no meio de semana teve uma atuação muito questionada no jogo Vitória e Palmeiras, e isso até tem que ser pensado com... pela CBF de outra maneira, porque a escala da arbitragem de hoje, ela ocorreu lá atrás, 22 de julho, se não me engano, e aí o árbitro faz uma atuação ruim no meio da semana e, como prêmio, vem apitar um jogo decisivo. Então a gente primeiro faz essa fala específica da arbitragem muito ruim de hoje, mas eu quero trazer um outro ponto sobre a arbitragem que a gente vem ouvindo dos jogadores, que é um processo meio que de intimidação dentro de campo, né? De que os jogadores não podem falar, os jogadores não podem se comunicar, o auxiliar técnico pode apontar uma situação, o jogador vai contar o número de faltas que o adversário fez e ele toda hora sendo tolhido de poder falar qualquer coisa dentro de campo. Não só dentro como fora de campo, porque hoje as entrevistas também causam, né, punições, causam um gancho. Né? O Ranieri falou muito bem sobre isso na última partida, ontem o Canobbio do Fluminense falou sobre isso também, o Hugo já foi punido por dar uma entrevista. Então é uma situação que me parece meio que direcionada como um todo de arbitragem, não específica de hoje, que é muito ruim, né? A gente não poder se pronunciar, a gente ficar ali com o nó na garganta, os jogadores não podem falar, Isso vai enervando o jogador.

0: Então, isso vai trazendo uma situação que não faz bem para o futebol. Então, eu trago essa reflexão, né, algo que é contínuo, que é corriqueiro, e que não está fazendo bem. E, especificamente do jogo de hoje com relação a esse tipo de conduta, o nosso departamento jurídico está estudando, inclusive, uma representação por situações com tons de ameaça.
1: Marcelo Paes saiu na bronca. Foi
2: Falou,
1: pra tanto?
2: falou, não, eu acho que ele falou bem num ponto, né? O jogador realmente não pode ficar dando toda hora criticando a arbitragem, dando entrevista, essas coisas todas. Mas aí fica assim, vira uma ditadura, né, da arbitragem. O jogador não pode falar nada, qualquer coisinha que fala, o tribunal denuncia, o cara vai, pode pegar um gancho. E você viu? Eles denunciaram o Maurício do Palmeiras por uma falta que ele cometeu e não foi expulso, uma cotovelada.
1: sim.
2: Ele deve pegar um gancho. Então não precisa ser expulso para ser suspenso. E o Marcelo Paes, assim, eu não vou entender que ele está correto, porque ele é diretor do time, ele quer a vitória. O pênalti absurdamente não marcado, eu não vi.
1: Também não.
2: Assim, então não tem razão para chororô. Se foram 40 e poucos minutos em 100 que eles dão de bola, é muito pouco. Então é árbitro ruim, que não deixou correr.
1: 49.
2: É 49, é pouco. É pouco, praticamente um tempo só. E o futebol hoje você tem no mínimo 100 minutos, né? Porque tem os acréscimos, né? Normalmente uns 100 minutos de futebol. E com 49 apenas de bola rolando, e se ele deu 7 cartões amarelos para jogadores do Corinthians, é porque ele marcou todas as faltinhas ali. E acho que tem medo da bola correr, ele se segura marcando faltas, que ele vai fazendo o tempo passar.
1: 1h13, mas para você tem jogo. Independente dos 2x0 pro Internacional,
2: Tem,
1: tem jogo na volta.
2: tá valendo, tem jogo, eu acho que dentro de São Paulo, a tendência é o Corinthians ganhar, não sei se chegar à vitória com 2 gols de diferença, o que levaria para pênaltis, né? Mas ganhar de 3 gols de diferença no Inter não é fácil, não.
1: Corinthians e Internacional que se enfrentam na quinta-feira, às 8 da noite. O Internacional pode até perder por um gol de diferença. Já que estamos falando de gaúchos, ontem eu acompanhei também Mirassol e Grêmio. Um detalhe é que esse Grêmio tem uma. O Mirassol tem uma invencibilidade de nunca ter perdido para o Grêmio. É bem verdade que se enfrentaram um pouco, mais ou menos ali umas 4 ou 5 partidas só ao longo da história, mas o Grêmio nunca conseguiu ganhar do Mirassol, Ivan.
2: Mas quando a gente fala assim, são poucos jogos, né? Porque o Mirassol
1: Cinco.
2: tá novo ainda por aqui em Série A. São 5 jogos, vamos fazer mais um, né? Então já serão 6.
1: Sim.
2: Mas o jogo lá em Porto Alegre, lá o Grêmio tem decepcionado. E esse Mirassol tá vivo na competição. Empatou em casa, não, foi ruim? Não foi de todo ruim, não. Seria melhor a vitória. Mas o Mirassol tem time para encarar o Grêmio lá dentro de Porto Alegre, arrancar um empate para os pênaltis.
1: Partida na quarta-feira, às 7h30 da noite, em Porto Alegre, como disse o Evandro, na Arena do Grêmio. O novo empate leva à decisão da vaga desse confronto para a fase quartas de final para as penalidades. Ainda pela Copa do Brasil. Falando de outro gaúcho, sábado teve Atlético Mineiro e Juventude 0x0.
2: Rapaz, são 3 gaúchos na fase, né? Os gaúchos
1: Sim.
2: estão bem na Copa do Brasil. E esse é um jogo complicado, porque sendo lá dentro
1: Lá em Caxias
2: de
1: do Sul.
2: Caxias, lá não é fácil. É no Alfredo Jaconi, né? O centenário é o do Caxias.
1: Isso.
2: Mas esses times, você fala, não é o fato de jogar em casa que quer dizer que vai ganhar. Não, nem sempre. Assim, aberto completamente, né, o jogo.
1: Palmeiras venceu e não
2: Esse é
1: só
2: o único que
1: venceu.
2: acabou, né?
1: Ele atropelou, 3x0 bateu o Fortaleza.
2: Esse é o único que acabou. Não tem. Isso acabou pro Fortaleza. Até porque o Fortaleza nem vai jogar diante de sua torcida. O jogo será em Cuiabá. Porque o
1: Vendeu
2: Fortaleza
1: a
2: vendeu,
1: organização do jogo.
2: vai ganhar dinheiro, vai lotar lá o estádio para ver Cuiabá, o Palmeiras jogar. Quer dizer, e nesse ponto, só que vendeu antes, né?
1: Sim.
2: Aí a torcida ia chiar. Porque se o jogo termina 0x0, tá? A torcida ia falar que o Fortaleza tá vendendo o resultado. Mas depois dessa de 3x0, lá em São Paulo, pro Fortaleza foi bom ter vendido, porque lá não teria torcida. Quer dizer,

0: público que poderia ter. Teria mais torcedor do Palmeiras. E o torcedor que fosse ia para xingar.
1: Com certeza.
0: Por isso eles arrumaram lá a Pantanal.
1: Nós já falamos de Vasco e Fluminense, também de Internacional e Corinthians, Mirassol e Grêmio, Atlético Mineiro e Juventude, lá no início também Santos e Remo, Chapecoense e Cruzeiro, o Evandro falou até que foi um resultado assim, surpreendente, a Chapecoense conseguir empatar. Foi. Só para fechar, hoje, 9 da noite, tem Atlético Paranaense e Vitória.
0: O Atlético é copeiro, né?
2: Muito.
0: Em Copa do Brasil, para o confronto, o Atlético do Paraná é favorito. Assim, para ficar com a vaga. O confronto que são dois jogos, né? Isso.
1: Hoje, o primeiro, às 9 da noite, lá em Curitiba, e depois o jogo da volta, quinta-feira, no Barradão.
0: Porque lá no Barradão é difícil ganhar do Vitória.
1: Sim.
0: Muito difícil. Você vê que foram poucos times lá no Campeonato Brasileiro, só Flamengo e Palmeiras ganharam. Agora, o Atlético tá com um time bom. O Atlético deu trabalho pro Corinthians jogando dentro de São Paulo. Empatou um jogo lá. Então o time do Atlético é bom. É favorito para passar.
1: Rumo aí 17 é a Copa do Brasil. E aí alguém que está chegando agora, ué, mas e o Campeonato Brasileiro? O Campeonato Brasileiro volta no outro final de semana. A tabela do Campeonato Brasileiro já tinha essa previsão, de acordo com o cronograma divulgado pela CBF lá no início do ano, que nesse momento, não só o Campeonato Brasileiro da Série A, a Série B, a Série C e também a Série D do Campeonato Brasileiro tiveram essa pausa. Foi boa essa pausa, Ivan?
0: A Série B não parou na Copa, mas parou na Copa do Brasil, né?
1: Sim.
0: Não sei nem por quê.
3: Chapecoense. Do Juventude?
0: É.
3: Só tem um clube.
1: Né? É o Juventude ou a Chapecoense? É a Chapecoense.
0: Tá na Série A. Tá na A.
1: É, Juventude, desculpa. Então é o Juventude. Então deve ser por isso, por ter time na
3: Fortaleza. Ah, na Fortaleza também tá na B, é verdade.
1: É, 1-18. Oi, Helder.
3: Interessante aqui que você tava falando dos times do Sul, né? Os gaúchos. Mas no geral aqui, das 8 partidas, nós temos 5 clubes que são da região do Rio Grande, né, do região sul, uhum, que ainda tem o Atlético Paranaense e a Chapecoense. Então, ao todo, só ali do sul do Brasil, nós temos 5 equipes nessa fase. Nenhuma do centro-oeste, tem ali 2 do nordeste, né, Fortaleza e Vitória, 1 do norte, que é o Remo.
0: São Paulo
3: e, lembrando que a região sudeste, né, que tem São Paulo, Rio e Minas, é que concentra os maiores times, ou seja, a maior quantidade, que tem Vasco, Fluminense, Flamengo, São Paulo, Corinthians, os times de Minas, né? Então, assim, isso falando em região. Uhum. Então, em região, a região sul tá forte aí na Copa do Brasil.
1: 1:19, a região sul tradicionalmente é copeira, né? É, ali ó, Cruzeiro, Grêmio, são 2 das equipes que mais conquistaram a Copa do Brasil.
0: Sim. É, agora, eu
3: Cruzeiro
0: eu
3: até... Só que o Cruzeiro é da Sudoeste, né?
0: A gente apontou aqui o Cruzeiro, assim, fora o Palmeiras, é aquele time que tem mais chance, mas ontem poderia ter jogado mais, que estava com seu time completo.
1: John Arias e companhia, Maurício, Gustavo Gomes, todo mundo ontem no time do Palmeiras, é verdade.
0: Gustavo Gomes não jogou, não.
1: O 1:19.
0: Foi o Barbosa.
1: Foi, Alexander Barbosa, desculpe. Isso. Alexander Barbosa, que agora, semana... Há mais ou menos uns 15 dias foi apresentado.
3: Mas o Palmeiras ou o Cruzeiro?
0: Não,
3: que
0: eu falei,
3: você falando, é porque você falou...
0: Fora o Palmeiras.
3: Ah,
0: o Cruzeiro é o
3: Cruzeiro,
0: time que
3: aí
0: tem
3: falou
0: mais.
3: Do John Arias, aí, aí misturou os dois times.
0: John Arias é do Palmeiras.
3: O Palmeiras 3-0 não precisava mais, não precisava?
0: Não, o Palmeiras já foi.
3: Depois vai jogar em casa com os... Nem reserva, com o terceiro time, tranquilão.
0: Vai jogar em Cuiabá, segunda agora.
1: E pronto.
3: Pronto.
1: Mensagens pelo 629-8480-8453, Helder Nasson.
3: Muito bem, vamos ouvir aqui o nosso amigo Marcelo Vascaíno.
1: Chega pra cá, Marcelão.
4: Boa tarde, meu amigo Rafael Bessa.
1: Boa tarde.
4: Seja bem-vindo de novo, é isso aí.
1: Bora.
4: Evandro Gomes, Helder Nasson. E agradecer também a Vitor Monteiro, né, por essas 2 semanas que ficou aí mais nós interagindo. Só o ouro, muito bom o trabalho dele, como de todos vocês profissionais. Aí dia de sábado acabou, né, a Copa de Aciara, o Strama foi campeão, né, o favorito era o celular.com, né, jogador de Brasília e tudo, mas o Strama conseguiu retrancar e o goleiro pegou demais. Então, parabéns ao time dos Tramas. Nós ficamos em 3º lugar, né? Então, tá bom. E o Vascão empatou.

0: O primeiro jogo, segundo jogo agora o bicho vai pegar para capar. E também alegre, né, que a novela parece que acabou, né? Hoje Santiago Souza realmente vai vir pro Vasco e era uma das contratações que eu esperava que acontecesse. É isso aí. Boa tarde para vocês, um bom início de semana para vocês e para todos os ouvintes da melhor programação.
1: Valeu, muito obrigado, Marcelão. Tudo de bom, viu? E ele dando uma passada aí, geral.
2: Cadê a pressão?
1: Hoje não teve pressão, não. Deve ser por causa que faltou pressão pro Vasco no, contra o Fluminense.
2: Parece que hoje eles estão meio assim. O Benzinho tava meio calado, mais quieto, né?
3: O Vasco empatou, o Santos empatou. Então, assim, vamos começar a semana mais tranquila e a gente já acelera mais perto do fim.
2: É verdade.
1: 1h22, 1 da tarde, 22 minutos. Temos mais mensagens, Helder?
3: Tem sim, Dona Lúcia de Chaveslândia.
4: Boa tarde, locutores da Rádio Serra Dourada Esporte.
1: Boa tarde.
4: São Simão, Goiás, tudo bem com vocês?
1: Tudo.
4: Como é que vocês estão? Tudo bem com vocês? Aqui é Dona Lúcia Mendes, de Chaveslândia, Minas Gerais. Olha, sobre a pergunta do dia, na minha opinião, o Vinícius Júnior tem que se manter no Real Madrid mesmo, tá? Lá é que é o lugar dele, ele que se sente bem, faz bastante gol e ele é eficiente no esporte do Real Madrid, né? Então tá, com Deus aí, um abraço, tchau.
1: Tchau, tudo de bom. Dona Lúcia, lá em Chaveslândia. Muito obrigado aqui pela sua colaboração, pela sua contribuição. Na mensagem aqui do Marcelo, ele só falou que a final foi sábado, né? Valeu, um abraço pra você. Tudo de bom, meu queridíssimo Marcelo, lá na cidade de Iaciara, com o campeonato lá da região. 629-8480-8453, Helder.
3: Um abraço aqui pra Osmarina de Minasul, tá ligada conosco. José Davi e Vânia Tavares em Cristalina. José Davi, obrigado aí pela participação. Também o Gil Gomes está conosco em Cachoeira de Goiás, curtindo a Rede Serra Dourada. Um abraço, Gil Gomes. Falou bonito, Evandro Gomes. É a opinião aqui do Júlio César Correia, de Itarumã, que está abraçando o Marcelão Vascaíno e também o Boca Fotógrafo, Raimundo Flamenguista e a esposa Nilza, em Itarumã. Joaquim Carlos é de São Simão, também está conosco, né, Joaquim? Está mandando um áudio ali. Daqui a pouquinho, então, a gente traz o áudio do Joaquim Carlos, lá de São Simão.
1: Combinado, estamos aqui no aguardo. Valeu, Joaquim Carlos. Desses times aqui, Evandro, essa pergunta já foi feita, mas para quem chegou agora, eu quero saber a sua opinião. Qual é o favorito para ganhar a Copa do Brasil?
2: Palmeiras.
1: Palmeiras?
2: Palmeiras.
1: E por quê?
2: Porque tem o melhor time, tem o melhor elenco, tem o melhor treinador, tem tudo para ganhar a Copa do Brasil. Eu falei em segundo ponto, eu diria que o Cruzeiro, pelo time que tem, e por estar fora já sem qualquer chance de ganhar o Campeonato Brasileiro. Então o Cruzeiro pode focar absolutamente na Copa do Brasil. Mas o Palmeiras é o melhor time nesse momento, lidera o Campeonato Brasileiro e se não poupar jogador visando a hora de Libertadores, a hora de Campeonato Brasileiro, jogos mais importantes, porque o Palmeiras tem um elenco, né? Eu tava vendo ontem o time do Palmeiras. O Palmeiras, se olhar o banco do Palmeiras, ontem tinha Flaco Lopes, tinha Vitor Roque, Paulinho tava lá, aquele Felipe Anderson também no banco, entrou depois. Olha os caras que entram no time do Palmeiras. Os caras que marcaram gol são caras que chegaram da Copa agora.
1: Sim.
2: Foi o Maurício, foi o Flaco Lopes e o Sousa, né? Marcou um gol também. Tudo cara que vem de Copa do Mundo.
1: 1h25, tô vendo que tem mais mensagem chegando. A galera, agora, enquanto nós estávamos aqui fomentando, na sua opinião, quero saber de você também sobre o Vinícius Júnior e essa possibilidade dele trocar de time. É uma boa, analisando pela perspectiva da seleção brasileira, ele trocar o Real Madrid pelo Arsenal ou não? Mande mensagem para o 629-8480-8453, Helder.
5: Boa tarde, meus
1: boa tarde.
5: Da Serra Dourada. Aqui é o Arne de Cristalina. Só completando aí o comentário do meu amigo aí, Santista, ele falando em questão do Memphis Depay, né? E não sei o que e tal, comparando aí com o Neymar, né? Eu acho que ele fez um, se eu entendi bem, ele fez um comentário aí, o Memphis Depay, não sei o que, não sei o que. Eu peguei a conversa meio pra, pelo meio pra frente, mas no final ele deu uma uma igualada aí, que se fosse o Neymar.

0: reclamar, não sei o que, os jornalistas e tal. Mas eu acho o seguinte, eu, na minha humilde opinião, o Neymar faz por onde o pessoal pegar no pé dele, né? Ele faz por onde? Porque primeiro ele nunca assumiu a responsabilidade dele. Sempre foi um menininho mimado, né? Então assim, qualquer vacilinho que ele dá, o pessoal cai matando. Agora o outro jogador não. O outro jogador fica na dele, faz os compromissos dele tudo certinho. Aí pra você ver, ele foi tão mimado que teve que ter pressão dos jornalistas pra levar ele pra Copa. Porque ele não fez por onde. E ele foi só passear. Passear e fazer um gol de pênalti. E brigar, né? E querer brigar no jogo, né? Que não precisava daquilo. Então assim, se ele comparou e o Neymar com o Memphis Depay, eu acho o seguinte, é porque o Neymar faz por onde, né? O pessoal pegar no pé dele.
1: Valeu, meu queridíssimo Warley, lá de Cristalina. Mas nesse caso, o Memphis Depay também não retornou. É, virou uma novela danada a questão da renovação de contrato dele, né, Evandro?
2: É, não tem que falar nada, não. É a opinião de cada um, né? A minha, é a dele. Né? Tá se falando aqui de disciplina, não tá se falando de jogador mimado, de jogador que foi... Eu falo assim, Neymar foi na Copa do Mundo, só fez um gol de pênalti, que o outro não fez. Né? Pelo menos foi e fez um, jogando 1% do que os outros jogaram.
1: 1:28.
3: O Memphis também quase não jogou. Ele não chegou a entrar, acho que ele nem entrou.
1: Ele entrou no decorrer de uma partida, eu estava assistindo.
2: Quando se critica o Memphis é pelo tamanho do salário dele, de toda a mordomia que ele tem no time do Corinthians. Né? E não se apresentou até agora.
3: Fica nessa coisa de... Não está aqui para alisar jogador nenhum, por exemplo, aqui, né? O Memphis, a Holanda saiu da Copa. Todos os jogadores que foram para a Copa tiveram 10 dias de férias para só então retornar aos seus clubes.
2: Ele está lá até hoje.
3: O Memphis até hoje não voltou das férias dele da Copa. Aí você pega assim, por exemplo, aqui o Paquetá, que se contundiu, abriu mão das férias. Ele voltou e já foi direto pro Ninho do Urubu, foi se tratar, foi cuidar da saúde ali para se recuperar, para voltar a jogar futebol. Então é isso que a gente está colocando. O Memphis já tem quanto? Já deu mais de 30 dias de férias, vai. Aí depois vai voltar e tá fora de condição, tá sem ritmo de jogo, tá fora de forma, vai começar a jogar, vai voltar a jogar só em novembro, aí já é férias de novo. Então essa é a questão aí. Obrigado, Warley de Cristalina, nosso amigo anti-Neymar.
1: 1:29, oi, Evandro.
2: Não, nada não.
1: É, o Joaquim Carlos mandou, chegou o áudio dele aí, não chegou, Helder?
3: Chegou, vamos ouvir.
4: Boa tarde, menino, seja bem-vindo, depois de 2 semanas.
1: Obrigado.
4: Parabéns, nosso amigo que assumiu a responsabilidade aí junto com os outros meninos. E bom demais, um abraço para todos São Simoense e região, Chaveslândia, né? E a todos os ouvintes. Estamos aqui firme. Vini Júnior, fica quieta onde está. Se for embora, vai ser por causa de dinheiro, vai ficar mais ruim ainda. Abraço, meninos.
1: Valeu, Joaquim. Joaquim sempre muito carinhoso com a nossa equipe aqui. 1:29. 1:29 você está no Serra Dourada Esportes, aqui pela Rede Serra Dourada. 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

0: Faltam 26 minutos para as 2 horas da tarde. Nós estamos falando do Vini Júnior. E aqui, ó, ó o vídeo, Evandro. Tô te mostrando aqui que o Real Madrid acaba de postar, marcando território, Real Madrid. Do nada, posta o Vinícius Júnior começando a treinar. Ele voltou.
1: Já conversado. Porque o Vini Júnior, ele tem um contrato assinado com o Real Madrid até 2030.
0: Sim.
1: Já estão querendo renovar, é para 35.
0: O homem, então, aqui, ó, já aparece lá batendo bola. É, depois da Copa do Mundo, é o retorno de Vinícius Júnior. Vinícius Júnior esteve aqui por Goiânia esses tempos. É, a namorada dele, a Virgínia, ela mora em Goiânia, então abriu uma academia em Goiânia. Então o Vinícius Júnior esteve por aqui, esteve em festas, teve vários eventos.
1: Negócio lá no rosto, lá.
0: Harmonização facial. Você achou que ficou bonito?
1: Rapaz, eu nem observei assim.
0: Não, ficou diferente.
1: Mudou muito, né?
0: Mudou, ficou diferente. Você gostou? Achou que ficou bonito o Vinícius Júnior, Helder Nasso?
2: Eu nem vi, não, mas não deve ter ficado, não, porque não tem jeito, né?
0: Não, mas ele ficou melhor. Eu acho que eu gostei. Eu faria, se eu tivesse.
2: Mas aí, como é que faz agora? Quando vier aquele cruzamento e a bola vier um pouquinho abaixo da cabeça e tiver que mandar meio que... Sabe, quando você cabeceia com a testa mesmo, que pega a sobrancelha,
0: tá tudo
2: e tudo...
0: Certo, tá tudo certo.
1: É, mas vai colocar a cabeça nessas bolas? Vai colocar a cabeça nessas bolas?
0: Receio, né? Será?
1: Assim, quando for mesmo cabecear, meter a testa na bola... Não deixa atrapalhar. Até o cara esquecer que fez... Cara, você mexe seu rosto, corta, faz tudo, né?
0: Trem esquisito, né?
1: Nossa. Tem tanta gente...
0: Lá em Porto Franco, você pensava que isso ia acontecer um dia?
1: Porto Franco já é cheio de gente que faz isso.
0: Ah, é? Não, mas no seu tempo lá, quando você era
1: nunca.
0: Que o povo ia mexer no rosto.
1: É, eu, por exemplo, assim, eu não tenho muita ruga na testa. Tem muita gente que fala que eu faço botox, né?
0: É, botox.
1: Nunca fiz.
0: Não?
1: Nunca.
0: Rapaz, cara arretado,
1: você ficar enfiando agulha na sua testa. Eu fui tomar uma vacina, meu braço tá vermelho até hoje.
0: O braço tá vermelho. Tô vendo ali.
1: Aqui, ó, ficou cheio de coisa.
0: Você não faz acupuntura, não?
1: Não, já fiz.
0: É bom.
1: Na coluna já.
0: Eu acho bom, sabia? Isso. Eu já fiz também. Relaxa, assim, eles vêm colocando as agulhas.
1: Nada que te fura, relaxa, não. Como é que já, relaxa?
0: Já fez a acupuntura?
1: Já fica tenso.
2: Deixa isso pra lá.
1: Vai tomar uma vacina, você.
0: Imagina. Já tomou? Já fez a acupuntura?
2: Não.
0: Não, aí, recomendo, viu?
2: Isso aí é quase igual assim, eu falo assim, igual a academia, né? Dá pra ver que eu gosto muito. Porque você vai pagar pra sofrer, ficar sentindo dor, carregando peso. Falo,
1: na academia eu gosto.
2: Você vai lá pagar e ficar lá sofrendo. Eu não gosto de jeito nenhum. É saudável, tá?
1: Não tô dizendo. Só dói, assim, só dá dor muscular duas, três vezes.
2: Eu tô usando esse termo aqui, porque de fato, você tá lá, né? Você tá sofrendo, você tá pagando pra sofrer. Mas

0: Faz bem pra saúde.
1: Claro que tu
0: faz
1: acostuma.
0: Bem. Eu deveria fazer, mas é porque eu não gosto mesmo.
1: Na hora agora, que tu sabe... acostuma, acabou esse, faz um pilates, que é alongamento, pilates é alongamento, né?
0: Pronto. Bom, o que eu chamo de boba agora é o seguinte, a gente passa, o povo apaga a academia pra correr na rua, já viu? Aí eu passo aquele monte de gente correndo e falo, não, gente, aí na rua eu corro de graça.
2: Não, mas faz parte lá do desafio, é crossfit.
1: Esteira, esteira na academia é um trem sem graça, né?
0: Ah, mas eu fico na esteira, que pelo menos eu tô no ar-condicionado, né? Num ambiente fechado, sem barulho externo, ou então eu corro de graça na rua.
1: É irritante.
0: Se eu for pra academia, seja o que for, o cara falava, vai correr lá fora. Eu falo, não vou não, eu não paguei pra correr lá fora.
2: Não, mas lá faz parte do desafio.
1: A esteira custa...
0: Lá fora eu corro de graça.
1: A esteira é costume que você corre, não sai do lugar, pô.
2: Que resenha, hein? Ó, sabe quem saiu do lugar nesse final de semana? O Atlético. Resolveu aquele problema do transfer ban.
1: Ah, tá.
2: Esse negócio
1: tava... Jogo contra o Tigrão aí no outro é dia 15, parece.
2: É.
1: Dia 15, à tarde, o Assoli vai ser pequeno.
2: E o Atlético uns 8 reforços.
1: É, que o Atlético, principalmente se o Atlético não perder o jogo pro Náutico agora, no final de semana, aí vai ser assim, ó.
0: Ixi,
1: pequeno, aí... porque o Atlético com tanta gente nova pra estrear e tem jogadores bons.
2: O Atlético sofreu nesse negócio do transfer ban, hein? É importante, assim, pagar as contas, né?
1: Tá vendo? O cara não paga hoje, fala assim, eu vou ganhar tempo, mas na hora que vai pra... A FIFA não está perdoando. Meteu o transfer ban, acabou, não pode contratar. E o time fica na mão.
2: Sim, e aí, aí os seus jogadores vão se contundindo. Acaba que alguém está suspenso. De repente, você olha lá no banco de reserva, só tem uns meninos da base. Aqueles que você fala assim, não, esse não está pronto. Aí enrola a vida.
1: O Atlético já encostou ali no Vila, tem 2 pontos só, né?
2: Tem. O Atlético tá embalado no Campeonato Brasileiro da Série B. É aquela arrancada que o Watson, que é o presidente do Atlético,
1: que costuma... já chamava de segundo turno perfeito.
2: Isso.
0: São 3 pontos, né? 31 a 34.
2: Isso.
0: Mas assim, espetacular. Vila não pode vacilar, né? Tava o quê? Há pouco tempo tava mais de 10 pontos de diferença do Atlético.
2: Sim. Segundo turno espetacular, falava o Jair Ventura em 2023. E ele conseguiu com que o Atlético arrancasse. Nesse momento, o Atlético é o 7º, tem 31, e o Vila Nova é o 4º, ou melhor, o 5º, com 34 pontos conquistados.
1: Já passou por cima do Goiás já, né?
2: Goiás que está em 9º, com 29 pontos na tabela da Série B do Campeonato Brasileiro. Vila joga sábado contra o Sport, o Atlético domingo contra o Náutico, enquanto que o Goiás vai ter compromisso na segunda-feira contra o Londrina.
1: Já pode estrear jogadores contra o Náutico lá.
2: Pode.
1: Tem gente boa e...
0: Entrosando os caras, né?
1: É.
0: Em campo.
2: O Terans ainda não. O Terans é um dos poucos que ainda não está à disposição. Ele deve ficar...
1: João Pedro, que é...
2: Sim,
1: bom.
2: Sim, João Pedro é ótimo. É. Atacante.
1: E o Marcelinho, que veio do América Mineiro, que bom também. Tem o... Um que veio lá do Barra, que jogava com o Eduardo. Tem o lateral esquerdo também. São 8 jogadores, né?
2: É muita coisa. E o Atlético, portanto, tendo vários atletas à disposição. Posso até pegar a lista aqui para citar o nome de todos. Mas o fato é que fica a lição, né, Evandro? Daqui a pouco, ó, teve algum embrólio, procura um acordo. Porque se você deixar estourar, é igual a fatura de cartão de crédito. Uma hora ela chega. E aí, quando essa fatura chega, meu irmão, aí arrebenta com...
1: Cartão de crédito é uma arma na mão de quem não sabe usar, né?
2: Sim. 19 minutos faltando para as 14h. Mas demorou, né, Helder? O Atlético conseguir sair desse transfer ban.
0: Então, ainda bem que ele fez o dever de casa, pelo menos nas contratações. Então, agora é só... né? Os jogadores vinham trabalhando, agora é só colocar em campo. Porque se ele tivesse deixado para agora e atrás dos reforços, né? Depois de tudo resolvido...
2: Ah, não, aí não conseguiu.
0: Aí a coisa ia ficar complicada, né? Bom que tem quase aí um time para estrear, fazer adaptação e finalmente.
1: Daniel Peixoto, você sabe quem é?
2: Ainda não.
1: É Daniel Peixoto, netinho. Esse netinho veio da Ferroviária. Tá aqui, tem um ano que ele tá aqui, que estreou.
2: Esperando.
1: Henrique Freitas, é esse que veio do Barra.
2: Sim.
1: João Pedro, veio lá do Remo. Gustavo Maia, esse passou aqui pelo Vila.
2: Ele estava por último no Sport.
1: Aí os outros quem são?
2: Mateuzinho, atacante, ex-Ceará.
1: América Mineiro, ele era bom no América, esse Mateuzinho.
2: Sim. Yuri Silva, lateral esquerdo, ex-Náutico. E tem o Terans, Davi Terans, ex-Fluminense, jogador uruguaio que chega para o Atlético, primeiro para se recuperar. São essas as contratações do Dragão.

0: Tem um tempão já também que não joga o Terans, né?
1: 10 meses. Já tá indo pra 11 meses, na verdade.
2: Mas ele já tá em condições de jogo, já?
1: Não, ainda não.
2: Ainda
1: tá precisando aprimorar a forma física.
2: Mas esse ano, então, ele vai render pouco, né? Porque até ele aprimorar e tudo e tá pronto pra jogar, o campeonato já vai estar acabando.
1: Não, mas lá no Atlético eles fazem uns trenó lá com... Sério?
0: Ele é de uma posição que tem já o Gustavo Coutinho, né? Tem o João Pedro.
1: 15 dias lá no Atlético, o cara não rendeu, o Adson já tá chamando ele na sala fria.
0: Tem uma coisa, né, que o Atlético melhorou muito, foi exatamente o preparo físico, depois que chegou o Robson Gomes.
1: Esse é diferente.
0: Cara, é super profissional, diferenciado.
1: É, 17 minutos faltando para as 2 horas, quem não vai bem, e aí, mas pode ficar bem, é o Goiás. Sabe por quê? Quem tá já aprimorando o retorno, aprimorando a forma física e já começa a falar em treinar no campo com os demais jogadores, Tadeu. Tá fazendo falta?
0: Ah, fazer faz. Não é nem tanto que...
1: A liderança,
0: É a liderança que ele tem sobre os demais jogadores. E ele é um cara, assim, confiável, né? O Thiago Rodrigues, ele tomou em 2 jogos 7 gols dentro da Serrinha. Isso normalmente não acontece com o Tadeu. Não estou dizendo que ele falhou. Mas no mínimo o Tadeu dá mais sorte, né? Porque nunca, o Tadeu acho que nunca levou, assim, goleada de 4, de 3 seguidas dentro da Serrinha. E ele é um cara que ele dá confiança para o time. Ele é um cara que lidera, briga com o jogo. Briga sim, chama atenção de jogador dentro de campo. O Thiago já é mais quieto. Já é mais dele. O Thiago gosta de reclamar de arbitragem.
1: Muito. O Tadeu... retornando agora, o processo de recuperação do Tadeu está acelerado e logo logo deve ficar à disposição lá do Moser. Fez falta o Tadeu nesse período, o Helder?
2: É como o Evandro disse aí, né? O Thiago não falhou, mas outro detalhe é que o Tadeu também joga muito com os pés, né? Então de repente ele acaba sendo um homem de linha a mais em algumas circunstâncias.
1: Sim, ele é um acaba.
0: Mas um detalhe: quantos pênaltis o Goiás perdeu ultimamente? Perdeu com o Cadu, perdeu agora com o Lucas Lima. E o Tadeu, acho que ele errou 2 ou 3 pênaltis só na carreira.
1: Ele perdeu no ano passado.
0: Perdeu contra o Vila, perdeu um outro aqui.
1: Contra
0: perdeu,
1: o Remo?
0: É, o Remo.
1: E outro, pênaltis? Outro contra o, Remo, o Amazonas.
0: Marcelo Rangel pegou.
1: Sim. Perdeu contra o Remo, contra o Amazonas e contra o Vila. E desde então nunca mais deixaram o Marcelo Rangel.
0: Não, depois ele bateu já.
1: É verdade.
0: Fez, é. Depois ele bateu, é.
2: E o Thiago levou quantos gols de pênalti? Quantos ele defendeu nesse período? Lembra ou não?
1: Não, aí tem que fazer um levantamento.
2: Eu não me lembro se ele chegou a defender algum pênalti, então era outra vantagem, né? O Tadeu ainda ficava ali, era metade de chances de defender o pênalti. Agora com o Thiago eu não me lembro, eu não vi.
0: Deve ter tomado mais gols que o Tadeu.
2: É, eu acredito que vai melhorar um pouco. Acho que a diferença não é tão grande, mas deve... dar uma substância melhor para a equipe esmeraldina.
1: Vai retornar na hora certa. É, deixei o Vila por último para perguntar. Tá acabando o gás do Vila?
0: Eu acho que o Tadeu vai capaz que ele volta contra o Vila.
1: Será?
0: Lá no Oba.
1: Já pensou? Para provocar o povo. Ele gosta. Ele sabe provocar o pessoal. E o Vila? Tá acabando o gás, irmão?
0: Ah, fora de casa tá sem. Tá sem gás. Que é o gás que faz correr. Quando você não tem um time técnico, tem que saber fazer ele correr. E o Vila não tá correndo. Tá quieto, jogando fora, e o pessoal tá assim. O Vila perde um jogo fora, poucos reagem em relação à derrota. E já são 5 seguidas fora de casa. 5 derrotas. O Vila, nos últimos 5 jogos fora de casa, perdeu as 5. Desde o Novo Horizontino pra cá. E isso é ruim, por isso que caiu, que tá em 5º. Porque ele não é todo dia que vai ganhar os jogos em casa também. É preciso ter muito cuidado com o jogo, com o Sport. A gente sabe da grandeza. O Sport contratou também, se reforçou. É um time de camisa pesada dentro do Campeonato Brasileiro. Primeiro turno lá foi 1-1, né?
1: Foi.
0: Foi 1-1.
1: E o Sport estava esses dias falando em contratar o Ganso.
0: Pois é, falou no Ganso, falou em outro jogador aí.
1: Zé Rafael.
0: Isso. Mas acho que não, se levar quebra, né? Porque esses aí ganham de 500 mil pra cima.
1: Mas o Sport adora fazer isso. Você lembra quando tirou o Lucas Lima?
0: Sim. Agora, por exemplo, o Zé Rafael já rescindiu o contrato com o Santos. Amigavelmente. É, pode ir pra onde ele quiser. Mas é um jogador que ganhava mais de 500 mil no Santos.
2: Mas o Sport ficou com aquele Diego Souza, né?
1: Isso.
2: Ficou lá.

0: Muito tempo, assim,
1: ele ganhando
0: enraizou
1: bem,
0: lá, né? Então o esporte tem disso mesmo, de pegar um desses medalhões aí. O Lucas Lima, acho que é porque não rendeu mesmo. Não teve aquela entrega. Lá.
2: Ele sumiu.
1: Foi campeão,
2: ele sumiu com o esporte.
0: Sim, mas eu digo assim, a entrega, porque o Diego Souza vestiu a camisa e falou que eu sou esporte. Acho que o Lucas Lima não tem esse compromisso.
2: Ah, mas é característica do jogador.
0: Justamente, porque ele é um cara mais igual o Evandro já citou aqui, né? Ele fez o que fez no Santos, na hora que ele quis ir embora, não tinha, né? Não teve a dignidade, a honra de honrar o clube, que não, falta de gratidão. Aí ele foi pro Palmeiras, não firmou. Então vou lá pro esporte. Foi pro esporte, ficou lá, fez alguma coisa, fez, mas não, na hora de chamar pra si, fala, não, vem cá, vou ajudar. Ele tira o dele de campo. Isso
1: o Lucas
0: dizer.
1: Lima, antes dele vir pro Santos, ele tava no esporte mesmo.
2: Tava.
1: Começou lá.
2: Sim.
1: A carreira dele. Você falou do Diego Souza, vai começar agora uma nova fase na carreira dele, né? Treinador do Joinville. Joinville não tá nem na Joinville. D, né?
2: Tá sem série.
1: É um fora Joinville, de série.
2: Interior de Santa Catarina.
0: Chegou a estar tá na B esse tempo atrás. Eu pensei que ele ia dar uma melhoradinha. Chegou aí na Série A?
1: Não. Teve uma época, futebol de Santa Catarina, teve 4 times na Série A.
2: Cinco.
1: Uhum. Os 2 da capital, Figueirense e Avaí, teve Criciúma, Chapecoense e Joinville.
2: Sim.
1: 5.
0: Só que aí depois disso o Joinville desceu e ladeira abaixo.
1: Joinville já foi octacampeão catarinense.
2: Agora há pouco nós falamos do Emerson Maria aqui. Quando o Joinville sobe da Série B para a Série A, foi com o Emerson Maria. 1h48 da tarde, só para finalizar, nós falamos muito sobre o esporte está em 10º na tabela, com 29 pontos conquistados. A diferença do esporte para o Novo Horizontino, que é o 6º ali na zona dos playoffs, 4 pontos nesse momento. E o esporte é o próximo adversário do Vila Nova, sábado, em partida no Onésio Brasileiro Alvarenga.
0: Mudou o assunto, que na verdade era Vila o assunto, né? A gente acabou falando do esporte. Mas se você olhar os últimos 5 jogos, o esporte perdeu, né? Empatou os outros 4. Então, assim, é um time que também não... Por exemplo, ele veio aqui e atrapalhou a vida do Goiás lá, mas é porque é o Goiás, né? Que não vai bem. Não era esperado que o esporte ia fazer... trazer nenhuma dificuldade para o Goiás. Assim como contra o Vila, eu não imagino outro resultado senão a vitória, pelo que o Sport tem feito e pelo que é o Vila Nova também jogando
2: Vila
0: em casa.
2: O Vila costuma ter muitas dificuldades contra o Sport.
0: Mas o problema do Vila, igual o Evandro falou, é fora, porque eles são dos 5 jogos ele não empatou nenhum.
1: Ele não perdeu, né? O Vila não perdeu um jogo em casa.
0: Ou ele ganhou ou ele perdeu. Ele não empatou fora, então tipo, ele não trouxe ponto, por isso que deu essa despencada na tabela aí. Agora é normal a oscilação, o Vila não oscilou, né, nesse campeonato. Ele se manteve ali e tal, aí segundo, primeiro, terceiro já voltava. Ele não teve aquela oscilação que todo clube tem. Talvez ele esteja passando por isso agora. Ele só não pode deixar a coisa desandar muito para não desgarrar tanto ali dos 2 primeiros, principalmente, né? Que acho que até o 6º é bem provável que o Vila não vá perder tantas oportunidades para ele ficar fora de uma zona de classificação para os playoffs aí, pelo que ele já fez de pontuação hoje. Né? Agora, o negócio que nós estamos visando... É ali os 2 primeiros colocados, que é a vaga direta.
1: O Vila fará 10 jogos nesse segundo turno dentro de casa, começar por esse aí do final de semana.
2: Contra o Sport.
1: Serão 10 jogos e 9 fora. Fora o Vila ganhou de quem, hein, no primeiro turno?
2: América Mineiro? Eu acho que do América.
1: Da Ponte.
2: Isso, ganhou da Ponte. Do América Mineiro.
1: Só, né?
2: Só. Eu acho que tem uma terceira vitória. Se não me engano, são 3. Tem que fazer o levantamento aqui. É só a diferença aqui rapidinho, ó, é que tem algumas métricas no campeonato que são importantes a gente levar em consideração. E o Atlético tem 31 pontos, que é o 7º colocado, está a 3 pontos do Vila Nova. Então, agora há pouco o Helder falou, talvez o Vila não possa sair dessa zona de classificação dos playoffs. Pode sim, daqui a pouco perder mais espaço ainda para o Atlético entra ali e toma o lugar do Vila Nova. Tem uma vitória sobre o Londrina, né? Então venceu Londrina, venceu América e venceu a Ponte Preta. Foram as 3 vitórias do Vila fora de casa.
1: Isso, empatou com o Ceará, empatou com o Sport. Ceará tá perdendo 3-1, acabou empatando ainda.
0: Ele só venceu os times que estavam lá embaixo, né? Igual o Londrina, isso, que estava bem mal, o América bem mal e a Ponte também bem mal. Ou seja, os 3 que estavam no fim da tabela.
1: Quando pegou o povo de cima, perdeu todos. É. Perdeu pro Juventude, perdeu pro Fortaleza.
0: Novo Horizontino, São Horizontinho, Bernardo. Juventude,
1: perdeu lá
0: todo
1: pro Cuiabá, claro. Perdeu pro Goiás.
2: Só respondendo aqui aquela pergunta do início, o Neymar vai viajar lá pra Belém, viu?
1: É, né?
2: Vai. Nós estávamos falando aqui agora há pouco do leilão.

0: Não, do Neymar, vai ter o leilão, mas vai ter o Neymar também jogando contra o Remo.
1: Ele faz pelo computador.
0: o leilão? Acho que não.
1: Ele participa.
0: Participa hoje, depois.
2: Dá pra fazer online. Avião também, né?
0: Depois viaja. É. Mensagens pelo 629-8480-8453, Helder Nasson, as últimas.
2: Muito bem, vamos abraçar aqui a Maria José de São Simão, tá participando, mandando boa tarde por aqui, obrigado. Ivaneide de Unaí. O Gustavo tá em Jataí, olha aí. Grande Gustavo, um abração para você, viu? Gustavo Xavier de Jataí. O Éder João tá mandando boa tarde, sempre ligados. Ari Moisés, Éder João, Celeste Ramos, né? Toninho Ramos e o Anderson Ramos. Também tem Deiler Ramos lá em Ceilândia do Norte. O Gama continua se preparando para o jogo contra o São José de Porto Alegre, lá no Rio Grande do Sul.
0: O Gama tá na fase... na Série D. Fase quartas de final da Série D, é mata-mata. O primeiro jogo vai acontecer lá em Porto Alegre, lá no Zequinha, lá no Francisco Noveleto. É o Zequinha que joga contra o Gama lá e a volta vai acontecer no Bezerrão no dia 16. Lembrando que o futebol goiano tem um representante nessa fase, que é a fase quartas de final da Série D. Quem passar sobe, viu? Para a Série C. E aí a nossa torcida pelo Goiatuba, o Azulão do Sul, que enfrenta o Asa de Arapiraca, o primeiro jogo nesse final de semana, sábado. E depois, lá no Fumeirão, lá no estádio Quaraci da Mata Fonseca, no dia 16, tem um confronto da volta. Já que falei...
1: Esse time, Fumeirão, né? O estádio?
0: Fumeirão.
1: Onde fuma?
0: Por causa que lá é a terra do fumo.
1: Terra do fumo, Arapiraca.
0: Arapiraca. Você não foi lá, não? Lá é bom pra caramba.
1: Eu conheço. Lá, eu não sabia, não lembrava do Fumeirão. Eu sei que Arapiraca, até falei que esse dia, terra do fumo, né?
0: Sim, é o Fumeirão.
1: Mais famosa.
0: É que falei de dois confrontos, só pra arrematar aqui os outros dois. O Nacional vai pegar o ABC de Natal e o Uberlândia joga contra o CSA. Dessas oito equipes aqui, quatro estarão na Série C de 2027. Tomara mesmo que o Goiatuba consiga passar por essas dificuldades financeiras que tem enfrentado e consiga subir para a terceira divisão.
2: Nossos ouvintes aqui de Morrinhos estão participando, de Rio Verde, né? Trazendo, inclusive, informações lá sobre o estádio, sobre os jogos que estão acontecendo. E aí, Goiatuba recebe o sinal da Rede Serra Dourada, está nos ouvindo também. E tem o nosso representante aí, né? O pessoal de Goiatuba também pode nos ajudar a participar conosco aqui no Serra Dourada Esportes, mandando sua mensagem.
0: Eu estava animado com esse início do Campeonato Goiano da Divisão de Acesso, que aí nós teríamos as informações do Crixás, só que o Crixás em nenhum momento teve relação lá com o Crixás. Veio jogar na região metropolitana da capital, tá jogando em Aparecida de Goiânia, e agora está indo lá para São Luís de Montes Belos. Nós já falamos sobre isso aqui no início do programa. Últimas mensagens.
2: Um abraço também aqui para o Júlio César Corrêa, que está aqui mandando aquele alusão para o Evandro. E a Sônia de São Domingos, ligada no Serra Dourada Esportes.
0: É isso. Ô Evandro, vamos embora? Fechamos o programa de início de semana.
1: E acabou já, né?
0: Rapidinho.
1: Mandar um abraço pro Vitinho de novo, né? Tá acompanhando a gente aqui, né?
0: Que bom! Abraço, Vitor!
1: Na hora que a gente procurou o time aqui, ele já mandou aqui. Londrina.
0: Foi do Londrina.
1: O terceiro.
0: O Vitinho vai estar com vocês aqui daqui a alguns outros dias, porque eu tenho mais uns de dias novo? Na casa.
1: Eu já falei pra ele também, cobrir minhas folgas aqui. Já tá certo.
2: Eu vou pedir também, umas folgas aí também, claro, pra vir ficar...
1: Eu já tava de olho aqui na mesa aqui também, quase o Helder, ele ficava aqui preocupado, chegava aqui, sentava no sofá ali, 11h30, ele chegava e já tava... Eu falei, tá tomando meu camarote aqui, ó.
0: Pois é, o Vitinho, passa essa semana, na outra, tem um residual das minhas férias, aí ele vai estar de volta aqui com vocês, pra vocês não ficarem com tanta saudade dele.
1: Abraço, Bessa, bom tê-lo aqui de novo, meu irmão, um grande abraço, tamo juntos, pra você, para o Helder Nasso. O Helder não tira férias, não.
0: Pois tá vendo?
1: Tem 20 anos. Você não cumprimentou ele, foi aniversário dele semana passada.
0: Ih, mas quando eu cheguei aqui, eu cumprimentei.
2: Mas tá atento, nosso amigo.
0: Tô ligado.
1: Rafael. Não participou da corrente aqui.
0: Não.
1: Parabéns aqui, choveu aqui 2 dias.
0: Rapaz, que coisa maravilhosa. Os nossos ouvintes, eles receberam muito bem o Vitor, eles tratam muito bem aqui a Grazi, tratam muito bem o Nélio, o nosso Helder Nasson. É por isso que a gente se sente à vontade.
1: Afinal de contas, meu amigo, a Rede Serra Dourada...
0: É bom ouvir, né?
1: Grande abraço a você, ao Helder, a todos os meus amigos da Rede Serra Dourada de

0: rádio. Até amanhã, se Deus quiser.
1: E ele há de querer.
0: Tchau.
1: Tchau, um abraço. A dona Osmarina tá te mandando uma mensagem aí, lá direto de Minasul, meu queridíssimo Helder Nasson. Ela tá atenta. Sabe por quê?
2: Ah.
1: Por causa que ela quer ganhar um celular novo.
2: Eu entendi. Ela tá de olho no celular e o Rafael Bessa também tá de olho aqui no celular. Só um recado aqui pro Evandro. Evandro, eu não vou colocar para você despedir daquela música, não. Mas é só para lembrar que o Samuel Rosa canta Bola na Trave, não altera o placar. É.
0: Exatamente. E a gente tava falando das bolas na trave que o Goiás meteu contra o América. Aí lembrando deles, eles são mineiros, né?
1: São de Minas Gerais, lá de Belo Horizonte. Esse clipe foi gravado no Mineirão.
2: E gostam de futebol, galera ali ligada no futebol.
1: Tem como plano de fundo um Cruzeiro e Atlético essa música. É, Bola na Trave, não altera. Como é que é? É o país do futebol? É
2: uma partida de futebol.
1: Uma partida, né? De futebol.
2: É isso aí. Um abraço aqui então pra Osmarina. 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
2: 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Tá feito aí o trabalho. Obrigado, Osmarina de Minasul. Um grande abraço. 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Boa sorte, Bessa.
1: E boa sorte pra você, Osmarina. Tomara que você possa trocar o seu celular com o auxílio da Rede Serra Dourada nessa promoção Celular Novo. Muito obrigado a você pela sua atenção, pela sua companhia. Fiquem todos com Deus. Tchau.
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Com você aqui na Rede Serra Dourada. Vamos juntos até as 4 da tarde. Você participando 629-8480-8453. Edição de notícias, esporte, humor, super sequência. Sua participação e muita música. Começando com Menos é Mais. Saudade Inconveniente.

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Oba, muito bem, Castelo dos Sonhos, aqui no nosso Tocando Sucesso pela Rede Serra Dourada. Um abração pra Diva, que tá em posse, ligada conosco, né, Diva? Obrigado pela sua participação, tá? Sempre conosco. Júlio César Correia de Itarumã, começou bem o programa. Obrigado, Júlio César. Que bom que você curtiu aí, né? Manda o áudio, olha aí. Vamos ouvir, vamos ouvir. Ah, muito bem, faltou a voz do Júlio César, mandou áudio da música. Beleza, tá curtindo a programação? Bom demais, viu? Aquele abraço, Júlio César Correia, Itarumã. Tocando sucesso.

0: Tá aí no nosso tocando sucesso Now or Never Between John Bon Jovi. Agora tem edição do Serra Dourada Esportes, aquele, né, boletim informativo para vocês, já jamais tocando sucesso por aqui. 2:30.
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3: Depois de muita expectativa, o goleiro Vozinha ontem, enfim, chegou a Santiago, no Chile. Contratado pelo Colo-Colo, o goleiro que foi sensação da Copa do Mundo de 2026, defendendo a seleção de Cabo

Verde foi especulado em várias equipes, mas agora está oficialmente contratado pelo time chileno. Vozinha assina contrato com o Colo-Colo por 18 meses, portanto, até o fim da temporada de 2027. O goleiro ontem foi recepcionado por uma multidão que invadiu o aeroporto de Santiago na expectativa

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0: tocando sucesso na Serra Dourada. Vamos lá. Ótima tarde para você, tudo de bom. Aquele abraço, hein? Ah, quem tá por aqui participando? Meu amigo Boca Fotógrafo, é isso? É de hoje essa mensagem aqui? É, Boca Fotógrafo mandou mensagem de áudio. Olha aí, que é isso? Quanta honra. Cadê? Meu WhatsApp, se funcionasse, né? Viu, Boca? Meu WhatsApp tá assim, tá desse jeito, ó. Travou, Boca, tá vendo? Na hora de colocar o seu áudio, travou. Isso. E você recebeu uma resposta que não foi minha, viu? Eu não vi sua mensagem antes, não li, não chegou para mim. Agora tá chegando aqui, eu vi sua mensagem, vamos ver se agora toca.
1: Boa tarde, Eldenaço. Sou eu, Boca, fotógrafo de Aciara. Eldenaço, é o seguinte, aqui em Aciara trabalha duas joias dentro da casa Prefeitura Municipal de Aciara. Uma é a Joyce Loura,

0: A Joyce Loura trabalha na área do gabinete do prefeito e vice-prefeito, né? E hoje ela está aniversariando hoje. Parabéns, parabéns, Joyce Loura. É, que Deus te abençoe hoje e sempre, viu? E quarta-feira vai ser o aniversário da Joyce Morena. E quem está aniversariando hoje também é a Maristela Saldanha, revendedora do Boticário aqui de Aceara. Parabéns, Maristela, que essa data se repita por muitos e muitos anos. Te amo muito, gata. E vou gravar e vou mandar para elas esse alô, viu, Eldinás? Com muito carinho. Manda ver para nós aí.
1: Muito bem, valeu. Obrigado, Boca Fotógrafo. Aquele abraço e parabéns aí para os aniversariantes de hoje, viu? Boca, um grande abraço aí. Obrigado, viu, pela sua participação. Bom demais aqui na Rede Serra Dourada ter você participando conosco aqui na Rede Serra Dourada. Tá bom? Grande abraço, tudo de bom. Ah, quem mais está participando por aqui? A Sônia. Oi, Sônia. Um abraço. Obrigado, viu, pela sua participação aqui na Rede Serra Dourada. Um abraço também para o Mauro Mendonça, Ellen Couto e família, Adriana Ramos, sobrinha, né? Então, para todos, toda a torcida do Vasco, também do Gama, né? Do Povão, Gamão do Povão, obrigado. É isso aí. Calismari também, Pedro José em Goianésia. Aquele abraço do Éder João, obrigado, Éder João. A Vera também está participando.
2: Amigo Helder, tudo bem com você?
1: Tudo.
2: Eu desejo para você uma ótima segunda-feira e mando a próxima música para esse povão que está sintonizado aqui na Rádio Serra. E um abração para você, tchau, obrigado.
1: Obrigado a você, Vera, um super abraço, tudo de bom. Obrigado pela companhia e pela participação.

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0: tocando sucesso com Rise Too Sweet. Chegando a edição de notícias direto da redação da TV Serra Dourada e as manchetes do jornal Serra Dourada. 3 e 2.
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3: Fala, gente. Boa tarde. José Eduardo Rodrigues por aqui. Daqui a pouco tem Jornal Serra Dourada pra você. Tem destaque por aqui. Um jovem de 21 anos morreu em um grave acidente entre um carro e uma moto na capital. O motociclista Igor Santos Carvalho não resistiu aos ferimentos e morreu no local. O motorista do carro fugiu antes da chegada das equipes de socorro e agora é procurado pela Polícia Civil, hein? Essas e outras notícias você confere no Jornal Serra Dourada, que começa a partir de hoje mais cedo, às 10 para 7 da noite. Na TV Serra Dourada SBT, um abraço e até lá.
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2: Super Sequência aqui na Rede Serra Dourada. É isso aí, aquela sequência musical pra você curtir. São 5 músicas, uma atrás da outra, enfileiradinhas. A primeira é com o Geninho, Peão Todo Tatuado.
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2: Muito bem, Rede Serra Dourada, é bom ouvir 3h22, Super Sequência. Você curtiu Sexta-feira e agora, Atriz Demais, de Quem é a Culpa e Peão, todo tatuado. Damos sequência aqui à nossa programação no Tocando Sucesso e você continua por aí participando em 62984808453.
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2: Tocando Sucesso aqui na Serra Dourada. Valeu, Júlio César Correia de Itarumã. Curtindo aqui o Super Sequência, as 5 mais tocadas. Valeu, obrigado, viu, pela sua participação, Júlio César. Tudo de bom aí. Um abraço também para o nosso amigo Marcelão Vascaíno lá em Aciara. Antônia Campos. Antônia Campos, um abraço, viu? Se mandou mensagem, perdeu aqui no meio das respostas ali, o pessoal que está recebendo, né? Está te respondendo aí para mim. Aqui vai dificultando, tá bom? Não sei se você chegou a participar aí. Já tô me explicando aqui, porque a Antônia ainda cobra da gente, ainda que não leu a minha mensagem dela. Aqui, ó, tá vendo? Falei pra você. Boa tarde, meu amigo Helder. Uma boa segunda-feira, uma semana incrível e abençoada pra você, pra toda a sua família e todos os ouvintes da Serra Dourada de todos os dias. Um abração, tamo juntos até as 4. Obrigado, Antônia Campos de Anciara. Tudo de bom e aquele abraço. Felizmar participando por aqui. Valeu, Felizmar. Tudo de bom participando na programação da Rede Serra Dourada. Mari Fernandes, telefone sem fio.

0: Tocando sucesso de Rosalind com Snap. Agora vem aí um intervalo rapidinho, uma hora e já já mais pra você. 3h33.
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0: Vamos por aqui no Tocando Sucesso pela Rede Serra Dourada. Um grande abraço para você que está curtindo a nossa programação. Obrigado ao Jonatas, está sempre aqui conosco, né, curtindo a nossa programação. Também a Cleonice e ainda a Carol. Aquele abraço para vocês aí. Está chegando quem? Natan Zé Vaqueiro. Aproveita que eu tô obrigado.
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0: Wesley Safadão aqui no nosso Tocando Sucesso e Me Supera em Off. 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
0: 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Tocando.

Luan Santana aqui no nosso Tocando Sucesso pela Rede Serra Dourada e Menina do Olho Marrom. Tô indo embora, gente. Final de programa pra mim. Vem aí a saideira com quem? A Loki, né? E Deep Down, depois edição de notícias direto da redação da TV Serra Dourada. Nélio Rodrigues, depois do intervalo. Eu sou Helder Naasson, volto amanhã ao meio-dia. Boca Fotógrafo tá dizendo até amanhã, meu amigo Helder Naasson. Obrigado, Boca. Até amanhã. Um abração pra você, viu? É, obrigado pela sua participação. Júlio César dizendo, Natanzinho Zé Vaqueiro, bom demais. Valeu, Júlio César. Aquele super abraço. Abraço também pro Adriel, curtindo aqui a nossa programação. Obrigado, aquele super abraço. Tô indo embora, então, como eu já disse. Tchau, gente, e até amanhã. 2 faltando pras 4.

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1: Fala, gente. Boa tarde. José Eduardo Rodrigues por aqui. Daqui a pouco tem JSD e destaque por aqui também. Uma mulher denunciou ter sido vítima de uma tentativa de feminicídio em Vicentinópolis. Segundo o relato, o ex-companheiro teria feito ameaças com arma de fogo após o fim do relacionamento. Parte da ação foi registrada em um vídeo pela filha da vítima, de 10 anos. O suspeito foi preso em flagrante, está sendo ali acompanhado o caso pela delegacia de Pontalina. Esse caso e outras notícias você acompanha no Jornal Serra Dourada, que começa mais cedo, a partir de hoje, né? Às 10 para 7 da noite na TV Serra Dourada SBT. Um abraço e até lá.
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0: Olá, tudo bem? Boa tarde pra você. Hoje é segunda-feira, dia 3 de agosto de 2026. Vamos lá. Tá começando o nosso Tocando Sucesso. Eu sou o Igor Alves e a partir de hoje estou com vocês aqui durante as férias do Nélio Rodrigues. É uma alegria imensa estar de volta, gente. Tava com saudade já, né? Bora ficar juntos então? Até às 7 da noite. Começando com o nosso
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0: Isso mesmo, aqui.
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0: Depois tem as mais da Serra Dourada. A gente vai ter também aqui o nosso trio sertanejo e a sua participação, né? Que faz com que esse programa fique melhor ainda. Então pega aí seu telefone, manda pra cá uma mensagem, conta pra mim que você tá me ouvindo, tá? O nosso WhatsApp é o 98480-8453. 8480-8453. 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Vamos lá, gente. Prazer. Igor Alves por aqui, então. Repetindo, durante as férias do Nélio Rodrigues por 20 dias aqui com vocês, né? Bora ouvir muita música boa, bora tocar sucesso, que é o que esse programa promete, né? Então tô esperando a sua participação. Vem, só vem! Bora começar com Rafa Júnior e Hugo Guilherme!

0: Ei, o modão é bom demais, né, gente? Tá aí, Chico Rei Paraná aqui no nosso Tocando Sucesso, que só tá começando. Eu sou o Igor, tô aqui durante as séries do Nélio Rodrigues com vocês a partir de hoje por 20 dias, tá? Intervalo rápido aqui, tá? Sai daí não, daqui a pouquinho tem mais meia hora de música pra vocês.
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De volta nessa segunda hora, dia 3 de agosto de 2026. Manda um abraço aqui pro Adenilton, da Fazenda Sabiá, tá com a gente, né? Um abraço pra você aí, pra toda a família, tá bom, meu irmão? Pra você, pra sua esposa, sua filha Ana Carolina. Eliane tá com a gente em Cocalzinho de Goiás, né, Eliane? Tudo de bom pra você também. José Gomes, obrigado pela audiência, ótima tarde e ótima semana também. Maria Divina tá por aqui, Zé Carlos Bittencourt também, Jerônimo tá em Itajá, né, Jerônimo? Laurineide de Itarumã, um nosso abraço. Mandar um alô aqui também para Maria Elza, Alessandra e o Fábio também nos acompanhando, né? Obrigado pela audiência. Quem mais? Maíra tá em Itajá com a gente. A Sinésia tá em Itarumã, né, Sinésia? Tudo de bom? Um abraço para você aí, todos com a gente na cidade de Itarumã, Goiás. Um alô aqui também para o nosso ouvinte Renildes. Ah, não. A ouvinte Renildes, né? De Cocalzinho de Goiás. Tudo bem, Renildes? Como é que você tá? Ela tá mandando um alô pro Edmar, da Fani. Também Silva e Samuel. Um abraço pra vocês aí. Tudo de bom, Renildes. Continue com a gente, tá? Ótima tarde. Bora ouvir música, gente? Bom demais, né? O rádio é pra isso. Ouvir música, curtir, se divertir. E eu quero saber que você tá me ouvindo, viu? Manda pra cá um alô. Aline Alves tá em Cocalzinho. Acabou de mandar mensagem aqui também. Um abraço pra você, Aline. Tudo de bom. Boa semana aí, tá? Menos é mais e Pablo. 4h39.

vida! João Neto e Frederico aqui na Serra Dourada. Mandar um abraço novamente aqui para a Daphne. Agora sim, né, Daphne? Falei seu nome correto, eu tinha falado Daphne. É Daphne o nome dela. É a filha da Renildes que tá com a gente. E um abraço para todos que nos ouvem aí em Cocalzinho, né? Renildes, a Daphne, Silva, Samuel. É, obrigado pela audiência de vocês, tá bom? Continue com a gente aí, simbora! Mandar um abraço aqui também, ó, para Adriele, Ana Dalva, a Ivo Nelson e a Dirce em Cocalzinho também com a gente, né, Dirce? Alô, Fátima, de Itajá, um abraço para você também aí no Jardim Planalto, tá? Bora com mais músicas? Marília Mendonça!

0: Eu volto já.
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2: Depois de ter perdido o lateral Diego Caíto, que foi para o Grêmio por empréstimo, o Goiás agiu rápido e está acertado com o lateral Marcos Vinícius, jogador de 29 anos de idade, que estava na Chapecoense. Nesta atual temporada, disputou 25 jogos com a camisa da Chape. Marcos Vinícius foi revelado pelo São Paulo. Já teve passagens pelo Grêmio, pela própria Chapecoense e ainda por Coritiba, Avaí e desde o início dessa temporada estava na Chape. O jogador oficialmente ainda não foi anunciado, mas a qualquer momento deve chegar em Goiânia para assinar contrato e assim ficar à disposição do técnico Mozart do Goiás. Marcos Vinícius, lateral direito, contratado pela equipe esmeraldina. 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

0: Tá aí, Chitãozinho Chororó.
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1: 6:02. É o trio sertanejo. Aquele momento que a gente para, né, pra ouvir três músicas de um mesmo artista, de uma mesma dupla sertaneja. E hoje é uma dupla, assim, que eu considero uma das melhores duplas sertanejas que já existiram. Milionários José Rico. A gente vai ouvir aqui três canções deles: O Futuro é uma Incerteza, Coração de Pedra e Amor Dividido. Sobe o som e curte com a gente.

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1: Esse foi o nosso trio sertanejo, Milionário José Rico. Mandar um abraço pro Chiquinho, tá em São Miguel do Araguaia com a gente, né, Chiquinho? Tudo de bom pra você, meu irmão. Jô Xavier, um abraço também. Alô, Júlio César, como é que você tá? Tudo de bom pra você aí, pro Raimundo, tá? O Raimundo, flamenguista, né? A esposa dele, Nilza, também com a gente aí em Tarumã, sempre nos ouvindo. Muito obrigado, tá? Boca Fotógrafo também com a gente, o Marcelão Vascaíno também, né? Antônia de Aciara, tudo bem, Antônia? Um abraço. Cida Amaro, nos ouvindo em Caldas Novas. Setor Lagoa Quente, um abraço a todos aí que estão me ouvindo agora neste momento em Caldas Novas. Cidade linda que eu amo visitar. Precisando voltar em Caldas Novas, hein? Nessas águas quentes aí. Mandar um abraço pro Thales, também tá ligado, né, Thales? José Vitor tá em Itajá também. Um abraço, tudo de bom, José Vitor. Intervalo, gente. Daqui a pouquinho tem as mais da Serra Dourada.
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1: Bom início de noite, 6:17. Tá começando as mais dessa segundona, dia 3 de agosto de 2026. Bora conferir as 12 mais até as 7 da noite, viu? Sua preferida vai tocar.
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1: Irmão da Lua, Amigo das Estrelas. Um grande sucesso, né, de Zezé de Camargo Luciano, que o Zezé regravou agora em 2026. Bora ouvir.

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3: Copa do Brasil, hoje tem o fechamento dos confrontos de ida da fase oitavas de final. Daqui a pouco, a partir das 21h, em Curitiba, na Arena da Baixada, tem um embate entre rubro-negros, entre Atlético Paranaense e Vitória. O Atlético Paranaense que eliminou o Atlético, o Dragão da Copa do Brasil na quinta-feira.

0: Hoje, o confronto de ida. Já na quinta-feira, tem a partida de volta, justamente em Salvador. Portanto, hoje, Atlético Paranaense e Vitória, Copa do Brasil. 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

0: Eduardo Costa, imagina eu, faltando 4 minutos agora para 7. Vem aí a primeira posição com Menos é Mais e Pablo, Saudade Inconveniente. Nos falamos amanhã às 4 da tarde, estou com vocês durante as férias do Nélio Rodrigues. Foi bom demais estarmos juntos. Um abraço, gente. Boa noite de noite para todo mundo e até amanhã. Tchau, tchau.
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0: Está no ar a Voz do Brasil. As notícias do governo federal que movimentaram o país no dia de hoje.
1: Olá, boa noite.
2: Boa noite para você que nos acompanha em todo o país.
1: Segunda-feira, 3 de agosto de 2026.
2: Vamos ao destaque do dia.
1: Agosto Dourado.
2: Mês reforça a importância do aleitamento materno para a saúde do bebê. Graziele Bezerra.
3: O leite materno é o alimento mais completo para os bebês. E até os 6 meses de vida, eles não precisam de mais nada.
1: El Niño causa fortes chuvas e secas severas em regiões do país.
2: Cidades em emergência ou calamidade podem solicitar recursos federais para ações de defesa civil. Luana Karen.
4: A ajuda pode vir em forma de assistência humanitária, como distribuição de água, alimentos, colchões e kits de higiene. Também pode ser no restabelecimento de serviços essenciais.
1: Pilhas, baterias, eletrônicos, dá para jogar fora no lixo comum?
2: Vamos saber como fazer o descarte correto desse tipo de material na reportagem de Graziele Mendonça.
5: Vale seguir a chamada regra dos 3 R's: reutilizar, recondicionar e reciclar.
1: Hoje na apresentação da Voz do Brasil, Mariana Jungmann e Luciano Seixas.
2: E acompanhe a gente ao vivo, acesse radiogov.ebc.com.br ou canal Gov na sua TV aberta.
1: É no leite materno que o bebê encontra tudo o que precisa: alimento, proteção e afeto.
2: Por isso, todo mês de agosto é dedicado à amamentação e fica conhecido como o Agosto Dourado.
1: Nessa Semana Mundial do Leite Materno, vamos lembrar dos desafios e benefícios desse gesto, que é natural, mas nem sempre uma tarefa simples.
2: A iniciativa é coordenada globalmente pela Aliança Mundial para Ação em Aleitamento Materno, em parceria com a Organização Mundial de Saúde e o Unicef.
3: A cor é de leite mesmo, mas tem sabor de aconchego e valor de ouro. O leite materno é o alimento mais completo para os bebês. E até os 6 meses de vida, eles não precisam de mais nada. A coordenadora de políticas de aleitamento materno da Secretaria de Saúde do Distrito Federal, Maria das Graças Cruz, explica o porquê.
6: O bebê até 6 meses, ele tem parte do quebra-cabeça no seu sistema digestivo e as outras peças estão dentro do leite da mãe. E aí, quando ele se alimenta, ele vai formar o seu intestino e vai completar aquele quebra-cabeça de forma que esse bebê tenha uma boa saúde, que não venha ter alergias, que não venha correr risco de ter obesidade, de diabetes e até hipertensão na vida adulta.
3: Todos os anos, a campanha Agosto Dourado reforça a importância do aleitamento materno para a saúde do bebê. A edição deste ano vai além. Destaca o papel da amamentação na segurança alimentar, na redução da pobreza e na sustentabilidade ambiental, como explica Sônia Isoyama Venâncio, coordenadora-geral de Atenção à Saúde das Crianças, Adolescentes e Jovens do Ministério da Saúde.
7: O leite materno é o primeiro alimento que é oferecido para o bebê, garantindo o direito humano, né, alimentação adequada. Vai também favorecer a garantia da segurança alimentar e nutricional dessa criança, por ser esse primeiro alimento, né, que é oferecido, e também é muito importante para a sustentabilidade do planeta, né, porque ele é um alimento que não vai necessitar de embalagens, do consumo de água para sua produção.
3: Uma forma de apoiar as mulheres que amamentam é por meio da rede de bancos de leite humano brasileira, que é a maior do mundo. O leite coletado é destinado em especial a recém-nascidos prematuros e de baixo peso, internados em UTIs neonatais. Mas os bancos de leite também dão suporte às mulheres

0: enfrentam dificuldades para amamentar. Mãe de primeira viagem, a militar Renata Lúcio recorreu a uma dessas unidades no Distrito Federal para conseguir alimentar a filha, Betina.
1: Ninguém fala da dificuldade que é a amamentação. A gente acha que é instintivo, que a gente vai ter um bebê e a gente já vai conseguir amamentar, e não é bem assim. A gente tem muitos desafios, é difícil. Tive mastite, eu tive fissura, tive bastante desafios, e o banco de leite foi o que me ajudou, né?
0: A rede brasileira de bancos de leite humano conta com 237 bancos e 249 postos de coleta em todo o Brasil. Pelo número 136 do Ministério da Saúde, é possível obter informações da unidade mais próxima da sua casa. Reportagem Graziele Bezerra.
2: Manter a caderneta de vacinação atualizada garante proteção contra doenças graves, prolonga a vida e contribui para um futuro mais saudável.
3: E está na hora de atualizar a caderneta de crianças e adolescentes. Começou hoje e vai até 1º de setembro a campanha nacional de multivacinação.
2: No caso dos bebês, a vacinação desempenha a função de ensinar o corpo em desenvolvimento a se defender de forma segura.
3: E uma das vacinas que mais causam dúvidas é a BCG, que protege os recém-nascidos e crianças pequenas contra as formas mais graves e fatais da tuberculose.
4: Conhecida por deixar aquela famosa marquinha na parte superior do braço direito, ela protege o organismo das formas mais graves da tuberculose, como a tuberculose meníngea e a tuberculose miliar. É a vacina BCG. Ela é aplicada na maternidade ou ainda nas primeiras semanas de vida para prevenir as formas graves da doença entre os pequenos e garantir que o sistema imunológico da criança, ainda em desenvolvimento, aprenda a se defender. Por isso, a enfermeira Emanuela Barros não perdeu tempo e vacinou seu filho logo que saiu da maternidade.
5: Eu recebi a orientação da maternidade que procurasse o posto de saúde, né, para fazer a vacina. E assim que a gente recebeu alta, eu fui na UBS. Fui muito bem atendida, né, e orientada pela equipe. Então foi um processo muito tranquilo, né, de orientação e também de acesso, né, à vacina.
4: A chefe da unidade de vigilância em saúde do Hospital Universitário de Brasília, Deise Mendonça, explica a importância da BCG logo nos primeiros dias de vida.
6: Porque o bebê ele nasce com pouca proteção, ele nasce somente com aqueles anticorpos da mãe, que a mãe passou para ele durante a gestação. Depois ele tem que tomar as vacinas para ficar protegido contra essas doenças que estão aí, que a mãe não conseguiu passar proteção para ele. A criança nasceu acima de 2 quilos, ela já faz a BCG na maternidade, nas maternidades públicas, né? Nas privadas eles procuram a sala de vacina.
4: Após a aplicação, é comum que apareça uma pequena mancha avermelhada no braço direito. Com o passar das semanas, essa reação evolui para uma pequena ferida que cicatriza naturalmente. A BCG integra o Calendário Nacional de Vacinação, é oferecida gratuitamente nas unidades do Sistema Único de Saúde e está disponível para crianças menores de 5 anos que ainda não tenham sido imunizadas. Você pode conferir todas as vacinas do Calendário Nacional em gov.br/saúde. Reportagem Thaís de Araújo.
2: Atenção, estudantes pré-selecionados no processo seletivo do Fundo de Financiamento Estudantil, FIES.
3: Termina amanhã o prazo para complementar as informações da inscrição no sistema.
2: O FIES concede empréstimo a estudantes em cursos de graduação ofertados por instituições privadas que participam do programa.
3: O processo seletivo referente ao segundo semestre alcançou mais de 127 mil inscritos.
7: Os estudantes pré-selecionados na chamada regular do Fundo de Financiamento Estudantil, ou FIES, têm até 4 de agosto para complementar as informações da inscrição no sistema disponível no endereço fiesseleçãoaluno.mec.gov.br. Após essa etapa, os candidatos deverão validar a documentação da instituição privada de educação superior. Concluída a validação, os pré-selecionados deverão comparecer em um agente financeiro no prazo de até 10 dias úteis. As convocações ocorrerão de 7 de agosto a 24 de setembro. O processo seletivo do FIES inclui a reserva de 50% das vagas para estudantes com renda familiar de até meio salário mínimo por pessoa e com inscrição ativa no cadastro único. Os pré-selecionados que atendam aos critérios usuários do FIES Social poderão financiar até 100% do valor das mensalidades do curso. Mais informações

0: Ações em acessounico.mec.gov.br/fies. Thaísa Vitória para a Voz do Brasil.
1: Chuvas acima da média na região sul, seca e calor acentuados na porção norte. Fenômenos climáticos como o El Niño provocam impactos distintos.
2: Para enfrentar essa situação, estados e municípios devem acompanhar as ações para a prevenção de desastres naturais.
1: E ficar atentos para os protocolos de ajuda federal em casos de emergência e calamidade pública.
3: Nos diferentes tipos de desastres naturais, o reconhecimento da gravidade da situação pode abreviar o envio de recursos e apoio técnico, amenizando os impactos para a população. Quando há situação de emergência, o município ainda consegue atuar, mas precisa de apoio externo para atender a população. Já quando o estado é de calamidade pública, os danos são tão graves que exigem medidas excepcionais e maior apoio do governo federal. Para tornar oficial qualquer uma dessas condições, o governo municipal ou estadual deve emitir um decreto e registrá-lo no Sistema Integrado de Informações sobre Desastres. Se os critérios forem atendidos, o Ministério da Integração e do Desenvolvimento Regional publica uma portaria reconhecendo a situação. A ajuda pode vir em forma de assistência humanitária, como distribuição de água, alimentos, colchões e kits de higiene. O apoio federal também pode ser empregado no restabelecimento de serviços essenciais. O apoio extra também pode chegar diretamente ao cidadão. Entre as possibilidades está o saque calamidade do FGTS, de até R$ 6.220 por conta vinculada. De acordo com a diretora executiva de fundos de governo da Caixa Econômica Federal, Daniele Mendonça, entre janeiro e julho de 2026, 548 municípios de 17 unidades da federação foram habilitados para o pagamento do saque calamidade.
4: O saque calamidade é um momento de necessidade pelo qual o trabalhador pode fazer uso desse saque. Situação formalizada tanto pelo governo local quanto pelo Ministério do Desenvolvimento Regional, ele pode fazer a solicitação por meio do aplicativo do FGTS, disponível nas principais lojas de aplicativo de forma gratuita, ou em uma das agências da Caixa. E em situações de calamidade, a Caixa faz o deslocamento do caminhão Caixa para fazer o atendimento dessa população com necessidade de fazer uso do saque.
3: Ao lado do El Niño estão as mudanças climáticas, na explicação dos cenários naturais cada vez mais adversos. É o que afirma o meteorologista do Instituto Nacional de Meteorologia, IMET, Leidson Dantas.
5: A nossa atmosfera tem um constante trabalho para manter o nosso planeta em estado de equilíbrio, numa temperatura ideal para todos nós sobreviver. E se a gente dá um conteúdo a mais, um ingrediente a mais, e aquecimento provoca esses extremos climáticos que a gente vem observando.
3: Com a previsão de fortalecimento do El Niño neste segundo semestre, a orientação é, antes de tudo, manter-se bem informado. Entre os canais oficiais está portal.imet.gov.br. Reportagem Luana Karen.
2: Descarte correto do lixo eletrônico é fundamental para garantir o equilíbrio do meio ambiente.
1: Para que esse descarte seja feito, existem pontos de coleta por todo o país.
2: O material pode ser recondicionado da forma correta e ganhar outras destinações.
6: Plástico, papel, alumínio, materiais que devem ser separados para a coleta de lixo e seguirem para a reciclagem. Mas e no caso de celulares, computadores, baterias e outros eletrônicos, o que fazer? Neste caso, vale seguir a chamada regra dos 3 R's: reutilizar, recondicionar e reciclar. Se o equipamento eletrônico não pode ser reutilizado por outra pessoa, uma opção é recondicionar, ou seja, consertar o equipamento. No Guará, a 20 minutos do centro de Brasília, há um ponto de coleta dentro de uma unidade do SESC. Lá são deixados vários tipos de componentes eletrônicos. É o que conta Alessandra Sá, assistente de suporte à gestão do SESC DF.
7: Qualquer pessoa pode vir, né, entregar seu lixo eletrônico, né, para estar descartando, fazer um descarte correto, né, em nossos PEVs, que o SESC disponibiliza em todas as nossas unidades, né, para preservação do meio ambiente, né, carregadores, tablets, TVs.
6: Do Guará, o material segue para uma organização da sociedade civil, onde os resíduos são separados. Os que precisam de algum conserto ou formatação são

0: recondicionados e de lá distribuídos para diversos pontos, inclusive para cursos gratuitos para a população. O que não tem conserto é separado e organizado e segue para o terceiro R, a reciclagem. Cada pedaço segue um caminho, como explica o coordenador da organização Programando o Futuro, Fábio Oliveira.
1: Aquilo que não tem condições de uso nenhuma, dentro da nossa unidade, a gente consegue fazer a descaracterização dele, fazer a separação por tipos de componentes, ou seja, placa de circuito impresso eletrônico, plástico, ferro, cobre, isopor, enfim. Cada tipo de componente a gente consegue fazer a separação e encaminhar para a indústria de reciclagem.
0: Mas para que tudo isso aconteça, o trabalho começa com a população, que deve realizar o descarte correto do lixo eletrônico, como explica o coordenador-geral de Inclusão Digital do Ministério das Comunicações, Gustavo Fernandes Lima.
2: Hoje a gente tem no site do Ministério das Comunicações, na página do programa Computadores para Inclusão, um link com um mapa por todo o território nacional, com os diversos pontos de coleta que tem espalhados. A gente está falando de mais de 10 mil pontos de coleta de resíduos eletrônicos, de pilhas e baterias.
0: Para saber onde há um ponto de coleta de resíduo eletrônico na sua cidade, acesse o site do Ministério das Comunicações em gov.br/mcom. Com locução de Graziela Mendonça, reportagem Márcia Fernandes.
3: Um caso de reaproveitamento. Computadores que seriam descartados ganham uma nova utilidade e ajudam no acesso à tecnologia.
4: Além de recuperar equipamentos para escolas, bibliotecas e telecentros, um centro de recondicionamento no Distrito Federal oferece cursos gratuitos para o cidadão.
3: Conheça a iniciativa na reportagem de Pablo Mundim.
5: No Centro de Recondicionamento de Computadores do Distrito Federal, equipamentos que seriam descartados são recuperados para projetos de inclusão digital. No Distrito Federal, no Centro de Recondicionamento de Computadores, cada equipamento passa por um processo completo de recondicionamento. No fim, o que poderia virar apenas sucata se transforma em equipamentos destinados a projetos de inclusão digital. Tudo feito para que os computadores sejam totalmente reaproveitados, explica Adler Braga, técnico de recondicionamento.
6: O computador vem para cá, quando ele chega aqui, a gente dá uma sobrevida para ele, a gente já faz o primeiro passo, né, que é a sanitização de dados, que a gente recebe o computador com HD, então a gente é responsável por esses dados, então a gente faz essa etapa. Posteriormente, a gente faz a limpeza externa, interna, né, na verdade. A gente toca as peças, instala os programas e deixa tudo funcionando corretamente. A gente recebe um termo de doação para destinar esse computador para alguma instituição.
5: Depois de recondicionados, os computadores seguem para escolas, bibliotecas, telecentros e outras instituições que ampliam o acesso à tecnologia. Nem tudo pode ser reaproveitado. As peças sem condições de uso seguem para reciclagem. O centro também oferece formação para novos profissionais, disse Simone Cabral, coordenadora pedagógica.
7: A maioria vem para fazer o curso mesmo para o mercado de trabalho, né? São totalmente gratuitos os cursos, né? Todos com certificado.
5: São cursos de informática básica, design gráfico, manutenção de computadores e celulares, marketing digital, inteligência artificial, operação de drones e Excel avançado. As aulas são destinadas a adultos e jovens. As capacitações têm carga horária entre 60 e 80 horas. As inscrições para os cursos podem ser feitas pela internet ou presencialmente na unidade do Gama, no Distrito Federal. Empresas e órgãos públicos que desejam dar uma destinação social aos equipamentos eletrônicos também podem procurar um dos centros de recondicionamento de computadores espalhados pelo país. Reportagem Pablo Mundim.
4: O Ministério da Fazenda iniciou consulta pública para definir os setores obrigados a cumprir regras de monitoramento de emissões no mercado brasileiro de carbono.
3: A iniciativa visa criar um sistema de dados oficial para o Sistema Brasileiro de Comércio de Emissões.
4: Proposta preliminar prevê a introdução gradual das obrigações em três etapas.
3: A primeira tem início previsto para 2027 e abrange indústrias do setor de minérios, petróleo e transporte aéreo.
4: A consulta pública está disponível no site do Ministério da Fazenda até 28 de agosto, em gov.br/fazenda.
3: Produção de alimentos sem prejudicar o meio ambiente. Essa é a proposta da agricultura de baixo carbono.
4: E a empresa brasileira de pesquisa agropecuária, Embrapa, está certificando culturas que usam esses processos, o que agrega valor à produção.
3: Para receber a certificação, os produtores passam por capacitação e análises independentes de produção.
8: A agropecuária de baixo carbono é um modelo de produção sustentável que reduz a emissão de gases de efeito estufa com práticas como o plantio direto, a recuperação de pastagens degradadas e a integração lavoura.

0: agropecuária floresta, realidade que fez a Embrapa criar uma estratégia para comprovar a sustentabilidade da produção brasileira. São protocolos científicos de certificação voltados à produção agropecuária de baixo carbono, agregando valor aos produtos e ampliando oportunidades comerciais. A presidente da Embrapa, Silvia Massuá, detalha.
1: Cada vez mais o produtor rural tem mais consciência, ele tem que produzir mais, mas cada vez mais de maneira sustentável, preservando os recursos naturais, né? Uso eficiente de água, de solo. A partir disso daí, cada vez mais a Embrapa tem gerado tecnologia e incentivado, através das capacitações, que eles usem essas novas tecnologias para ter essa agricultura mais sustentável.
0: A iniciativa reúne diferentes cadeias produtivas, carne bovina, leite e sorgo, e busca reconhecer, com base em critérios técnicos e auditorias independentes, os sistemas de produção de baixo carbono. O produtor Hamilton Kundak é presidente da cooperativa RECA, um conjunto de sistemas agroflorestais que produz castanha, pupunha, cupuaçu, café e andiroba na Amazônia. Ele fala sobre o impacto da certificação.
2: Um trabalho muito bacana que o RECA faz de preservação, de orientação, de conscientização, de respeitar as nossas florestas. Porque se o produtor estiver recebendo valor agregado, ele não vai derrubar. Ele vai ser o guardião da floresta.
0: Além da carne, do leite e sorgo, a Embrapa prepara o lançamento da certificação para a soja em 2027. Reportagem Luciana Colares, de Holanda.
3: Se você aplica no Tesouro Direto, um recado importante. O aplicativo oficial do programa vai deixar de funcionar a partir do dia 17 de agosto.
4: Com isso, consultas e novos investimentos devem ser feitos no site do Tesouro Direto ou no aplicativo do próprio banco.
5: O aplicativo do Tesouro Direto será desativado a partir do dia 17 de agosto. Após a desativação, os investidores vão poder acessar os serviços pelo Portal do Investidor, no site oficial do Tesouro Direto ou pelo aplicativo da instituição financeira, onde mantém a conta de investimentos. De acordo com informações do Ministério da Fazenda, nesses canais será possível consultar a carteira, verificar títulos e rentabilidade, realizar aplicações e resgates e acessar o histórico de operações. A mudança não altera os investimentos já realizados. Títulos, valores investidos, rentabilidade e demais informações permanecem disponíveis nos novos canais de acesso. Não é necessário realizar nenhum procedimento em relação aos investimentos existentes. Em caso de dúvidas, os investidores devem consultar os canais oficiais de atendimento do Tesouro Direto. Lucília Araújo para a Voz do Brasil.
3: Passageiros de voos internacionais com bens a declarar podem deixar o aeroporto sem passar pela fila de fiscalização aduaneira.
4: Já está valendo a declaração eletrônica de bens de viajantes, que pode ser preenchida pela internet.
3: Com a nova plataforma, o Sistema da Receita Federal analisa os dados declarados automaticamente.
4: Confira os detalhes na reportagem de Daniele Popov.
6: A Declaração Eletrônica de Bens de Viajantes, EDBV, já está disponível, segundo informou a Receita Federal. A funcionalidade de registro automático de bens pode ser utilizada por aquelas pessoas que viajam de avião. Agora, boa parte das declarações poderão ser registradas automaticamente dentro dos critérios de gerenciamento de risco adotados pela Receita. Ao preencher a declaração, o viajante poderá seguir diretamente para o desembarque, sem necessidade de se apresentar ao atendimento aduaneiro para bens a declarar. Com a mudança na forma de declaração de bens, a fiscalização é direcionada às situações que demandem análise específica. Após o viajante preencher e enviar a declaração eletrônica de bens, o sistema realiza o tratamento das informações com base em critérios de gerenciamento de risco. As declarações enquadradas para registro automático não precisam de atendimento presencial. As demais permanecem sujeitas aos procedimentos de controle aduaneiro e avisos de mensagens vão aparecer na tela do sistema de declaração. A nova ferramenta não altera as competências da fiscalização aduaneira, que continua responsável pela seleção, conferência, revisão de declarações, exigência de tributos, entre outras medidas. Então fique atento. Se você estiver viajando para outro país,

0: país ou voltando para o Brasil, preencha a declaração de bens no sistema. O endereço é edbv.receita.fazenda.gov.br. Daniele Popov para A Voz do Brasil.
1: Essas foram as notícias do governo federal.
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2: Fique agora com as notícias do Poder Judiciário e do Congresso Nacional. Boa noite.
1: Boa noite, até amanhã.

0: Judiciário de 2026, o presidente do STF disse que críticas republicanas contribuem para fortalecer a democracia.
1: Ministro Edson Fachin, do Tribunal Constitucional, Pablo Lemos.
2: Na abertura do segundo semestre do ano judiciário de 2026, nesta segunda-feira, o presidente do Supremo Tribunal Federal, ministro Edson Fachin, afirmou que as decisões do tribunal sobre temas de grande repercussão social são naturalmente objeto de debate público.
3: Um tribunal constitucional que decide todos os dias temas de grande repercussão social há de aceitar como natural que suas decisões sejam debatidas, analisadas e, por vezes, contestadas pela opinião pública. Essa tensão, quando exercida dentro dos limites republicanos, não fragiliza a instituição. Ao contrário, a fortalece e fortalece a democracia.
2: Entre 2 e 31 de julho, foram proferidas 245 decisões e expedidos 921 despachos. Isso demonstra, segundo o presidente do STF, o compromisso do tribunal com a continuidade da prestação jurisdicional.
0: Cerca de 150 estudantes do Centro de Ensino Médio Elefante Branco, em Brasília, conheceram a urna eletrônica de votação por dentro.
1: O evento marcou o início da primeira semana nacional do Sistema Eletrônico de Votação. Fábio Ruas.
4: A abertura da urna eletrônica contou com a participação do ministro substituto do TSE, Naue Bernardo Pinheiro de Azevedo, que foi aluno do Colégio Elefante Branco. Ele ficou emocionado com antigas lembranças de colégio e se mostrou satisfeito com o nível dos questionamentos feitos pelos estudantes durante a abertura da urna.
5: Foi muito legal e é impressionante ver o quanto a garotada está afiada. Algumas perguntas que foram feitas aqui, houve pergunta inclusive sobre a linguagem de programação da urna. Então, assim, é muito empolgante ver o que essa garotada pode fazer.
4: A Semana Nacional do Sistema Eletrônico de Votação segue até sexta-feira, com atividades em todo o país.
0: A Corte Especial do STJ realizou hoje a sessão de abertura do segundo semestre forense de 2026.
1: O presidente do tribunal conduziu a sessão, Fátima Uchoa.
6: O ministro Herman Benjamin fez um breve balanço da gestão que se encerra neste mês e chamou a atenção para o grande volume de processos que chegaram ao STJ durante o plantão em julho.
7: Nós recebemos 10.352 processos em 2025. 9.570, em um ano, um aumento de quase 10%.
6: O ministro também destacou resultados positivos com a convocação de juízes auxiliares temporários na redução do acervo processual nos gabinetes.
7: O acervo atual do Superior Tribunal de Justiça é de 367 mil processos, aproximadamente. Podem verificar os resultados da força-tarefa dos juízes convocados temporariamente, houve uma redução de 42%.
6: Com o reinício do ano forense, voltam a correr os prazos processuais.
0: TST retoma semestre com a meta de manter o ritmo de produtividade dos 6 primeiros meses deste ano.
1: No primeiro semestre, a Corte julgou 274 mil processos. Marla Lacerda.
8: Na sessão que marcou a abertura do segundo semestre, o presidente do TST e do Conselho Superior da Justiça do Trabalho, ministro Vieira de Mello Filho, assumiu o compromisso de repetir as metas e os resultados alcançados nos primeiros 6 meses do ano. Entre janeiro e junho, a Corte registrou um aumento no número de processos julgados, quase 26% a mais do que no mesmo período do ano passado.
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0: Uma boa noite.
1: E até amanhã.
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10: Está no ar o Jornal do Senado.
11: Eu sou Paula Groba.
12: E eu sou Ricardo Nakaoka.
11: E estes são os destaques de hoje do Jornal do Senado, que começa agora.
12: Universidades poderão reservar prioridade para estudantes da própria região.
11: Projeto impede redução planejada na vida útil de produtos.
12: Regulamentação

0: A inteligência artificial. Especialistas pedem proteção ao jornalismo e à inovação.
1: Boa noite.
2: Boa noite.
1: Nem sempre quem mora perto tem mais chances de estudar na universidade da própria região. Um projeto pronto para votação no Senado quer mudar essa realidade e permitir que as instituições de ensino superior priorizem estudantes locais nos processos seletivos.
0: A medida busca reduzir as desigualdades regionais e incentivar a formação de profissionais para atuar nas próprias comunidades. Repórter Marcela Cunha.
3: O projeto da senadora Daniela Ribeiro, do Progressistas da Paraíba, permite que universidades e outras instituições de ensino superior usem a origem geográfica do candidato como critério de seleção. Na prática, a instituição poderá dar uma vantagem, como um bônus na nota, a candidatos que moram no mesmo estado ou em municípios próximos ao campus. O texto não altera as cotas sociais ou raciais. Para o senador Lucas Barreto, do PSD do Amapá, o critério geográfico ajudaria estudantes de estados mais isolados a disputar vagas nas universidades da própria região.
4: Porque são muito poucas vagas na Universidade Federal do Amapá. E nós estamos ali do outro lado do Rio Amazonas. Estamos longe de tudo. E esse bônus beneficia os amapaenses que tiverem acesso ao vestibular.
3: A medida não será obrigatória e o projeto não define o valor do bônus nem o modelo a ser adotado. O formato do benefício deverá ser um dos pontos de discussão. O Supremo Tribunal Federal já considerou inconstitucional uma regra que reservava 80% das vagas da Universidade do Estado do Amazonas para estudantes da região, por entender que violava a igualdade de tratamento entre os brasileiros.
1: E você sabia que o Senado tem um curso gratuito que ensina a propor ideias que podem até virar lei? É a Oficina Legislativa do E-Cidadania.
0: E tem premiação no final do ano para professores e alunos autores das sugestões que conquistarem mais apoio popular. Quem traz os detalhes é a repórter Marcela Diniz.
5: Criada há 6 anos para aproximar estudantes do processo de construção das leis, a Oficina Legislativa do Portal E-Cidadania do Senado Federal mostra o caminho das pedras para a apresentação de ideias que poderão virar lei e influenciar a vida dos brasileiros. Apesar de ter sido pensada a princípio para escolas de educação básica e do ensino superior, hoje o material didático está todo disponível na internet. Então, a oficina legislativa pode ser feita por qualquer grupo de pessoas, como coletivos, movimentos sociais e culturais, comunidades indígenas e quilombolas, por exemplo. O Luiz Maciel, da equipe da Oficina Legislativa, destaca que haverá premiação para professores e alunos do Distrito Federal.
6: Nesta primeira edição, teremos 4 notebooks na premiação. 2 notebooks serão para os professores que tiverem o maior número de alunos com ideias aprovadas e publicadas no E-Cidadania, e outros 2 notebooks serão para os alunos autores das ideias que receberem o maior número de apoios válidos. E como essa é a primeira edição do prêmio, o foco inicial são os professores e estudantes do DF, mas a nossa intenção é ampliar o alcance para mais regiões nas próximas edições.
5: Para concorrer, é preciso cadastrar as ideias legislativas até o dia 5 de novembro. Quer saber mais? É só pesquisar por Oficina Legislativa e Cidadania no buscador de sua preferência.
1: A inteligência artificial já faz parte do dia a dia de milhões de brasileiros. Mas quem deve ser responsabilizado pelo uso dessa tecnologia? E como proteger direitos autorais e o jornalismo sem frear a inovação?
0: Esses foram os principais temas de um debate promovido pelo Conselho de Comunicação Social sobre o projeto que regulamenta a IA no Brasil. A proposta já foi aprovada pelo Senado e aguarda a votação na Câmara dos Deputados. Repórter Bruno Lourenço.
7: O marco legal da inteligência artificial surgiu de iniciativa do senador Rodrigo Pacheco, do PSB de Minas Gerais. Ele criou em 2022 uma comissão de juristas e um ano depois o Senado se debruçou sobre o anteprojeto. O texto foi aprovado no final de

0: da Cultura, Marcos Alves de Souza, defendeu um modelo que divida a arrecadação de um possível novo imposto com autores e com o fomento a iniciativas culturais, com a criação de um fundo específico.
1: A ideia seria aqui discutir um modelo de remuneração que ele seria pautado, por exemplo, na cobrança de um CID dessas empresas que podem pagar, então sistemas de IA generativa de grande porte e que tem esse risco de substituição, e esse valor vai ser redirecionado para fundos. Então, esses valores vão ser redirecionados, por exemplo, para pesquisa e desenvolvimento de uma infraestrutura pública em IA, ou seja, desenvolvimento de uma soberania nacional de IA.
0: O Conselho de Comunicação Social é um órgão auxiliar do Congresso Nacional, responsável por estudos, pareceres e recomendações sobre matérias relacionadas à temática.
2: E as campanhas eleitorais deste ano terão regras específicas para o uso da inteligência artificial. Conteúdos produzidos ou manipulados com a IA precisam informar de forma clara que foram criados com essa tecnologia.
3: As medidas buscam ampliar a transparência das campanhas e proteger os eleitores da desinformação. Saiba mais na reportagem de Yasmin Rodrigues.
4: As eleições de 2026 serão as primeiras eleições gerais realizadas sob regras específicas para o uso da inteligência artificial na propaganda eleitoral. A regulamentação do Tribunal Superior Eleitoral busca impedir que ferramentas capazes de criar imagens, vídeos, áudios e textos cada vez mais realistas sejam utilizadas para confundir o eleitor ou comprometer a integridade do processo eleitoral. Para Ângela Signati, conselheira do Conselho de Comunicação Social do Congresso Nacional, esse é um desafio enfrentado não só nas eleições, mas também durante os mandatos dos eleitos.
5: As campanhas eleitorais são realizadas hoje pela internet em tempo real e praticamente durante os 4 anos do mandato dos políticos. E é justamente neste ambiente virtual que os partidos, candidatas e candidatos fazem as suas arenas para se apresentar aos eleitores, dificultando o controle por parte da Justiça Eleitoral.
4: Pelas normas, todo o conteúdo produzido ou manipulado por inteligência artificial deve trazer uma identificação explícita, destacada e acessível, informando que o material foi criado ou alterado por IA e qual tecnologia foi utilizada. A exigência vale para textos, imagens, vídeos e áudios divulgados durante a campanha. Além disso, entre as 72 horas que antecedem a votação e as 24 horas posteriores ao encerramento do pleito, fica proibida a publicação ou republicação de novos conteúdos sintéticos. Caso as regras sejam descumpridas, a Justiça Eleitoral poderá determinar a retirada imediata do conteúdo da internet, entre outras sanções.
2: A Comissão de Fiscalização e Controle pode votar o projeto que combate a obsolescência programada, que é uma prática que reduz a vida útil de produtos, como eletrônicos, de forma planejada.
3: A proposta assegura também o direito dos consumidores ao reparo de produtos com defeito. Repórter César Mendes.
6: O projeto do senador Ciro Nogueira, do Progressistas do Piauí, obriga que os fabricantes e importadores ofereçam peças de reposição e manuais de conserto pelo período de 5 a 20 anos. Conforme o produto, e determina que as empresas disponibilizem informações sobre peças e reparos em plataformas digitais. Quem não cumprir a regra ficará sujeito a multas que poderão ir de 10 mil até 50 milhões de reais. Relator, o senador Dr. Irã, do Progressistas de Roraima, disse que a obsolescência programada garante o ciclo de consumo diante da velocidade da inovação tecnológica, mas destacou suas consequências.
7: O aumento de resíduos sem que haja o descarte adequado e no desenfreado uso de matérias-primas finitas.
6: Segundo o Dr. Irã, a obsolescência programada deixa ainda o consumidor em uma posição desfavorável, ao criar dificuldades para o conserto do produto.
3: Com edição de Paula Groba e trabalhos técnicos de João Lira, o Jornal do Senado fica por aqui. Acompanhe agora as notícias da Câmara dos Deputados. Boa noite.
2: Uma boa noite e até amanhã.
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9: Deputados sugerem medidas para a saúde de crianças e adolescentes.
10: Parlamentares reivindicam melhorias na infraestrutura de transportes.
11: Projetos ampliam a fiscalização sobre atividades de agentes públicos.
12: Boa noite. Retorna hoje o projeto

0: de gravação de edições do jornal Câmara dos Deputados em emissoras da Rede Câmara de Rádio. Este programa está sendo produzido diretamente da cidade de Joinville, com a participação do colega Felipe Faria, da Rádio Câmara Joinville. Eu sou Márcio Aquilissardi, bem-vindo, Felipe.
1: Boa noite a todos, obrigado Márcio, é uma honra participar da apresentação desta edição do jornal Câmara dos Deputados dentro da Voz do Brasil. Vamos agora às notícias da Câmara dos Deputados. Projeto de Glauber Braga, do PSOL do Rio de Janeiro, obriga parlamentares a prestarem contas do mandato por meio de audiências públicas realizadas em locais públicos. A proposta, segundo ele, amplia a transparência e fortalece a participação da população nas atividades legislativas.
2: Hoje existe uma crise do sistema representativo. Uma última pesquisa nacional indicou que mais de 60% das pessoas não lembram em quem votaram nas últimas eleições. Se você tem a possibilidade de prestar contas, de ser cobrado, de apresentar o seu trabalho, evidentemente você reestrutura o modelo de representação, porque uma parte da política vai dizer que as mazelas da política se resolvem com menos política, diminuindo os espaços democráticos. E a gente diz não, as mazelas da política se resolvem com mais política, com mais instrumentos de participação direta da sociedade. E é exatamente o que esse projeto defende.
0: Pelo texto de Glauber Braga, deputados, senadores, deputados estaduais e vereadores deverão prestar contas periódicas em espaços públicos. O projeto também prevê o corte de salário para o parlamentar que deixar de cumprir a medida.
1: Projeto de Chico Alencar, também do PSOL do Rio de Janeiro, estabelece regras de transparência e controle para o uso de aeronaves privadas por autoridades públicas. A proposta prevê critérios mais rígidos para viagens feitas em jatinhos particulares.
3: O nosso projeto não veda isso, mas estabelece normas de transparência total e critérios rigorosos para se utilizar esse meio de locomoção. Em primeiro lugar, a declaração da viagem e o seu motivo, que tem que estar voltado para interesse público e não para passeio, para turismo, para compras particulares.
0: Segundo Chico Alencar, o texto também determina que autoridades cumpram os mesmos procedimentos exigidos em voos comerciais, como fiscalização e declaração de bens. Para ele, a medida reforça a transparência e evita conflitos entre interesses públicos e privados.
4: Segurança Pública.
1: Júlio Lopes, do PP do Rio de Janeiro, defende proposta que visa enfraquecer financeiramente organizações criminosas. Ele aponta, entre as medidas, a criação de um cadastro nacional para mapear facções e a cassação de licenças de empresas envolvidas em irregularidades.
5: Nós temos o dever de atacar a atividade econômica dessas quadrilhas, tomar deles os recursos, tomar deles tudo aquilo que pudesse ser bloqueado e tomado, a fim de que a gente diminua sua capacidade de investimento, diminua sua capacidade de comprar armas e carros, enfim, todo tipo de material bélico que vai ajudá-los no seu fortalecimento, e isso está previsto lá.
0: Júlio Lopes também apoia a classificação do PCC e do Comando Vermelho como organizações terroristas. Ele argumenta que a medida permitiria o bloqueio de recursos ligados a essas facções, mesmo quando o dinheiro estiver fora do Brasil.
4: Justiça.
1: Capitão Alberto Neto, do PL do Amazonas, defende penas mais severas para crimes sexuais no país. Ele apoia projeto que torna mais rígidos os critérios para a progressão de regime de presos condenados por estupro de vulnerável.
6: Nesses 5 primeiros meses do ano, nós já tivemos mais de 630 casos de estupro de vulneráveis. Mostra que o nosso país está dando uma vida fácil para o estuprador. E o que acontece hoje com a legislação? O estuprador passa pouco tempo na cadeia. Rapidamente ele progride de regime e está de volta às ruas para continuar cometendo esses estupros. O que é que o PL 6831 fala? Nós endurecemos a pena para o estuprador. Nós dobramos a pena. A pena chega a mais de 20 anos de cadeia. E para o estuprador ter direito à progressão de regime, ele tem que aderir a um programa de castração química do governo.
0: Segundo o capitão Alberto

0: Neto, a medida visa coibir a reincidência criminal e proteger a integridade de crianças e adolescentes. O parlamentar cobra uma resposta urgente do Congresso Nacional para o fortalecimento da segurança pública.
1: Saúde. Projeto de Dr. Luiz Ovando, do PP de Mato Grosso do Sul, garante às mães com emprego formal o direito de acompanhar o tratamento de filhos menores de 6 anos quando doentes. Ele afirma que o objetivo é corrigir uma deficiência do sistema atual, o que daria mais assistência às crianças.
2: Quando a mãe com o filho doente vai ao médico, na hora do comparecimento, ela recebe um atestado de que esteve presente e, quando muito, até 24 horas após. Isso leva a uma situação de insegurança muito grande, porque a mãe quer acompanhar o tratamento do filho. E a CLT não permite isso após as 24 horas.
0: Doutor Luiz Ovando argumenta que o afastamento autorizado permite à mãe administrar remédios, cuidar da alimentação e acompanhar a recuperação do filho. Ele explica que a proposta busca estender às trabalhadoras da iniciativa privada uma proteção já prevista para servidoras públicas.
1: Heloísa Helena, da Rede do Rio de Janeiro, apresentou o projeto que estabelece tempo máximo de espera para procedimentos de saúde voltados a crianças e adolescentes na rede pública. A deputada afirma que a fila não pode transformar doenças tratáveis em morte por falta de diagnóstico.
3: O que nós não podemos aceitar é que famílias façam vaquinha na internet para ter acesso a procedimento cirúrgico, a determinados fármacos, a exames laboratoriais, aquilo que pela lei já seria uma obrigatoriedade. Então, nós estabelecemos que tem que ter o tempo máximo de espera, desde a porta de entrada do sistema, que é a atenção básica, até a média e alta complexidade. O que nós não podemos aceitar é que, por esperar tanto, não ter acesso ao que é garantido da legislação do SUS e as crianças vivenciem situações de dor e de sofrimento e muitas vezes de óbito ou problemas gravíssimos pelo não acesso com agilidade e eficácia.
0: Heloísa Helena avalia que o SUS tem uma legislação avançada, mas ainda enfrenta dificuldades para transformar o direito em acesso efetivo. A deputada também ressalta que a proposta prevê a divulgação periódica de dados consolidados às famílias sobre o tempo estimado de atendimento.
1: Educação. Flávia Moraes, do MDB de Goiás, comemora a aprovação do Estatuto do Aprendiz na Câmara dos Deputados. Ela explica que a proposta consolida as regras de aprendizagem profissional, amplia a segurança jurídica e aumenta as oportunidades para os jovens no mercado de trabalho.
4: Então, a aprendizagem, para mim, é um dos programas para a juventude que mais tem efeito junto ao jovem, porque garante a carteira assinada, o salário, a experiência de trabalho e a formação profissional. Para a empresa, representa a formação do trabalhador qualificado para trabalhar naquela especificidade da empresa e, de todas as formas, é um programa que merece todo o nosso apoio, toda a nossa dedicação.
0: Flávia Moraes ressalta também que o texto, agora em análise no Senado, prevê ampliar a contratação de aprendizes pelo poder público e por micro e pequenas empresas. De acordo com a deputada, a medida pode gerar mais de 1 milhão de novas vagas para jovens brasileiros.
1: Trabalho. Charles Fernandes, do PSD da Bahia, celebra a aprovação da PEC do fim da escala 6x1. O deputado aponta que a diminuição da jornada semanal, sem redução de salário, garante melhores condições de vida à classe trabalhadora.
5: Essa PEC, ela trará dignidade, trará mais conforto, trará mais comodidade, trará mais segurança para as famílias. Haja vista que você vai ter agora a condição de estar no final de semana com seus filhos, de estar no final de semana cuidando um pouquinho mais da sua casa. Isso já avançou no mundo todo e precisa avançar aqui no nosso país.
0: Charles Fernandes afirma que a PEC do fim da escala 6x1 representa uma das votações mais importantes da atual legislatura. Ele espera que o Senado confirme o posicionamento da Câmara em nome da dignidade de milhões de cidadãos brasileiros.
1: Agricultura. Ayrton Faleiro, do PT do Pará, comemora a aprovação de projeto que fortalece a política.

0: Política de estoque de alimentos no Brasil por meio da Companhia Nacional de Abastecimento. Ele sublinha que a proposta permite compra de até 25% acima do preço mínimo, facilitando a aquisição de produtos.
1: Nós aprovamos aqui na Câmara, agora vai para o Senado, um projeto muito importante para o que nós chamamos de regulação dos estoques de alimento no Brasil. É um projeto que veio do governo, através da CONAB, do Ministério do Desenvolvimento Agrário, e que ele, primeira correção que ele faz é permitir que a CONAB compre para os estoques reguladores um valor de 25% além do preço mínimo. Isso vai propiciar aquisição de estoque, mas também de que a venda desse estoque não seja apenas para a grande indústria.
2: Ayrton Faleiro destaca que a Conab poderá vender os alimentos estocados a cooperativas, pequenos supermercados e consumidores. Ele afirma que a medida movimenta a economia, fortalece a soberania alimentar e protege o país diante de crises climáticas e especulação de mercado.
3: Meio ambiente.
0: A Comissão de Constituição e Justiça aprovou o projeto que reconhece o soldadinho de Araripe como uma ave símbolo da Chapada do Araripe. A relatora do projeto, Lídice da Mata, do PSB da Bahia, explica que a medida fortalece diretrizes para a preservação dessa espécie.
4: Esta ave é uma ave de em torno de 15 centímetros, que só existe na região do Araripe, que é uma região do sertão do Ceará, e que hoje se encontra ameaçada de extinção. Então, acima de tudo, um projeto de defesa ambiental, de defesa de um pássaro que tem sua característica nacional e que nós devemos, portanto, preservá-lo.
2: Lídice da Mata acrescenta que o projeto prevê ações de proteção ao habitat do soldadinho do Araripe, com preservação de nascentes e riachos. O texto apresenta ainda medidas de prevenção de queimadas e controle da expansão agropecuária e imobiliária na Chapada do Araripe.
3: Desenvolvimento regional.
0: A integração da Amazônia ao restante do Brasil ganha força com as obras da BR-319, segundo a avaliação do deputado Sidney Leite, do PSD do Amazonas. Para ele, a pavimentação, especialmente do chamado trecho do meio, vai baratear alimentos e agilizar o escoamento de produtos da Zona Franca de Manaus.
5: Uma luta histórica, não só do povo amazonense, mas de lideranças do estado de Roraima, de Rondônia e do Acre. Afinal, nós estamos falando de uma estrada, que é o único acesso que o povo amazonense e a população de Roraima tem para ser interligado ao restante do Brasil. A BR-319 consolida a integração da Amazônia Ocidental. Mas não só isso, muda a vida das pessoas. Eu fico muito feliz em estar fazendo parte desse momento histórico, que é a garantia da pavimentação da BR-319. Fruto da luta de muitos aqui no Parlamento para que nós pudéssemos ter isso. E agora, já com as licitações, com autorização da pavimentação de determinados trechos, mas a consolidação do trecho do meio, como também da ponte do Garapaçu. Vai ter BR-319, sim.
2: Sidney Leite reforça que o IBAMA já autorizou o DENIT a construir 3 pontes de concreto nos igarapés Santo Antônio, Realidade e Fortaleza. A licença, com validade de 3 anos, vai garantir, de acordo com o congressista, mais segurança e o direito de ir e vir da população do norte do país.
0: Coronel Crisóstomo, do PL, fala sobre a importância da construção da ponte binacional entre Guajará-Mirim, em Rondônia, e Guaiará-Mirim, cidade vizinha, pelo lado boliviano. Ele afirma que a obra representa o cumprimento de um compromisso histórico entre Brasil e Bolívia e pode fortalecer a integração regional.
6: Esse acesso cria uma nova rota logística do Brasil na direção do Pacífico. O que vai acontecer? Vai fazer com que alguns estados que exportam para o mundo oriental, exemplo da China, deixem de enviar seus produtos na direção do Porto de Santos, exemplo. Agora, com a construção dessa ponte, esses estados, Mato Grosso, Mato Grosso do Sul, tal, vão criar uma rota na direção do Pacífico, passando por essa ponte binacional.
2: Coronel Crisóstomo afirma que a nova ligação internacional pode reduzir custos e o tempo de transporte de mercadorias. Ele acrescenta que a obra tem potencial para impulsionar a geração

0: geração de emprego e renda em Rondônia, abrindo novas oportunidades de desenvolvimento econômico para a região.
1: Bebeto, do PP, cobra a duplicação de trecho das rodovias que ligam a Baixada Fluminense à cidade do Rio de Janeiro. Ele reclama que moradores dos municípios de Nova Iguaçu, Japeri, Queimados, Belfor Roxo e São João do Meriti perdem horas diariamente em congestionamentos.
2: Eu tenho trabalhado muito aqui na Comissão de Viação e Transporte para que a gente definha esses engarrafamentos, para que o trabalhador que trabalha na capital, na zona sul do Rio de Janeiro, ele pode ficar menos tempo nesse engarrafamento. E até as entregas, as ambulâncias, a polícia militar, a polícia civil, precisa fazer um deslocamento rápido, fica retido nesses engarrafamentos constantes, e que a gente tem trabalhado muito para que a gente define através da duplicação. E o que está no contrato dessa concessão da Eco Rio Minas, esse trecho da Presidente Dutra, ali do Trevo das Margaridas até a cidade seropédica, esse trecho é o pior trecho para todo o estado do Rio de Janeiro, o trecho que mais engarrafa hoje.
0: Bebeto também avalia que o sistema de pedágio por quilômetro percorrido pode modernizar as rodovias e diminuir retenções provocadas por praças fixas de cobrança. Ele reconhece a preocupação dos moradores com a mudança, mas garante que o modelo é inovador.
3: Transportes.
1: Daniel Almeida, do PCdoB da Bahia, defende a criação do piso salarial para motoristas do transporte coletivo urbano. Para o deputado, esses profissionais desempenham um papel essencial nas cidades. A ideia, segundo ele, é garantir remuneração mais justa e valorização da categoria.
4: Nós estamos propondo que haja um piso de no mínimo R$4.000, agregado a esse piso outras vantagens que os motoristas possam ter, insalubridade e outras vantagens que as convenções coletivas possam estabelecer, mas que a uniformização desse piso no país inteiro vai dar mais equilíbrio para essa profissão, vai dar mais previsibilidade para os próprios empresários.
0: Daniel Almeida argumenta que os motoristas enfrentam jornadas desgastantes, trânsito intenso e o desafio de lidar com milhares de passageiros. Segundo ele, a medida contribui para dar mais previsibilidade nas negociações trabalhistas e na definição dos custos do transporte público nos municípios.
1: Termina agora esta edição especial do Jornal Câmara dos Deputados, produzida e apresentada pela Rádio Câmara de Brasília, em parceria com a Rádio Câmara Joinville, integrante da Rede Câmara de Rádio.
0: Eu agradeço ao Felipe Faria e a toda a equipe da Câmara de Vereadores de Joinville pelo excelente trabalho conjunto.
1: Eu que agradeço à Câmara dos Deputados por esta oportunidade tão especial. Este programa teve trabalhos técnicos de Wellington Teles e apresentação de Felipe Faria e Márcio Aquiles Sardi. Boa noite.
0: Muito boa noite. Parabéns por seu aniversário, Felipe.
1: Obrigado.
0: O Jornal Câmara dos Deputados volta amanhã. Você fica agora com o Minuto do TCU.
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Existe uma teoria que se chama 90-10, onde uma pessoa tem 90% daquilo que você procura em alguém. Só que você foca naqueles 10% que falta. Aí você sai pra rua, se aventura, e realmente você encontra aqueles 10%, mas não se deu conta que perdeu os 90%. Era uma vez.

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